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1: 9:58.
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4: 19 graus.
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2: 10:58.
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4: 19 graus.
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0: 11:41.
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2: 11:58.
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0: 18 graus.
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1: Certa vez uma caneta foi passeá-la num sertão. 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

0: Prati.
1: Não, Ana Prati.
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Minha alterosa tinha uma linda filha que se chamava Rita, cabocla meiga e bonita, uma pétala de rosa. Também no sítio vizinho

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0: 4:24.
1: Iniciamos este novo dia com as bênçãos de Deus e proteção de Nossa Senhora, Virgem Maria. Em nome do Pai, do Filho e do Espírito Santo. Amém. Creio
2: em Deus, Pai Todo-Poderoso, Criador do céu e da terra, em Jesus Cristo, seu único Filho, nosso Senhor, que foi concebido pelo poder do Espírito Santo, nasceu da Virgem Maria, padeceu sobre Pôncio Pilatos, foi crucificado, morto e sepultado, desceu à mansão dos mortos, ressuscitou o terceiro dia, subiu ao céu, está sentada à direita de Deus Pai Todo-Poderoso, onde há de vir julgar os vivos e os mortos. Creio no Espírito Santo, na Santa Igreja Católica, na comunhão dos santos, na remissão dos pecados, na ressurreição da carne, na vida eterna. Amém.
1: Pai nosso que estais no céu, santificado seja vosso nome. Venha a nós o vosso reino. Seja feita a vossa vontade, assim na terra como no céu.
2: O pão nosso de cada dia nos dai hoje, perdoai as nossas ofensas, assim como nós perdoamos a quem nos tem ofendido. E não nos deixeis cair em tentação, mas livrai-nos do mal. Amém.
1: O anjo do Senhor anunciou a Maria.
2: E ela concebeu do Espírito Santo.
1: Ave Maria, cheia de graça, o Senhor é convosco. Bendita sois vós entre as mulheres, e bendito o fruto do vosso ventre, Jesus.
2: Santa Maria, Mãe de Deus, rogai por nós, pecadores, agora e na hora de nossa morte. Amém.
1: Eis aqui a serva do Senhor.
2: Faça-se em mim segundo a vossa palavra.
1: Ave Maria, cheia de graça, o Senhor é convosco. Bendita sois vós entre as mulheres, e bendito o fruto do vosso

0: almas todas para o céu, e socorrei principalmente as que mais precisarem.
1: Nossa Senhora de Fátima e São Francisco,
0: rogai por nós.
1: E neste Domingo do Senhor, vamos meditar os mistérios gloriosos. E neste primeiro mistério glorioso, contemplamos
0: a ressurreição de Jesus.
1: Pai nosso que estais no céu, santificado seja vosso nome. Venha a nós o vosso reino. Seja feita a vossa vontade, assim na terra como no céu.
0: O pão nosso de cada dia nos dai hoje, perdoai as nossas ofensas, assim como nós perdoamos a quem nos tem ofendido. E não nos deixeis cair em tentação, mas livrai-nos do mal. Amém.
1: Ave Maria, cheia de graça, o Senhor é convosco. Bendita sois vós entre as mulheres, e bendito o fruto do vosso ventre, Jesus.
0: Santa Maria, Mãe de Deus, rogai por nós, pecadores, agora e na hora de nossa morte. Amém.
1: Ave Maria, cheia de graça, o Senhor é convosco. Bendita sois vós entre as mulheres, e bendito o fruto do vosso ventre, Jesus.
0: Santa Maria, Mãe de Deus, rogai por nós, pecadores, agora e na hora de nossa morte. Amém.
1: Ave Maria, cheia de graça, o Senhor é convosco. Bendita sois vós entre as mulheres, e bendito o fruto do vosso ventre, Jesus.
0: Santa Maria, Mãe de Deus, rogai por nós, pecadores, agora e na hora de nossa morte. Amém.
1: Ave Maria, cheia de graça, o Senhor é convosco. Bendita sois vós entre as mulheres, e bendito o fruto do vosso ventre, Jesus.
0: Santa Maria, Mãe de Deus, rogai por nós, pecadores, agora e na hora de nossa morte. Amém.
1: Ave Maria, cheia de graça, o Senhor é convosco. Bendita sois vós entre as mulheres, e bendito o fruto do vosso ventre, Jesus.
0: Santa Maria, Mãe de Deus, rogai por nós, pecadores, agora e na hora de nossa morte. Amém.
1: Ave Maria, cheia de graça, o Senhor é convosco. Bendita sois vós entre as mulheres, e bendito o fruto do vosso ventre, Jesus.
0: Santa Maria, Mãe de Deus, rogai por nós, pecadores, agora e na hora de nossa morte. Amém.
1: Ave Maria, cheia de graça, o Senhor é convosco. Bendita sois vós entre as mulheres, e bendito o fruto do vosso ventre, Jesus.
0: Santa Maria, Mãe de Deus, rogai por nós, pecadores, agora e na hora de nossa morte. Amém.
1: Ave Maria, cheia de graça, o Senhor é convosco. Bendita sois vós entre as mulheres, e bendito o fruto do vosso ventre, Jesus.
0: Santa Maria, Mãe de Deus, rogai por nós, pecadores, agora e na hora de nossa morte. Amém.
1: Ave Maria, cheia de graça, o Senhor é convosco. Bendita sois vós entre as mulheres, e bendito o fruto do vosso ventre, Jesus.
0: Santa Maria, Mãe de Deus, rogai por nós, pecadores, agora e na hora de nossa morte. Amém.
1: Ave Maria, cheia de graça, o Senhor é convosco. Bendita sois vós entre as mulheres, e bendito o fruto do vosso ventre, Jesus.
0: Santa Maria, Mãe de Deus, rogai por nós, pecadores, agora e na hora de nossa morte. Amém.
1: Glória ao Pai, o Filho e ao Espírito Santo.
0: Como era no princípio, agora e sempre. Amém.
1: Ó meu bom Jesus,
0: perdoai-nos, livrai-nos do fogo do inferno. Levai as almas todas para o céu, e socorrei principalmente as que mais precisarem.
1: Nossa Senhora de Fátima e São Francisco,
0: rogai por nós.
1: Segundo o mistério glorioso, contemplamos
0: a ascensão de Jesus. Pai nosso que estais no céu, santificado seja o vosso nome. Venha a nós o vosso reino, seja feita a vossa vontade, assim na terra como no céu.
1: O pão nosso de cada dia nos dai hoje, perdoai as nossas ofensas, assim como nós perdoamos a quem nos tem ofendido. E não nos deixeis cair em tentação, mas livrai-nos do mal. Amém.
0: Ave Maria, cheia de graça, o Senhor é convosco. Bendita sois vós entre as mulheres, e bendito é o fruto do vosso ventre, Jesus.
1: Santa Maria, Mãe de Deus, rogai por nós, pecadores, agora e na hora da nossa morte. Amém.
0: Ave Maria, cheia de graça, o Senhor é convosco. Bendita sois vós entre as mulheres, e bendito é o fruto do vosso ventre, Jesus.
1: Santa Maria, Mãe de Deus, rogai por nós, pecadores, agora e na hora da nossa morte. Amém.
0: Ave Maria, cheia de graça, o Senhor é convosco. Bendita sois vós entre as mulheres, e bendito é o fruto do vosso ventre, Jesus.
1: Santa Maria, Mãe de Deus, rogai por nós, pecadores, agora e na hora da nossa morte. Amém.
0: Ave Maria, cheia de graça, o Senhor é convosco. Bendita sois vós entre as mulheres.

0: e bendito é o fruto do vosso ventre, Jesus.
1: Santa Maria, Mãe de Deus, rogai por nós, pecadores, agora e na hora da nossa morte. Amém.
0: Ave Maria, cheia de graça, o Senhor é convosco. Bendita sois vós entre as mulheres e bendito é o fruto do vosso ventre, Jesus.
1: Santa Maria, Mãe de Deus, rogai por nós, pecadores, agora e na hora da nossa morte. Amém.
0: Ave Maria, cheia de graça, o Senhor é convosco. Bendita sois vós entre as mulheres e bendito é o fruto do vosso ventre, Jesus.
1: Santa Maria, Mãe de Deus, rogai por nós, pecadores, agora e na hora de nossa morte. Amém.
0: Ave Maria, cheia de graça, o Senhor é convosco. Bendita sois vós entre as mulheres e bendito é o fruto do vosso ventre, Jesus.
1: Santa Maria, Mãe de Deus, rogai por nós, pecadores, agora e na hora da nossa morte. Amém.
0: Ave Maria, cheia de graça, o Senhor é convosco. Bendita sois vós entre as mulheres e bendito é o fruto do vosso ventre, Jesus.
1: Santa Maria, Mãe de Deus, rogai por nós, pecadores, agora e na hora da nossa morte. Amém.
0: Ave Maria, cheia de graça, o Senhor é convosco. Bendita sois vós entre as mulheres e bendito é o fruto do vosso ventre, Jesus.
1: Santa Maria, Mãe de Deus, rogai por nós, pecadores, agora e na hora da nossa morte. Amém.
0: Ave Maria, cheia de graça, o Senhor é convosco. Bendita sois vós entre as mulheres e bendito é o fruto do vosso ventre, Jesus.
1: Santa Maria, Mãe de Deus, rogai por nós, pecadores, agora e na hora da nossa morte. Amém.
0: Glória ao Pai, ao Filho e ao Espírito Santo.
1: Como era no princípio, agora e sempre. Amém.
0: Ó meu bom Jesus, perdoai-nos, livrai-nos do fogo do inferno, e levai as almas todas para o céu, e socorrei principalmente as que mais precisarem. Nossa Senhora de Fátima e São Francisco,
1: rogai por nós. E no terceiro mistério glorioso, contemplamos
0: Pentecostes, a vinda do Espírito Santo sobre Maria e os apóstolos.
2: Pai nosso que estais no céu, santificado seja vosso nome. Venha a nós o vosso reino. Seja feita a vossa vontade, assim na terra como no céu.
0: O pão nosso de cada dia nos dai hoje. Perdoai as nossas ofensas, assim como nós perdoamos a quem nos tem ofendido. E não nos deixeis cair em tentação, mas livrai-nos do mal. Amém.
2: Ave Maria, cheia de graça, o Senhor é convosco. Bendita sois vós entre as mulheres e bendito o fruto do vosso ventre, Jesus.
0: Santa Maria, Mãe de Deus, rogai por nós, pecadores, agora e na hora de nossa morte. Amém.
2: Ave Maria, cheia de graça, o Senhor é convosco. Bendita sois vós entre as mulheres e bendito o fruto do vosso ventre, Jesus.
0: Santa Maria, Mãe de Deus, rogai por nós, pecadores, agora e na hora de nossa morte. Amém.
2: Ave Maria, cheia de graça, o Senhor é convosco. Bendita sois vós entre as mulheres e bendito o fruto do vosso ventre, Jesus.
0: Santa Maria, Mãe de Deus, rogai por nós, pecadores, agora e na hora de nossa morte. Amém.
2: Ave Maria, cheia de graça, o Senhor é convosco. Bendita sois vós entre as mulheres e bendito o fruto do vosso ventre, Jesus.
0: Santa Maria, Mãe de Deus, rogai por nós, pecadores, agora e na hora de nossa morte. Amém.
2: Ave Maria, cheia de graça, o Senhor é convosco. Bendita sois vós entre as mulheres e bendito o fruto do vosso ventre, Jesus.
0: Santa Maria, Mãe de Deus, rogai por nós, pecadores, agora e na hora de nossa morte. Amém.
2: Ave Maria, cheia de graça, o Senhor é convosco. Bendita sois vós entre as mulheres e bendito o fruto do vosso ventre, Jesus.
0: Santa Maria, Mãe de Deus, rogai por nós, pecadores, agora e na hora de nossa morte. Amém.
2: Ave Maria, cheia de graça, o Senhor é convosco. Bendita sois vós entre as mulheres e bendito o fruto do vosso ventre, Jesus.
0: Santa Maria, Mãe de Deus, rogai por nós, pecadores, agora e na hora de nossa morte. Amém.
2: Ave Maria, cheia de graça, o Senhor é convosco. Bendita sois vós entre as mulheres e bendito o fruto do vosso ventre, Jesus.
0: Santa Maria, Mãe de Deus, rogai por nós, pecadores, agora e na hora de nossa morte. Amém.
2: Ave Maria, cheia de graça, o Senhor é convosco. Bendita sois vós entre as mulheres e bendito o fruto do vosso ventre, Jesus.
0: Santa Maria, Mãe de Deus, rogai por nós, pecadores, agora e na hora de nossa morte. Amém.
2: Ave Maria, cheia de graça, o Senhor é convosco. Bendita sois vós entre as mulheres, e bendito o fruto do vosso ventre, Jesus.
0: Santa Maria, Mãe de Deus, rogai por nós, pecadores, agora e na hora de nossa morte. Amém.
2: Glória ao Pai, o Filho e ao Espírito Santo.
0: Como era no princípio, agora e sempre. Amém.
2: Ó meu bom Jesus,
0: perdoai-nos, livrai-nos do fogo do inferno. Elevai as almas todas para o céu e socorrei principalmente as que mais precisarem.
2: Nossa Senhora de Fátima e São Francisco,
0: rogai por nós.
2: No quarto mistério glorioso, contemplamos
0: Maria assunta aos céus. Pai nosso que estais no céu, santificado seja o vosso nome. Venha a nós o vosso reino, seja feita a vossa vontade, assim na terra como no céu.
2: O pão nosso de cada dia nos dai hoje, perdoai as nossas ofensas, assim como nós perdoamos a quem nos tem ofendido. E não nos deixeis cair em tentação, mas livrai-nos do mal. Amém.
0: Ave Maria, cheia de graça, o Senhor é convosco. Bendita sois vós entre as mulheres, e bendito é o fruto do vosso ventre, Jesus.
2: Santa Maria, Mãe de Deus, rogai por nós, pecadores, agora e na hora da nossa morte. Amém.
0: Ave Maria, cheia de graça, o Senhor é convosco. Bendita sois vós entre as mulheres, e bendito é o fruto do vosso ventre, Jesus.
2: Santa Maria, Mãe de Deus, rogai por nós, pecadores, agora e na hora da nossa morte. Amém.
0: Ave Maria, cheia de graça, o Senhor é convosco. Bendita sois vós entre as mulheres, e bendito é o fruto do vosso ventre, Jesus.
2: Santa Maria, Mãe de Deus, rogai por nós, pecadores, agora e na hora da nossa morte. Amém.
0: Ave Maria, cheia de graça, o Senhor é convosco. Bendita sois vós entre as mulheres, e bendito é o fruto do vosso ventre, Jesus.
2: Santa Maria, Mãe de Deus, rogai por nós, pecadores, agora e na hora da nossa morte. Amém.
0: Ave Maria, cheia de graça, o Senhor é convosco. Bendita sois vós entre as mulheres, e bendito é o fruto do vosso ventre, Jesus.
2: Santa Maria, Mãe de Deus, rogai por nós, pecadores, agora e na hora da nossa morte. Amém.
0: Ave Maria, cheia de graça, o Senhor é convosco. Bendita sois vós entre as mulheres, e bendito é o fruto do vosso ventre, Jesus.
2: Santa Maria, Mãe de Deus, rogai por nós, pecadores, agora e na hora de nossa morte. Amém.
0: Ave Maria, cheia de graça, o Senhor é convosco. Bendita sois vós entre as mulheres, e bendito é o fruto do vosso ventre, Jesus.
2: Santa Maria, Mãe de Deus, rogai por nós, pecadores, agora e na hora da nossa morte. Amém.
0: Ave Maria, cheia de graça, o Senhor é convosco. Bendita sois vós entre as mulheres, e bendito é o fruto do vosso ventre, Jesus.
2: Santa Maria, Mãe de Deus, rogai por nós, pecadores, agora e na hora da nossa morte. Amém.
0: Ave Maria, cheia de graça, o Senhor é convosco. Bendita sois vós entre as mulheres, e bendito é o fruto do vosso ventre, Jesus.
2: Santa Maria, Mãe de Deus, rogai por nós, pecadores, agora e na hora da nossa morte. Amém.
0: Ave Maria, cheia de graça, o Senhor é convosco. Bendita sois vós entre as mulheres, e bendito é o fruto do vosso ventre, Jesus.
2: Santa Maria, Mãe de Deus, rogai por nós, pecadores, agora e na hora da nossa morte. Amém.
0: Glória ao Pai, ao Filho e ao Espírito Santo.
2: Como era no princípio, agora e sempre. Amém.
0: Ó meu bom Jesus, perdoai-nos, livrai-nos do fogo do inferno. Elevai as almas todas para o céu e socorrei principalmente as que mais precisarem. Nossa Senhora de Fátima e São Francisco,
2: rogai por nós. E no quinto mistério glorioso, contemplamos
0: Maria, coroada rainha dos anjos e dos santos.
2: Pai nosso que estais no céu, santificado seja vosso nome. Venha a nós o vosso reino. Seja feita a vossa vontade, assim na terra como no céu.
0: O pão nosso de cada dia nos dai hoje. Perdoai as nossas ofensas, assim como nós perdoamos a quem nos tem ofendido. E não nos deixeis cair em tentação, mas livrai-nos do mal. Amém.
2: Ave Maria, cheia de graça, o Senhor é convosco. Bendita sois vós entre as mulheres. E bendito o fruto do vosso ventre, Jesus.
0: Santa Maria, Mãe de Deus, rogai por nós, pecadores, agora e na hora de nossa morte. Amém.
2: Ave Maria, cheia de graça, o Senhor é convosco. Bendita sois vós entre as mulheres. E bendito o fruto do vosso ventre, Jesus.
0: Santa Maria, Mãe de Deus, rogai por nós, pecadores, agora e na hora de nossa morte. Amém.
2: Ave Maria, cheia de graça, o Senhor é convosco. Bendita sois vós entre as mulheres. E bendito o fruto do vosso ventre, Jesus.
0: Santa Maria, Mãe de Deus, rogai por nós, pecadores, agora e na hora de nossa morte. Amém.
2: Ave Maria, cheia de graça, o Senhor é convosco. Bendita sois vós entre as mulheres. E bendito o fruto do vosso ventre, Jesus.
0: Santa Maria, Mãe de Deus, rogai por nós, pecadores, agora e na hora de nossa morte. Amém.
2: Ave Maria, cheia de graça, o Senhor é convosco. Bendita sois vós entre as mulheres. E bendito o fruto do vosso ventre, Jesus.
0: Santa Maria, Mãe de Deus, rogai por nós, pecadores, agora e na hora de nossa morte. Amém.
2: Ave Maria, cheia de graça, o Senhor é convosco. Bendita sois vós entre as mulheres. E bendito o fruto do vosso ventre, Jesus.
0: Santa Maria, Mãe de Deus, rogai por nós, pecadores, agora e na hora de nossa morte. Amém.
2: Ave Maria, cheia de graça, o Senhor é convosco. Bendita sois vós entre as mulheres. E bendito o fruto do vosso ventre, Jesus.
0: Santa Maria, Mãe de Deus, rogai por nós, pecadores, agora e na hora de nossa morte. Amém.
2: Ave Maria, cheia de graça, o Senhor é convosco. Bendita sois vós entre as mulheres. E bendito o fruto do vosso ventre, Jesus.
0: Santa Maria, Mãe de Deus, rogai por nós, pecadores, agora e na hora de nossa morte. Amém.
2: Ave Maria, cheia de graça, o Senhor é convosco. Bendita sois vós entre as mulheres. E bendito o fruto do vosso ventre, Jesus.
0: Santa Maria, Mãe de Deus, rogai por nós, pecadores, agora e na hora de nossa morte. Amém.
2: Ave Maria, cheia de graça, o Senhor é convosco. Bendita sois vós entre as mulheres. E bendito o fruto do vosso ventre, Jesus.
0: Santa Maria, Mãe de Deus, rogai por nós, pecadores, agora e na hora de nossa morte. Amém.
2: Glória ao Pai, o Filho e ao Espírito Santo.
0: Como era no princípio, agora e sempre. Amém.
2: Ó meu bom Jesus,
0: perdoai-nos, livrai-nos do fogo do inferno. Levai as almas todas para o céu e socorrei principalmente as que mais precisarem.
2: Nossa Senhora de Fátima e São Francisco,
0: rogai por nós.
2: Infinitas graças vos damos, soberana rainha, pelos benefícios que todos os dias recebemos de vossas mãos liberais. Dignai-vos agora e para sempre tomar-nos debaixo de vosso poderoso amparo, e para mais nos obrigar-nos, vos saudamos com uma salve rainha.
0: Salve rainha, mãe de misericórdia, vida, doçura, esperança nossa salve. A vós bradamos, degredados filhos de Eva, a vós suspirando, gemendo e chorando neste vale de lágrimas. Eia, pois, advogada nossa, estes vossos olhos misericordiosos a nós volveis. E depois deste desterro, mostrai-nos Jesus, bendito o fruto do vosso ventre. Ó clemente, ó piedosa, ó doce sempre Virgem Maria,
2: rogai por nós, Santa Mãe de Deus,
0: para que sejamos dignos das promessas de Cristo.
2: Juntos rezamos o Santo Terço, que possamos ficar com as bênçãos de Deus e proteção de Nossa Senhora. Em nome do Pai, do Filho e do Espírito Santo. Amém. Paz e bem.
0: Santa alegria.
2: Louvado seja o nosso Senhor Jesus Cristo.
0: Para sempre seja louvado.
3: Ficando, nós vamos ao encontro do Senhor, como nós cantamos. O Senhor também vem ao nosso encontro. Assim como nos narra o Evangelho, que certa vez os discípulos se adiantaram, foram na frente de Jesus, pegaram sua barca, e Jesus ficou nas margens para orar. E por volta das 3 da manhã, os discípulos enfrentaram uma tempestade muito forte, todos com medo, e o Senhor foi até eles, caminhando sobre as águas. Pedro, assustado com tudo aquilo, disse: Senhor, se é realmente o Senhor... Pedro achava que fosse um fantasma. Se é realmente o Senhor, deixa que eu também vá até você. E E o Senhor concedeu a Pedro que andasse, caminhasse sobre as águas. Mas quando Pedro percebeu a fúria dos ventos, a força das ondas, e parou de olhar nos olhos de Jesus, ele começou a afundar. E rapidamente gritou por socorro e o Senhor estendeu a sua mão. Veja bem, eu não sei qual é a tempestade que você vive hoje, mas o Senhor está estendendo a sua mão para você. Deus não te trouxe aqui somente para ouvir música, somente para cantar ou para se alegrar, mas Deus quer entrar na sua barca e fazer a tempestade que você enfrenta hoje se acalmar. Escuta o que o Senhor quer te dizer.

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4: Olá, bom dia, muito bom dia. Amanhã de segunda-feira, hoje dia 20 de julho, tá começando aqui da tua Rádio Fátima, tá na hora. Hoje é o dia de número 201, faltando 164 dias para acabar o ano, gente. Hoje dia internacional da lua, dia internacional do xadrez, dia internacional da amizade, dia pan-americano do engenheiro e dia do pirulito. No Brasil é dia do amigo, dia nacional do biscoito, dia nacional do tatuador, dia do revendedor do posto de gasolina. Hoje é aniversário de Balneário Camboriú em Santa Catarina, Cunha Porã em Santa Catarina, Wagner na Bahia, Itapajé no Ceará e Andrelândia em Minas Gerais. Abrindo, tá na hora de hoje com os Monarcas, depois tem o Porca Véia cantando pra gente nessa manhã de segunda-feira. Gente, bom dia a todos, paz e bem, o Tá Na Hora está no ar, um bom dia.
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2: 15 graus.

0: santo do dia.
1: Dia 20 de julho, Santos Elias e Eliseu, profetas. Elias e Eliseu são dois profetas do Antigo Testamento. Elias foi um profeta vigoroso, convocando o povo para servir ao Deus único. Uma das suas atuações que o marcou para o povo de Israel foi o caso dos sacerdotes de Baal. Qual seria o Deus que enviaria do céu o fogo para consumir o sacrifício? Primeiramente, Elias deixou que os sacerdotes preparassem o seu sacrifício. Gritavam aos seus deuses para que enviassem o fogo do céu. Então Elias disse: "Gritai mais alto, pode ser que o vosso Deus esteja dormindo." Em seguida, Elias colocou lenha, derramou água sobre o sacrifício. Pediu a Deus que o escutasse. Deus lhe mandou o fogo do céu e consumiu o sacrifício. Venceu o Deus de Elias. Eliseu era um rico proprietário que recebeu de Deus dons para ser um grande profeta. Ficou com o manto de Elias quando este subia ao céu num carro de fogo no Rio Jordão. Eliseu ficou sendo o substituto de Elias. Eliseu era um homem decidido. Sua ação foi desenvolvendo entre o povo de Israel. Santos deste dia, Santos Elias e Eliseu, profetas.
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3: 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Bom dia, gente, tá na hora aqui da tua Rádio Fátima. Paz e bem.

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3: 5:11.
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3: 15 graus. 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
6: Vamos seguindo aqui no Tá Na Hora dessa manhã. O meu amigão Roberto Silva, bom dia, um abraço. Bom dia pro Pelé, Terezinha Fiat, o Odair do bairro São João, ouvindo a gente também nessa manhã. Bom dia, um abraço lá pro Sadia Dona Mira em Campestre da Serra. Bom dia, um abração lá pro meu amigão, o José Fontana e a Dona Mercedes lá na Raia Gaúcha. Um abraço, bom dia pro Podarírio Maciel, Dona Maria de Lourdes também na sintonia nesta manhã. Vocês têm uma ótima segunda-feira, uma excelente semana de paz e bem. Gente, já tem curiosidades, daqui a pouquinho também a previsão do tempo chegando nessa manhã aqui da tua Rádio Fátima. Vamos trazer o Teixeirinha cantando pra gente aqui da tua Rádio Fátima. Alô, meu amigão Biônico. Bom dia e um abraço lá pro meu amigo o Joãozinho, João Alencar Luz, lá no bairro Franciose. Meu amigo Gelson Varim, também um abração nessa manhã. Bom dia pro Pirulito, Aristides Bobcinho, um abraço. Meu amigo Aldenor Carlotto Sonera. Bom dia pro senhor Aristides Costa, também na audiência. Um abraço para vocês, gente. Bom dia a todos. Obrigado pela companhia.
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1: Olá, bom dia. Você já se perguntou por que existem as estações do ano? O eixo de rotação da Terra tem uma inclinação de aproximadamente 23 graus. Por isso, cada um dos hemisférios passa metade do ano mais exposto ao sol do que o outro, produzindo padrões de climas regulares. Para a mesma época do ano, as estações se invertem nos hemisférios. Quando é verão no sul, é inverno no norte, e assim por diante. Se o eixo da Terra não fosse inclinado, não existiriam estações, apesar de que o Equador continua mais quente do que os polos, pois o sol iluminaria a Terra de maneira uniforme. Essa nossa curiosidade de hoje para você aqui na tua Rádio Fátima. Eu volto amanhã com muito mais.
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2: Vamos seguindo aqui na programação. 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Bom dia, uma ótima manhã para você na companhia aqui da tua Rádio Fátima.

0: 15 graus. Previsão do tempo.
1: E a previsão do tempo indica para esta semana, para hoje, segunda-feira, instabilidades e chances de pancadas de chuva no decorrer do dia. A gente pode ter chuva, principalmente à tarde e à noite. Hoje a máxima deve chegar a 20 graus no decorrer do dia. Essas pancadas de chuva seguem na manhã, terça-feira, com um tempo severo, chuva forte e trovoada durante todo o dia. Na terça-feira, muita chuva, previsão para amanhã. Também na quarta-feira, as mínimas variam entre 13 e 15 e as máximas entre 17 e 16 graus. Quinta-feira o tempo volta a ficar firme e as temperaturas caem na quinta 9, na sexta 6 e no sábado 8 graus. As máximas não ultrapassam os 16 graus. Portanto, instabilidades e pancadas de chuva nesta segunda, terça e quarta-feira. Quinta-feira o tempo firme retorna, mas o frio aparece novamente aqui na região de Vacaria.
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4: 5:23.
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4: 15 graus.
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1: Hora de irmos até a nossa central de conteúdos, onde está Ladimir Fabris com as primeiras informações do dia, os destaques do jornalismo nesta manhã. Conta pra gente, Ladimir. Bom dia.
9: Então, muito bom dia a você, Ronaldo. Bom dia também para os nossos ouvintes. Segundo, e a equipe já está na central Fátima de conteúdos. A partir das 6:00, sob o comando de Betão Carneiro, você confere estes e outros assuntos. Justiça Eleitoral começa a convocação de aproximadamente 1.000 mesários na 58ª Zona Eleitoral para trabalharem nas eleições de outubro. Votação da consulta popular do governo do estado começa hoje, onde o eleitor deverá votar em apenas um projeto. Para o Cored dos Campos de Cima da Serra, foram destinados R$ 2.400.000. Escolas municipais de Vacaria entram em férias a partir de hoje e as escolas estaduais na próxima semana. Prefeitura de Campestre da Serra lança licitação.

0: Carisma da tua Rádio Fátima nesta manhã aqui no Tá Na Hora. Um bom dia a todos. Vamos seguindo, gente, aqui na programação, trazendo muita música boa nessa manhã de segunda-feira. Uma excelente semana de paz e bem. Já já produção rural. Daqui a pouquinho também a gente vai trazer a história da música. Bom dia!
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1: Quando a rusticidade e desempenho encontram qualidade de carne, nasce um novo caminho para a pecuária de corte. É com essa proposta que o pecuarista Diogo Bianchi, de Luziana, no Paraná, está consolidando um trabalho pioneiro na seleção de Seneangus, cruzamento entre as raças Senepol e Angus, dando origem a um projeto inovador que aposta em uma genética eficiente, adaptada e alinhada às exigências do mercado da carne bovina premium. À frente da Seneangus Criação de Bovinos, Bianchi traduz na prática uma visão construída ao longo de anos de experiência no campo. O ponto de virada veio com o domínio das biotecnologias reprodutivas e a vivência em sistemas produtivos intensivos. E esse foi o ponto de partida para compreender os limites das principais raças utilizadas no país. A experiência com o Nelore evidenciou lacunas que poderiam ser exploradas em relação à qualidade da carne e à precocidade. Foi a partir desta leitura que surgiu a aposta então na raça Seneangus, recém-homologada pelo Ministério da Agricultura através da Associação Brasileira dos Criadores de Bovinos Senepol, a ABCB Senepol. De um lado está a rusticidade, a habilidade materna e a adaptação ao clima tropical do Senepol, originário das Ilhas Virgens Americanas. Do outro, a inquestionável qualidade da carne do Angus, extremamente marmorizada. Segundo o criador, cada raça tem suas particularidades e quando se reúne o melhor das duas, é possível um animal moderno e eficiente para o cruzamento industrial, com potencial para oferecer carne premium e capacidade de adaptação. O início do projeto Seneangus remonta a 2019, quando Bianchi inseminou vaca Senepol sem saber exatamente o que esperar. Os resultados agora surpreenderam, gerando animais com desempenho a pasto fora da curva, excelente adaptação e fertilidade. Também pesou a decisão da percepção de mercado. Para se ter uma ideia, no Paraná e em diferentes regiões do país, a demanda por animais de pelagem preta é expressiva, especialmente na exportação do gado em pé, que registrou recorde no ano passado. Ao incorporar a genética Aberdeen Angus, o projeto mira também nessa demanda, sem abrir mão de atributos fundamentais como o ganho de peso, o rendimento e a qualidade da carcaça. Com o avanço das biotecnologias, o projeto ganhou escala e em 2024 foram transferidos 125 embriões Seneangus, resultando em uma geração que já demonstrava desempenho acima da média. Na desmama, os bezerros apresentaram ganho superior ao Nelore, com média de 292 quilos, aos 6 meses e meio, mais ou menos, criados exclusivamente a pasto. Flexível, o trabalho da Seneangus se apoia em duas vertentes principais. A predominância Angus, 75%, e outra com maior participação do Senepol, 75% também, permitindo atender diferentes biomas e sistemas produtivos. Os machos com maior porcentagem de sangue do taurino adaptado, o Senepol, são voltados à cobertura a campo, especialmente em vacas zebuínas, localizadas em ambientes desafiadores como o norte e o nordeste. Já as fêmeas Seneangus terão papel estratégico na genética, formando novas gerações adaptadas ao clima tropical. Além disso, o projeto antecipa tendências como o Beef on Dairy, ampliando as possibilidades de uso da genética Seneangus em sistemas leiteiros. A estrutura operacional é versátil, utilizando arrendamento e parcerias. Ana Lúcia Jacomini para a tua rádio.

0: 15 graus. 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
4: 5:45.
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4: 15 graus.
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1: É, tá na hora aqui na tua Rádio Fátima, essa manhã de segunda-feira. Um bom dia pra todo mundo, gente. Um abraço, um bom dia lá pro tio Eloir Barros. Bom dia pra Sueli Paim, no bairro Pradense, ouvindo a gente. Um abração. Bom dia pra Yara Aparecida de Mello. Um bom dia. Bom dia, meu amigo Assis Lopes. Um abraço, bom dia. Bom dia e um abraço também nessa manhã para Isaura Fingir, o seu Clóvis, Andressa, o Itenor, a Amância Bossardi, o seu Mário Clair. Bom dia para Maria José Gomes do bairro Kennedy, a Maria Pereira Nunes, bom dia. O João Fiat lá na Fazenda do Tigre, o Ronaldo Pimentel, um abraço. Bom dia para Ari Bueno e a Clarice lá na Capela do Caravaggio, a Vani Soares também, um abração. Obrigado pela companhia de todos vocês. Seu Velocino, a Ana Dirzardo. Alô Esmeralda, um abraço para o Jari César Dallagnol, Dirceu Pirotone. Bom dia, um abração também lá pro professor Valdecir de Matos. Um abraço a todos vocês, gente. Tenham um bom dia. Meu amigo Odilon Ribeiro ali no bairro Gaspareto, um abraço também na audiência nessa manhã. Vamos seguindo com a história da música aqui da tua Rádio Fátima.
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2: A história de hoje é sobre Mário Zan. Mário João Zan Domeneghi é nascido no Vêneto, na Itália, em 9 de outubro de 1920, e falecido em São Paulo em 9 de novembro de 2006. Com 4 anos de idade, veio morar no Brasil e aos 6 anos convenceu seu pai a comprar uma sanfona. Estudou o acordeon com Ângelo Reale e teoria musical com o maestro Tripiclione. Com 10 anos já tocava acordeon e com 13 já se apresentava em bailes e festas, sendo apelidado de O Moleque da Sanfona. Em 1939 se apresentava nas principais emissoras de rádio paulista. Em 1944 acompanhava os cantores Inho Pai e Inho Fio, e também Capitão Furtado. Em Mato Grosso, fez uma série de composições inspiradas no cenário natural da região, como Xalana, Orgulhoso e Siriema. Fez as primeiras gravações pelo selo RCA no ano de 1944, com as canções Valsa dos Namorados e o tango El Choco. Participou de vários filmes e recebeu inúmeras homenagens. Gravou mais de 70 discos ao longo da carreira. Xalana, Quarto Centenário, Festa na Roça e Capricho Cigano, alguns de seus sucessos. E vamos ouvir Mário Zan.

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1: Gente amiga, finalizando essa primeira parte aqui do Tá Na Hora, já já você fica na agradável companhia de Betão Carneiro nessa manhã, né? O Betão vai estar com vocês na sequência do Tá Na Hora. Bom dia, um abraço pro Joel de Jesus lá em Muitos Capões, meu amigo. O João Fiat na Fazenda do Tigre, um abraço. Bom dia pro tio Lourenço Escolaro. Bom dia pro Ari Silveira e a dona Juraci no bairro Imperial. Seu Velocino e a dona Nedir Zardo, meu amigo Irineu Magro também, um abração. Bom dia pro Clodovel Bisotto, o Antônio Lima, o Zete, o Flori Reis, bom dia. O João Valdir Mendes de Cândido, um abraço. A Elisângela Fabra e toda a família na audiência também. Um bom dia para todos vocês, gente. Obrigado pelo carinho da audiência aqui da tua Rádio Fátima. A Regina e o Toco, o Ari Long e a dona Lourdes. Bom dia e um abração pro Amantino e a dona Zenaide lá no Passo do Carro, a Benta e o Gringo, também um abraço para vocês aí, gente, um bom dia a todos. A Neura, Duarte e o Voni lá em Anarec, também na sintonia. Ótima segunda-feira a todos, paz e bem.
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6: 6h04, 6h04. Bom dia, grande Vacaria. Estamos chegando nesta segunda-feira, dia 20 de julho do ano de 2026, para a apresentação do nosso Tá Na Hora. Tá Na Hora, até a segunda hora do Tá Na Hora, até às 7 horas. Das 7 às 8 horas no Conectado, das 8 às 9, a segunda hora do Conectado, e das 9 às 10 horas estaremos no Temática também. Então, estaremos com os senhores até às 10 horas desta manhã de segunda-feira, trazendo muitas informações. Comigo aqui, Silvio Silveira Ramos. Bom dia, Silvio.
7: Bom dia, Betão. Boa semana.
6: Ótima semana para todos nós, para os ouvintes aí. A nossa equipe já está a postas, porque ninguém faz nada sozinho, principalmente no rádio, não é? No rádio, nos meios de comunicação, sempre tem uma equipe por trás, que às vezes não aparece. E por isso que a gente cita o nome de todos os colegas aqui. Comigo aqui, o Silvio Silveira Ramos, a Fábia Schiller, Ronaldo Pontel, o Luiz Barreto, o Caio Pivoto, Francisco Scheider, Gislaine Moraes, Neiva Ramos, a Dona Erci Nunes, a gerência do Alexandre Dalberto, e o superintendente é o Frei Evaldo Valdir Freitas. O Admir está de férias, bem como a Júlia também estão de férias. Por 15 dias aí, os nossos colegas estão de férias. Aproveitem essas gostosas férias, minha gente. É o nosso Tá Na Hora, a segunda hora do Tá Na Hora. A nossa homenagem especial nesse início de uma nova semana a todas aquelas pessoas de cabelos brancos. Oh!

0: A vida é linda mesmo de cabelos brancos. Sensacional a nossa homenagem a todas as pessoas que nos acompanham durante todo o dia, durante as 24 horas aqui na tua, na nossa Rádio Fátima. É o Tá Na Hora, a segunda hora do Tá Na Hora. 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Muitas pessoas mandando mensagem. Já vou registrar as mensagens dessas pessoas. Conferindo agora a temperatura, Silvio. 15 graus. Manhã de tempo instável, hein? Tempo de choveu durante a madrugada. Essa chuva começou por volta de uma hora e 30 minutos, não é? E foi durante toda a madrugada. Relâmpagos, trovões, realmente. Se causou algum problema na sua região, nos mande um WhatsApp aí através do 999-93-4202. 999-93-4202. O Alessandro, lá de Bom Jesus, diz que está chovendo muito na cidade de Colina. Alô, Bom Jesus, aquele abraço. Alô, Alessandro, obrigado pela sua são para nós aqui. Olha, não fique para trás. 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Conferindo a hora certa. 6 horas e 10 minutos, a hora certa para Empório Pazeto. 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Os principais destaques, as principais manchetes do jornalismo nesta manhã de segunda-feira.
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0: 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Os principais destaques do Tá Na Hora nesta manhã de segunda-feira, início de uma nova semana. SIC de Vacaria reforça a defesa do terminal Rodo Ferroviário durante a audiência pública realizada pela Associação Nacional de Transportes Terrestres. W75 Open de tênis feminino inicia hoje no Parque Santa Teresa com atletas de 19 países. Corsã e Secretaria da Habitação iniciam hoje a entrega das caixas de água a famílias beneficiadas em diversos bairros da cidade. Vacaria tem 55 projetos inscritos na Lei Aldir Blanc, mas somente 12 serão selecionados. Cartório eleitoral da 58ª Zona inicia a convocação de mesários visando as eleições de outubro deste ano. As sessões eleitorais que funcionavam na Sociedade Jockey Club passam para a Escola Estadual Irmão Getúlio. Votação da consulta popular inicia nesta segunda-feira. 4 projetos constam na cédula, mas o eleitor vota somente em um projeto. Escolas municipais de Vacaria entram em férias nesta segunda-feira. Rede estadual concede férias a partir do dia 27. Licitação da Prefeitura Municipal sobre os serviços de varrição, capina e roçada. Linha Verde foi a classificada e deve reiniciar serviços nos próximos dias. Você vai ficar sabendo também os principais destaques esportivos aqui no nosso Tá Na Hora. Espanha derrota a Argentina por 1-0 e é a campeã mundial 2026.
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0: 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Você está ligado aqui na tua, na nossa Rádio Fátima, nesta manhã de segunda-feira, início de uma nova semana, início de uma nova semana. Silvio Silveira Ramos, vamos falar a respeito da previsão do tempo, nesta manhã de segunda-feira.
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0: 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Kátia Valente traz pra gente aí a previsão do tempo, Kátia.
2: Olá, amigos e caros ouvintes. Temos uma segunda-feira que começa com a instabilidade predominando devido ao avanço da frente fria. Hoje tem previsão de temporais com ventos, granizo, com chuvas que podem ser bastante expressivas, principalmente em áreas entre o noroeste, o centro e os vales. Aqui na nossa região da Serra e Campos de Cima da Serra, a instabilidade também vai predominar, mas não há condições, assim, pelo menos por enquanto, de que esses temporais mais intensos também aconteçam, ou chuvas também mais volumosas. Por aqui é apenas uma instabilidade que ainda predomina nesta segunda-feira, mas sem maiores transtornos. Com relação às temperaturas, hoje as máximas devem oscilar entre 20 e 21 graus aqui na nossa região. Agora, para amanhã, aumenta o risco aqui para nossa região de tempestades e também de chuvas que podem ser expressivas. É a frente fria que vai seguir atuando e alimentada por estas instabilidades, muita umidade e também por temperaturas elevadas trazidas, ou esse vento quente e úmido, né? Trazido pelos ventos do quadrante norte em altitude. Então, aqui na nossa região, na terça-feira, aumenta bastante o risco para chuvas intensas e temporais. E na quarta-feira também segue esta condição, porém, os volumes de chuvas podem ser um pouco menores. Com a previsão do tempo, Kátia Valente.
0: 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Tempo instável, não está chovendo, mas está uma umidade. Deve vir alguma pancada de chuva aí. Tivemos chuvas durante a madrugada. Vamos agora saber com o Mário Vivan. Hoje na história, Mário Vivan.
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3: 20 de julho.

Internacional do Amigo e da Amizade, Dia Nacional do Tatuador, Dia do Frentista de Posto de Gasolina, Dia Internacional da Lua, Dia Internacional do Xadrez e Dia do Pirulito. Os aniversariantes do dia, a supermodelo e empresária gaúcha Gisele Bündchen. O músico e compositor mexicano Carlos Santana e a cantora e compositora norte-americana de música pop Kim Carnes.

0: Os fatos do dia. Em 1873, nasceu o aeronauta, esportista e inventor brasileiro Alberto Santos Dumont, conhecido como o pai da aviação. Ele morreu em 23 de julho de 1932, aos 59 anos. Em 1897, foi fundada a Academia Brasileira de Letras pelo escritor Machado de Assis. Em 1919, nasceu na Nova Zelândia Edmund Percival Hillary, o primeiro homem a subir ao Monte Everest. Ele e o guia atingiram o cume da montanha de 8.850 metros no dia 29 de maio de 1953. Em 1934, Getúlio Vargas tomou posse na presidência da República. Ele já governava o país desde 1930, depois do golpe que derrubou o presidente Washington Luiz. Em 1934, morreu aos 90 anos o sacerdote católico brasileiro Cícero Romão Batista, popularmente conhecido como Padre Cícero. Em 1937, morreu aos 63 anos o físico e inventor italiano Guglielmo Marconi, foi pioneiro na invenção e desenvolvimento do rádio. 1940. Nasceu o cantor e intérprete de samba de enredo, identificado com a Escola Império Serrano, Roberto Ribeiro. Ele morreu em 1996, aos 55 anos.
1: Todo menino é um rei, eu também já fui rei, mas quase despertei.
0: Em 1969, a humanidade deu, literalmente, um passo muito além de suas fronteiras terrestres, quando pela primeira vez um homem pisou na Lua. Ao pisar na superfície lunar, o astronauta Neil Armstrong disse a famosa frase:
2: "It's one small step for man, one giant leap for mankind."
0: Em português, este é um pequeno passo para o homem e um salto gigantesco para a humanidade. Em 1973, morreu aos 32 anos o artista marcial e ator de nacionalidade chinesa-americana Bruce Lee. Em 1989, morreu aos 32 anos o ator brasileiro Lauro Corona. 2006.

0: a Varig Viação Aérea Rio Grandense S.A., tradicional empresa aérea do Brasil, deixa oficialmente de operar. Mário Vivan para a tua rádio.
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0: 6h21, você está ligado aqui na tua, na nossa Rádio Fátima. É o Tá Na Hora, é manhã de segunda-feira, início de uma nova semana, início de uma nova semana. Grande abraço para o Everton Santos e também para o JP. Alô, JP, era a música que você queria, está aí um pedacinho da música que você queria, JP. Alô, Everton Santos, abençoada semana a todos nós. Alô, Décio Camargo, abençoada semana. Alô, Pingo Rezende, um grande abraço. São ouvintes Fátima de Rádio. Eu vou rápido ao espaço comercial, mas eu volto na sequência com muitas informações aqui no Tá Na Hora, pela tua, pela nossa Rádio Fátima.
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6 horas 26 minutos, você está ligado aqui na tua, na nossa Rádio Fátima de Vacaria, a hora certa para o Empório Pazeto. 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Não chove, mas olha, digo para os senhores aí, quem tem que sair a pé tem que levar um guarda-chuva aí com a capa de chuva aí. Não chove nesse momento aqui na Grande.

0: atua na nossa Rádio Fátima. Tem um ouvinte na linha aí, né, Silvio? Tem um ouvinte na linha que ele quer fazer uma reclamação a respeito das estradas com esses caminhões de tora aí. Vamos à participação do ouvinte aí, faz favor, Silvio.
1: Bom dia.
0: Bom dia.
1: Quem é que fiscaliza esses caminhões de tora aí que estão estragando todas as estradas? Aqui na entrada do Palombini, a BR-116, até a chegada da Capela São Pedro. Olha os estados que estão as estradas aí. Hoje mesmo estão transitando. Esses dias de chuva, assim.
0: É uma situação realmente importante essa aqui. Como é que é o nome do ouvinte aí? Genei Fernandes, que nos mandou essa mensagem aí. Realmente preocupa a todos aí, porque as estradas arrebentam as estradas. E quem fiscaliza essa situação aí? Porque às vezes eles andam aí com acima do peso que tem que ser, né? Eles andam acima do peso e arrebentam as estradas do interior. Então o pessoal está reclamando para ver quem é que fiscaliza essa situação aí. Importante é a participação do ouvinte aqui na tua, na nossa Rádio Fátima de Vacaria, no nosso Tá Na Hora, condução 6:29. Vamos agora com os aniversariantes do Clube da Amizade nesta manhã de segunda-feira. Para

0: Queridos aniversariantes do Clube da Amizade, hoje é um dia muito especial. O dia do aniversário de vocês. Parabéns pelo dom da vida. Que Deus cuide de cada um de vocês e que, junto com a família, a vida possa ser celebrada.
1: Parabéns a você, aniversariante do dia 20 de julho. Em Paraí, Aida Lúcia Dallagnol Falcade recebe os parabéns do esposo Roque e da filha Helena. Em Paraí, Aide Dallagnol Trevisan recebe os parabéns do esposo Sérgio e dos filhos. Em Vacaria, Alisson Carissimi recebe os parabéns da sua mãe, irmãs, esposa Franciele e do filho Pedro Arthur. Em Via de Nova Torino, André Panisson recebe os parabéns da esposa Janice, dos pais Alfeu e Inês, dos irmãos Renato, César, Jonas e Gelson, dos sobrinhos e dos filhos Arthur e Júlia. De Monte Alegre dos Campos, Áureo Valim da Rosa recebe os parabéns da esposa Cleusa, dos 4 filhos, dos 3 genros, da nora, dos 7 netos e de 3 bisnetos. Em Paraí, Darcy Zandoná recebe os parabéns da esposa Inês e dos familiares. Em IP, Fernando Rigo recebe os parabéns dos pais, da filha e do irmão. Em Campestre da Serra, Ivanês Rexiton recebe os parabéns do esposo Mauro Stom, da filha Maiara e do filho Igor. Em São Joaquim, Marcos Paulo Marafigo recebe os parabéns dos familiares. Em Paraí, Marlene Trevisan recebe os parabéns da filha Elizabeth, da mãe Verônica, que é agente do Clube da Amizade, dos irmãos Gilmar e Evandro. Felicidade a você, aniversariante, e receba o carinho da tua Rádio Fátima.
0: Parabéns a todos vocês. Feliz aniversário. E fique com a bênção de Deus, Pai, Filho e Espírito Santo. Amém. Paz e bem.
2: Paz e bem os aniversariantes do dia, hoje no dia do amigo, um grande abraço a todos os amigos e também um grande abraço a todos os aniversariantes. Alô Santos, Santos está no aniversário hoje, um grande abraço, saúde para você Santos, um grande abraço, hein? Olha aqui, bom dia meu grande amigo, um grande abraço do Biônico para você e para o Silvio. Alô Biônico, um grande abraço. Bom dia, a Bete de Bom Jesus aqui, está chovendo, eu já estou trabalhando. A Bete lá em Bom Jesus disse que está chovendo, mas ela já está trabalhando, tá ok? Grande abraço também para você, Bete, aí na cidade de Bom Jesus, cidade de Colina. Você está ligado aqui na tua, na nossa Rádio Fátima, 6:32, 6:32. Hoje inicia a votação da consulta popular e quem traz a informação é o Luiz Barreto.
3: Começa nesta segunda-feira, dia 20 de julho, a votação da consulta popular 2026. Até domingo, os eleitores dos 10 municípios dos Campos de Cima da Serra podem escolher os projetos que receberão recursos do governo do estado. Neste ano, serão destinados R$2,4 milhões, divididos entre uma proposta regional e uma proposta local. O presidente do Coré de Campos de Cima da Serra, Adair Adams, apresenta os projetos que estão na cédula de votação.
4: Aqui nós vemos, nesse conjunto de propostas, uma diversidade, né, de temas que são agora o nosso

0: o nosso foco, né, de decisão. É, os dois primeiros estão mais vinculados à questão da pesquisa,
1: certo.
0: Principalmente na questão da energia, né, renovável, que nós estamos trabalhando, né, então que essa perspectiva agro, né, fotovoltaica, está vinculadas a pesquisas cada vez mais ampliadas. Hoje nós temos apenas como uma forma de ter ampliação da energia ou reduzir os custos da energia da casa, mas também hoje já existem pesquisas, né? E esse projeto está um pouco vinculado com isso no Uruguai, sobretudo.
1: Certo.
0: Que então a instalação de placas em hortas, em áreas de pequenas frutas, na parte de animais. Então, por isso a ideia do agrofotovoltaico, né? E outro também, que é o projeto interdisciplinar, então, de ensino, pesquisa e extensão da unidade da UERGS de Vacaria, também tem essa perspectiva, né? Essa pegada de pensar o desenvolvimento regional. Então, quando a gente às vezes fala de investimento, de desenvolvimento, às vezes as pessoas acham que tem que ser necessariamente numa parte de infraestrutura material.
1: Uhum.
0: Mas grande parte, né, do desenvolvimento, e a gente vê em Vacaria, né, e na região, tá ligado principalmente a isso. Primeiro tem que fazer pesquisa, tem que
1: com
0: saber
1: certeza.
0: Se vale a pena. Por exemplo, pega o turismo, que começou, né, e está com um bom investimento. Também essa parte do desenvolvimento, que aí pegando as duas propostas que são locais, né? Haja uma preocupação interessantíssima, né? Assim, que de fato precisamos voltar a nossa atenção, de que a partir de 2030 nós teremos uma epidemia de saúde mental, né? Se não uma pandemia, inclusive.
1: Importantíssimo.
0: Os casos, né, de afastamento laboral no Brasil, eles aumentaram 400%. Todos eles vinculados à questão psicológica.
1: Perfeito.
0: Então, essas duas propostas que foram colocadas aqui também são formas de desenvolvimento, que é pensar a questão da saúde, né? Ambas, né? Seja na parte de ter um espaço para a prática de esportes ou outros, né? Ou até mesmo, né, esses veículos que podem atender a questão do desenvolvimento social, porque é um impacto, né, que tem uma vinculação direta com a nossa qualidade de vida, seja por meio do esporte, do lazer, do cuidado, né, no social de um modo geral.
2: A votação é feita exclusivamente pela internet e segue até o dia 26 de julho. A Adair Adams explica como participar.
0: Qual é que é a grande novidade para esse ano? É a questão de que o voto dependerá, né, de ter conta do SolGov. Então, mas como grande parte dos serviços públicos já são atendidos por meio dessa conta, né? Qualquer serviço público precisa ter essa conta, né, do GovBR, né? Então, nesse caso, né, será condicionado a isso. O maior impacto é sobre a questão de lugares que não têm acesso à internet.
1: Uhum,
0: né? Os anos anteriores a gente fazia do modo de votação offline, então permitia que depois, quando o celular estivesse com internet, fazer então o upload dos votos, né, para o sistema. Esse ano não. Então precisa ter a conta SolGov, né? E para isso fazer então essa participação e essa votação. Importante, né? Todos os municípios precisam ter votos. Nós não temos mais aquela cláusula de barreira que é de 2%.
1: Sim.
0: Em função, né, desse primeiro ano, a votação acontecer com a necessidade dessa conta GovBR. No entanto, né, município que não tiver nenhum voto não recebe recurso, significa que não participou da consulta
1: precisa
0: popular.
1: Precisa ter um voto, pelo menos.
0: Pelo menos, exatamente, né? Então, cada Cored tinha autonomia, né, para isso, né? Não é uma necessidade, e ao mesmo tempo o próprio regimento da consulta popular 2026 colocou que ele não tem validade nesse caso dos 2%, né? Então,
1: perfeito.
0: De 20 a 26 de julho, né, tiraram um tempinho. Onde é que encontra, né, a cédula de votação? No site Consulta Popular.
1: Uhum.
0: Você colocar Consulta Popular, já vai aparecer o site, abrir a página, já aparece, né, um ícone grandão ali que fica bem fácil de acessar. O site da Consulta Popular é bem intuitivo nesse caso, né? Qualquer buscador, você colocar Consulta Popular, né,
1: já vai aparecer.
0: Né, já aparece diretamente no site. Então fica fácil para isso.
2: A votação é realizada pelo portal da Consulta Popular. Para participar, é necessário ter um título de eleitor em um dos municípios dos Campos de Cima da Serra e acessar o sistema com uma conta gov.br. Os projetos mais votados nas categorias regional e local serão contemplados com os recursos destinados à região. Da Central de Conteúdos da tua Rádio Fátima, Luiz Barreto.
3: Obrigado, colega Luiz Barreto. 6:37, 6:37. Você está ligado aqui na tua, na nossa Rádio Fátima de Vacaria. É o Tá Na Hora, a sua segunda edição. Eu vou ao rápido espaço comercial, mas a gente volta com os principais destaques da área da segurança. Vou fazer um resumo da área da segurança aí desse final de semana.

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1: 6:43, 6:43, 15 graus é a temperatura aqui na Grande Vacaria. Não chove, mas está escuro, ainda está escuro, não é? Encoberto o tempo, né, Silvio? Encoberto o tempo, não está chovendo, mas a umidade é forte aí, viu? Choveu durante toda a madrugada, choveu durante a madrugada e agora pela manhã a previsão também é de pancadas de chuva, segundo a Kátia Valente. Você está ligado aqui na tua, na nossa Rádio Fátima com Tá Na Hora. 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Chegando agora, Silvio, os principais destaques da área da segurança. 6:44. Nas últimas horas, a Guarda Municipal atendeu a um sinistro de trânsito com danos materiais e autuou 6 condutores com base no Código de Trânsito Brasileiro, sendo um veículo removido ao depósito autorizado do Detran. Às 2:10 de domingo, uma guarnição que patrulhava no Centro de Atendimento ao Turista, o CAT, deparou-se com um veículo que transitava naquele local, exibindo as manobras conhecidas como cavalo de pau. Ao abordar o condutor, o mesmo apresentou sinais visíveis de embriaguez, questionado, admitiu ter ingerido bebida alcoólica, mas se negou a realizar teste de etilômetro. Diante do acontecido no local, não é? Foi dado voz de prisão, né? A essa pessoa que colocava em risco pessoas que estavam em uma festa que acontecia no local. Foi dado voz de prisão para o referido condutor, momento em que o caroneiro tentou obstruir a ação dos agentes, coagindo e proferindo ameaças. Dessa forma, foi dado voz de prisão para ele também. Ambos foram levados até a UPA para laudo médico e após ao plantão da delegacia, onde a autoridade policial entendeu pela lavatura do flagrante do condutor do veículo. E às 14:00 de ontem, a Guarda Municipal foi acionada para atender uma ocorrência de furto em uma loja situada no calçadão da Ramiro Barcelos, onde a proprietária flagrou 2 adolescentes que furtaram alguns objetos. Porém, ao perceberem que estavam sendo vigiadas, devolveram, sendo tudo registrado pelas câmeras de segurança da loja. A proprietária optou por fazer o registro da ocorrência e as adolescentes foram entregues aos responsáveis na delegacia de polícia. Durante o final de semana, foi prestado apoio ao Conselho Tutelar e ao SAMU, onde foram atendidas diversas ocorrências de perturbação de sossego. Atenção, encontre-se na sede da Guarda Municipal uma carteira de identidade em nome de Diogo Alexandre de Souza Cassol, e uma chave tipo canivete do veículo Ford em um chaveiro de couro marrom que foi encontrado próximo à UPA. Essas pessoas devem procurar ali na sede da Guarda Municipal. E na noite de sábado, a Brigada Militar de Vacaria foi acionada após denúncia de que 3 suspeitos haviam invadido um pátio de guincho no bairro Chaca das Palmeiras para furtar motocicletas e bicicletas motorizadas. Durante as buscas, equipes da Força Tática e da Ronda Ostensiva com apoio de motociclistas, a Rocan, localizaram em uma área de mata, nos fundos do estabelecimento comercial, 2 adolescentes e um jovem de 19 anos com uma motocicleta. Em consulta ao sistema policial, foi constatado que o veículo estava recolhido no pátio do guincho. Segundo a Brigada Militar, os abordados admitiram que haviam escalado o muro, cortado a concertina e retirado os veículos do local. Eles também indicaram onde estavam escondidas outras motocicletas furtadas, permitindo a localização de mais 2 motos e uma bicicleta motorizada. Os 3 foram encaminhados ao plantão da delegacia de polícia. O jovem de 19 anos de idade foi autuado em flagrante e encaminhado ao sistema prisional. Os dois adolescentes foram ouvidos e entregues aos responsáveis, que deverão apresentá-los à Promotoria da Infância e Juventude. As três motocicletas e a bicicleta motorizada foram recolhidas ao depósito do guincho credenciado junto ao DETRAN. Esses os principais, um resumo dos principais fatos na área da segurança aqui em Vacaria. 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Você está ligado aqui na tua Rádio Fátima de Vacaria, 6 horas 49 minutos, um rápido espaço comercial, mas eu volto para o bloco final do nosso Tá Na Hora.
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1: 6:54, 6:54 desta segunda-feira, dia 20 de julho do ano de 2026. Você está ligado aqui na tua, na nossa Rádio Fátima, eu Tá Na Hora, para Inspira Mate, a queridinha de Vacaria. 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Chegando agora, o Luiz Barreto com as notícias do campo nesta manhã de segunda-feira, Luiz.
12: A estimativa do Instituto Brasileiro de Geografia e Estatística, IBGE, para a safra de cereais, leguminosas e oleaginosas deste ano é de 347,4 milhões de toneladas. O volume é 0,4% maior do que a da colheita do ano passado e representa mais de 1,3 milhão de toneladas a mais do que de 2025, que foi de 346,1 milhões de toneladas. Segundo o IBGE, a área a ser colhida é de 83,2 milhões de hectares, com um aumento de 1,6 milhão de hectares frente a 2025, um crescimento de 1,9%. Em relação ao mês anterior, a área a ser colhida apresentou o declínio de 60.985 hectares. O arroz, o milho e a soja são os três principais produtos deste grupo, que somados representaram 92,8% da estimativa da produção e respondem por 87,4% da área a ser colhida. Para a soja, a estimativa de produção foi de 174,8 milhões de toneladas. Quanto ao milho, a estimativa foi de 136,5 milhões de toneladas, 29,7 milhões de toneladas de milho na primeira safra e 106,8 milhões de toneladas de milho na segunda safra. A produção do arroz em casca foi estimada em 11,2 milhões de toneladas, a do trigo em 6,6 milhões de toneladas, a do algodão herbáceo em caroço em 9,1 milhões de toneladas e a do sorgo em 5,6 milhões de toneladas. Da Central de Conteúdos da tua Rádio Fátima, Luiz Barreto.
1: 6:57, 6:57. 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Chegando agora, as cotações agrícolas com o Ronaldo Pontel para a Cooperval. 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
9: Com informações da Cooperval, a saca da soja, R$130, o milho disponível no valor de R$65. O trigo a R$1.350 a tonelada, dependendo do prazo de pagamento e o pH. Contratos da safra 2026-2027, soja de R$129, milho de R$60 a R$65. Com informações da Emater, o arroz 50 quilos, cotado a R$ 59,37. Saca do feijão, cotada a R$ 183,13. O boi quilo vivo, R$ 12,17. Cordeiro quilo vivo, R$ 13,96. Suíno quilo vivo, R$ 5,90. Já a vaca quilo vivo, R$ 10,82.
1: Você está ligado aqui na tua, na nossa Rádio Fátima de Vacaria, nesta manhã de segunda-feira, início de uma nova semana, 6:59, 6:59 no nosso Tá Na Hora. Chegando agora os principais destaques dos municípios da região. Vamos iniciar pelo município de Campestre da Serra.
13: A Prefeitura de Campestre da Serra publicou o edital de leilão número 1 de 2026 para a venda de veículos, máquinas, equipamentos e outros bens públicos que não são mais utilizados pela administração municipal. O leilão será realizado de forma totalmente online. Os pré-lances iniciam no dia 17 de julho e a sessão acontece em 7 de agosto, a 1 hora da tarde. Serão ofertados 15 lotes, com lances iniciais entre R$ 100 e R$ 170 mil. Os bens poderão ser visitados de 27 a 30 de julho na Secretaria de Obras. O edital completo está disponível nos canais da Prefeitura. De Campestre da Serra, Bruna Zanotto Goulart para a tua Rádio Fátima.
1: Saindo de Campestre da Serra aqui, vamos a outro município da Grande Vacaria. Vamos chegar até Monte Alegre dos Campos.
14: A Prefeitura está promovendo a campanha do Agasalho 2026. Roupas de inverno, cobertores e calçados podem ser entregues na Secretaria da Agricultura. Lembre-se, doar também é uma forma de carinho. Por isso, doe peças em bom estado, limpas e sem rasgos. De Monte Alegre dos Campos, Letícia Deon da Silva para a tua Rádio Fátima.
1: Aqui no nosso Tá Na Hora, vamos chegar agora até as informações do município de Esmeralda.
15: CRAS informa as pessoas que tiverem interesse em participar das inscrições das unidades habitacionais que compareçam ao CRAS para atualizar o CadÚnico único antes da abertura do edital. De Esmeralda, Simone do Amaral para a tua Rádio Fátima.
1: Encerrando o giro de informações regionais, vamos até o município de Pinhal da Serra.
16: O setor de tributos informa que está aberto o prazo para adesão ao programa de recuperação fiscal, o REFIS 2026, programa que permite a regularização de débitos junto ao município com desconto sobre juros e multas, 100% de desconto para pagamento à vista, 80% de desconto para parcelamento em até 6 vezes, 60% de desconto para parcelamento em até 12 vezes e 50% de desconto para parcelamento em até 24 vezes. O prazo para adesão vai até o dia 31 deste mês. De Pinhal da Serra, Emily Duarte para a tua Rádio Fátima.
1: Você está ligado aqui na tua, na nossa Rádio Fátima, é o Tá Na Hora, encerrando a segunda hora do Tá Na Hora. Um novo dia com o Frei Volmir. Eu volto em seguida com o Conectado.
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18: Um viajante caminhava às margens de um grande lago. Ao ver um canoeiro preparando-se para zarpar, puxou conversa com ele e descobriu que seus destinos eram o mesmo, a outra margem do lago. Pediu uma carona, propondo-se a ser o remador. Entrou na canoa, pegou os remos de madeira e reparou que neles estavam esculpidas duas palavras: acreditar e agir. Ele nunca tinha remado antes e rapidamente descobriu que não é tão fácil quanto parece. A canoa ficava navegando em círculos, ora para a esquerda, ora para a direita. O dono da canoa, um idoso muito simpático, procurava não ser grosseiro, mas não podia conter o sorriso. Por fim, Já cansado, o viajante pede ajuda. Por favor, Senhor, como é que eu faço para esta canoa ir só para frente? O canoeiro respondeu: a resposta está nos remos. O acreditar e o agir têm que ser impulsionados ao mesmo tempo e com a mesma força. Pensemos neste novo dia, o Senhor te abençoe e te guarde, o Senhor faça brilhar sobre ti sua face e se compadeça de ti, o Senhor volte para ti o seu rosto e te dê a paz, o Senhor te abençoe, Pai, Filho e Espírito Santo. Amém.

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7: 7 horas, 7 minutos. Estamos chegando agora no espaço do Conectado, aqui pela tua, pela nossa Rádio Fátima de Vacaria. Comigo aqui, Silvio Silveira Ramos. Bom dia, Silvio. Ótima semana.
8: Bom dia, Betão.
7: Bom dia, Gisane. Ótima semana, Gi.
9: Bom dia, Betão. Bom dia, Silvio. Pessoal de casa, um ótimo início de semana.
7: Bom, além do Silvio Silveira Ramos e da Gi, estão conosco a Fábia Schiller, o Ronaldo Pontel, o Luiz Barreto, o Caio Pivoto, o Francelo Scheider, a Neiva Ramos, a Dona Erci Nunes, a gerência do Alexandre Dalbello e o superintendente Frei Evaldo Valdir Freitas. 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Chegando agora no nosso Conectado, nesta manhã de segunda-feira, os principais destaques da Central de Conteúdos da tua, da nossa Rádio Fátima de Vacaria, para corretor de seguros Nova Era. 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Os principais destaques do jornalismo da tua, da nossa Rádio Fátima, nesta manhã de segunda-feira.
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9: SIC de Vacaria reforça a defesa do terminal rodoferroviário durante a audiência pública realizada pela Associação Nacional de Transporte Terrestre.
7: W75 Open de tênis feminino inicia hoje no Parque Santa Teresa com atletas de 19 países.
9: Corsã e Secretaria da Habitação iniciam hoje a entrega das caixas d'água às famílias beneficiadas em diversos bairros da cidade.
7: Vacaria tem 55 projetos inscritos na Lei Aldir Blanc, mas somente 12 serão selecionados.
9: Cartório eleitoral da 58ª Zona Eleitoral inicia a convocação de mesários, visando as eleições de outubro deste ano.
7: As sessões eleitorais que funcionavam na Sociedade Jockey Club passam para a Escola Estadual Irmão Getúlio.
9: Votação da consulta popular inicia nesta segunda-feira. Quatro projetos constam na cédula, mas o eleitor vota somente em um projeto.
7: Escolas municipais de Vacaria entram em férias nesta segunda-feira. Rede estadual concede férias a partir do dia 27.
9: Licitação da Prefeitura Municipal sobre os serviços de variação capina e roçada, linha verde, foi classificada e deve reiniciar serviços nos próximos dias.
7: Além disso, você vai ficar sabendo aqui no nosso Conectado os principais destaques esportivos. Espanha é campeã mundial ao derrotar a Argentina por 1-0 na prorrogação.
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7: 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Gisane, qual é a informação, hein, Gi, para iniciarmos esta segunda-feira, uma nova semana, Gi?
9: Betão, inicia nesta segunda-feira o calendário de pagamentos aos beneficiários do programa Bolsa Família, referente ao mês de julho. Hoje recebem os de NIS Final 1. A gente fala também sobre o pagamento dos aposentados. O calendário de pagamentos para quem recebe um salário mínimo inicia no dia 27 de julho, na segunda-feira, na próxima semana. E também os servidores municipais, conforme o calendário da Secretaria de Gestão e Finanças de Vacaria, os servidores municipais recebem seus vencimentos relativos ao mês de julho, dia 31 deste mês.
7: 7:13, 7:13, a hora certa dentro do nosso conectado. 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Trazendo agora a previsão do tempo.
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10: Olá, amigos e caros ouvintes, temos uma segunda-feira que começa com a instabilidade predominando devido ao avanço da frente fria. Hoje tem previsão de temporais com ventos, granizo, com chuvas que podem ser bastante expressivas, principalmente em áreas entre o noroeste, o centro e os vales. Aqui na nossa região da Serra e Campos de Cima da Serra, a instabilidade também vai predominar, mas não há condições, assim, pelo menos por enquanto, de que esses temporais mais intensos também aconteçam, ou chuvas também mais volumosas. Por aqui é apenas uma instabilidade que ainda predomina nesta segunda-feira, mas sem maiores transtornos. Com relação às temperaturas, hoje as máximas devem oscilar entre 20 e 21 graus aqui na nossa região. Agora, para amanhã, aumenta o risco aqui para a nossa região de tempestades e também de chuvas que podem ser expressivas. É a frente fria que vai seguir atuando, é alimentada por estas instabilidades, muita umidade e também por temperaturas elevadas trazidas, esse vento quente e úmido, né? Trazido pelos ventos do quadrante norte em altitude. Então, aqui na nossa região, na terça-feira, aumenta bastante o risco para chuvas intensas e temporais. E na quarta-feira também segue esta condição, porém, os volumes de chuvas podem ser um pouco menores. Com a previsão do tempo, Kátia Valente.
7: Obrigado, Kátia Valente, trazendo a previsão do tempo quando são 7:15 para a Farmácia Avenida. 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Você está ligado aqui na tua, na nossa Rádio Fátima, temperatura de 15 graus. 15 graus é a temperatura para Ortobon Vacaria. 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Repetindo, temperatura de 15 graus aqui na Grande Vacaria. Eu vou a um rápido espaço comercial, mas eu volto na sequência com os principais destaques esportivos, as loterias, informações da área da segurança também.
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11: Ser feliz, qual a prerrogativa para isso? Os filósofos associam a felicidade com o prazer, com os sentimentos e emoções. Segundo Aristóteles, a felicidade seria o equilíbrio e harmonia, a prática do bem. Para Epicuro, a felicidade ocorre através da satisfação dos desejos. 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
5: 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Conferindo agora a temperatura de 15 graus. Tempo parcialmente encoberto, está clareando o dia aqui na Grande Vacaria. 15 graus é a temperatura. Não chove ainda. 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Chegando agora os principais destaques esportivos. 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Vamos iniciar falando a respeito do futebol amador de Vacaria, que teve mais uma rodada do Campeonato Municipal de Amadores Série A nesse domingo com os seguintes resultados: Rio Branco 1, Tigres 1, Arsenal 2, Avaí 5, Atlético Imperial 1, Real Madrid também 1, União Chico Mendes 1, Cristal 2, Borrachos 1, Ponte Preta A 0, Águia Tricolor 0, Cavaleiros 1. Esses os resultados, portanto, aí do Campeonato Municipal de amadores de vacaria através da Série A, jogos disputados no dia de ontem. E o Campeonato Brasileiro. Campeonato Brasileiro, que teve a derrota do Grêmio na sexta-feira para o Mirassol por 1-0, prossegue nesse meio de semana. Na quarta-feira, o Internacional recebe o Cruzeiro, 21 horas no Beira-Rio, Internacional e Cruzeiro. Pelo Campeonato Brasileiro, o Grêmio volta a jogar no próximo domingo em Porto Alegre contra o Fluminense, tá? Agora, pela Copa do Brasil, o Grêmio só joga no dia 2 de agosto contra o Mirassol. Pela Sul-Americana, na próxima quinta-feira, dia 23, às 19 horas, o Grêmio enfrenta o Bolívar. Bolívar e Grêmio pela Sul-Americana. O Grêmio está com o calendário apertado aí, minha gente. Copa do Mundo, a Espanha despachou a equipe da Argentina ontem por 1-0 no tempo regulamentar, 0-0 na prorrogação, a Espanha fez o gol do segundo tempo da prorrogação, 1-0 para a seleção da Espanha, que é campeã mundial, é bicampeã mundial, a seleção da Espanha. 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Vamos ao espaço comercial, mas eu volto na sequência, juntamente com a Gi, trazendo muitas informações para você, ouvinte Fátima de Rádio.

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8: Sete horas 32 minutos, 7:32. Alô, Diego Marinho, grande abraço. Paulinho Moreira, grande abraço, saúde para vocês, grande abraço. Vocês estão ligados aqui na tua, na nossa Rádio Fátima, o programa é o Conectado. É amanhã de segunda-feira, dia 20 de julho do ano de 2026. Tempo encoberto aqui na Grande Vacaria, tempo encoberto, temperatura de 15 graus é a temperatura na Grande Vacaria. Tá quente, minha gente. Tá quente. Vou te dizer uma coisa. Previsão é de pancadas de chuva, porque tá muito quente e nós estamos na estação inverno com uma estação de verão, não é isso, Gi?
9: Isso aí. Calorzinho nessa semana. Semana passada também já teve, né?
8: É. Pleno verão na estação inverno. 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

0: 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Qual é a informação aí, Gi?
1: Betão, hoje inicia a consulta popular, a votação da consulta popular, que vai até o domingo, dia 26 de julho. Serão destinados R$2.400.000 aos dois projetos votados aqui da região. Na cédula consta 4 projetos, sendo que os eleitores podem votar somente em um. A votação será realizada somente pela internet, exigirá que o eleitor possua conta gov.br para acessar o sistema. A votação poderá ser feita pelo portal da consulta popular, utilizando o título de eleitor, sendo que cada cidadão votará apenas nos projetos da região onde possui domicílio eleitoral.
0: 7:34, 7:34, você está ligado aqui na tua, na nossa Rádio Fátima de Vacaria, com o Conectado. Vamos agora, Silvio, às loterias.
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0: 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Chegando a informação das loterias deste final de semana.
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3: O sorteio do concurso 3.033 da Mega Sena foi realizado neste domingo em São Paulo. O prêmio para as apostas que acertassem as 6 dezenas era de R$35 milhões. No entanto, ninguém levou a faixa principal e o valor acumulou para R$42 milhões. Os números sorteados ontem foram 18, 21, 23... 43, 55 e 58. 18, 21, 23, 43, 55 e 58. 34 apostas marcaram a quina. Cada uma leva um prêmio de R$59.283. Resultado da Mega Sena, concurso 3.033.
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0: 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Você está ligado aqui na tua, na nossa Rádio Fátima de Vacaria, 7:36 agora, 36 minutos, 7:36. Alô, Vilmar, o mais querido, um grande abraço. Alô, Vânia Bueira aí em Monte Alegre dos Campos, um grande abraço também para vocês. São ouvinte Fátimas de Rádio. Vou rápido espaço comercial, volto na sequência com a área da segurança.
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1: Sete horas 41 minutos, 7:41. Você está ligado aqui na tua, na nossa Rádio Fátima de Vacaria. Um grande abraço para o Luizinho Bortolão, que está na escuta aqui do nosso Conectado nesta manhã de segunda-feira. Alvir Soldateg também lá em Passo Fundo. Engenheiro Alvir, um grande abraço, pessoas ligadas na programação da tua, da nossa Rádio Fátima de Vacaria. Olha aí, ó, foi encontrado na Rua dos Marmeleiros, aí no quilômetro 4, um pneu esterpe de uma caminhonete. Quem perdeu pode procurar esse pneu esterpe aí, desta caminhonete aí na padaria italianinha, a padaria do Segal aí na Rua dos Marmeleiros, tá ok? Dado o recado aqui na tua, na nossa Rádio Fátima, 7:41:30. 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Vamos aí quando são 7:42, 7:42, não é, Silvio? Trazer a principal informação da área da segurança deste final de semana. A informação da área da segurança, olha, a Brigada Militar recupera 3 motocicletas e apreende suspeitos em Vacaria, hein? Sábado, dia 18, a Brigada Militar de Vacaria foi acionada após denúncia de que 3 suspeitos haviam invadido um pátio de guincho no bairro Chácara das Palmeiras para furtar motocicletas e bicicletas motorizadas. Durante as buscas, equipes da Força Tática e das rondas ostensivas com apoio de motocicletas, a Rocan, localizaram em uma área de mata, nos fundos do estabelecimento comercial, 2 adolescentes e um jovem de 19 anos de idade com uma motocicleta. Em consulta ao sistema policial, foi constatado que o veículo estava recolhido no pátio do guincho. Segundo a Brigada Militar, os abordados admitiram que haviam escalado o muro, cortado a concertina e retirado os veículos do local. Eles também indicaram onde estavam escondidas outras motocicletas furtadas, permitindo a localização de mais 2 motos e uma bicicleta motorizada. Os 3 jovens foram encaminhados ao plantão da delegacia de polícia. O jovem de 19 anos de idade foi autuado em flagrante e encaminhado ao sistema prisional. Os 2 adolescentes foram ouvidos e entregues aos responsáveis, que deverão apresentá-los à Promotoria da Infância e Juventude. As 3 motocicletas e a bicicleta motorizada foram recolhidos ao depósito do guincho credenciado junto ao DETRAN. Essa é a principal informação na área da segurança deste final de semana. 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Gi, qual é a informação aí, Gi?
2: Betão, a Secretaria Municipal de Habitação e a Corsã iniciam nesta segunda-feira a entrega efetiva das caixas d'água. As equipes da Habitação e da Corsã farão a distribuição diretamente nas residências das famílias beneficiadas. São 911 famílias cadastradas na Secretaria Municipal da Habitação que receberão essas caixas d'água de 500 litros, Betão, sendo que os beneficiários são os responsáveis pela instalação dessas caixas d'água. Então, iniciando hoje a entrega entrega diretamente nas residências.
1: Você está ligado aqui na tua, na nossa Rádio Fátima, 7h45, Alto Tradição Vacaria, a sua concessionária Volkswagen, sempre com condições e descontos especiais. 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
2: Betão, inicia hoje também e vai até domingo o W75 Vacaria Open no Parque de Tênis Santa Tereza. O torneio que é válido pelo Circuito Internacional Feminino e reunirá atletas de 19 países e será o único evento W75 realizado no Brasil neste semestre. Esse evento afirma a Vacaria como uma importante referência, né, no calendário esportivo nacional e internacional também. Os jogos acontecem diariamente hoje até o domingo, sempre entre 10 e as 20 horas, com entrada gratuita para o público, tá? A expectativa é de uma semana de grandes confrontos, reunindo alguns dos principais talentos do tênis feminino mundial aqui em Vacaria.
1: E veja bem, esse investimento aí, ele traz recursos para a Vacaria através da rede hoteleira, dos restaurantes, dos postos de combustíveis e também divulga muito Vacaria. Momento importante realmente esse W75 Open de Tênis Feminino que inicia hoje lá no Parque Santa Tereza. Você está ligado aqui na tua, na nossa Rádio Fátima, são 7h47, um rápido espaço comercial, eu volto em seguida para o bloco final.

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3: Contrata-se casal para trabalhar como caseiros em uma fazenda na região de Capão Bonito do Sul. É preciso ter responsabilidade, comprometimento e disponibilidade para morar na propriedade. As atividades incluem serviços domésticos, plantio e colheita. Interessados, tratar pelo fone WhatsApp 996723514.

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1: Sete horas 51 minutos, 7:51. Você está ligado aqui na tua, na nossa Rádio Fátima. Manhã de segunda-feira, início de uma nova semana. Hoje é o dia do amigo. Você já abraçou o seu amigo hoje, hein? A sua amiga? Então, quando encontrá-los, dê um abraço, um abraço apertado no seu amigo, na sua amiga, não é? Porque hoje é o dia do amigo. 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Qual é a informação chegando aí, Gi?
2: Betão, segue nessa semana as inscrições para o Entreveiro Cultural de Peões e Ciranda Cultural de Prendas, fase interna do CTG Porto do Rio Grande, que serão realizadas até a sexta-feira, agora, dia 24 de julho, na Secretaria do Porteira. O concurso é realizado para as categorias pré-mirim, mirim, juvenil, Piazito, Piá e Guri. Podem participar sócios ou dependentes de sócios do CTG Porteiro do Rio Grande em dia com a entidade. O concurso, que acontece no dia 5 de setembro, na sede do CTG Porteiro do Rio Grande, a escolha da prenda adulta, veterana e peão adulto será realizada mediante nomeação da patronagem em conjunto com o Departamento Cultural da entidade.
1: 7:53. 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Olha, o Ministério da Saúde entregou mais uma ambulância para o município de Vacaria. Essa ambulância foi entregue na semana passada e vai servir à Secretaria Municipal da Saúde, sendo destinada ao SAMU aqui de Vacaria. O município de Campestre da Serra também foi contemplado com uma ambulância através do governo federal. É um veículo 4x4, uma das mais potentes, deverá ser usada em caso de necessidade para o recolhimento de pacientes no interior do município de Campestre da Serra. Diversos municípios do Rio Grande do Sul, na semana que passou, através do governo federal, através do Ministério da Saúde, foram contemplados com ambulâncias. Vacaria recebeu uma ambulância para o SAMU e Campestre da Serra recebeu também uma ambulância 4x4 para realizar serviços no interior do município. Você está ligado aqui na tua, na nossa Rádio Fátima. É amanhã de segunda-feira, são 7:54 e a informação, Gi.
2: Betão, o Centro de Referência da Mulher de Vacaria mantém um projeto de Pilates, uma iniciativa gratuita que atende as mulheres de diferentes bairros da cidade, aulas que são desenvolvidas semanalmente em espaços comunitários e tem como objetivo incentivar a qualidade de vida, além de ampliar o vínculo entre o Centro de Referência da Mulher e a comunidade em geral. Nesta segunda-feira, as aulas acontecem a partir das 15h30 no Salão do Bairro Cristal, ao lado da igreja. Lembrando que a participação é gratuita para quem quiser participar, só levar um tapete ou uma passadeira, uma toalha de rosto e, claro, sempre uma garrafinha de água, né, Betão?
1: É verdade, importante esse projeto realizado aí pela Secretaria de Desenvolvimento Social, também a respeito da...
2: Centro de Referência da Mulher.
1: Centro de Referência da Mulher aqui no município de Vacaria durante toda a semana. 7:55. Olha, no mês de outubro desse ano, acontecem as eleições a nível estadual e federal. Os eleitores irão votar para deputado estadual, federal, 2 senadores, governador do estado e presidente da república. As eleições serão em 4 de outubro e, se houver segundo turno, dia 25 de outubro. O cartório eleitoral da 58ª Zona, que abrange os municípios de Vacaria, Pinhal da Serra, Esmeralda, Montes Capões, Campestre da Serra e Monte Alegre dos Campos, iniciou o processo de convocação dos mesários que irão trabalhar nas eleições desse ano, hein? Outra informação do cartório eleitoral é que as 5 sessões eleitorais que estavam localizadas na Sociedade Jockey Clube de Vacaria, ali na Rua Júlio de Castilhos, no centro, passam para a Escola Estadual Irmão Getúlio, localizada na Rua 13 de Dezembro. A jus eleitoral da 58ª Zona é a doutora Tatiana Lewandowski e o doutor Luiz Augusto Gonçalves Costa é o promotor eleitoral, Gi.
2: Betão, hoje também tem um evento, essa semana tem um evento super legal da SIC, que promove um encontro para debater liderança, sucesso e o fortalecimento dos negócios entre as gerações. O empresário Paulo Sani, da Transportes Cavalinho, vai compartilhar a sua experiência e os aprendizados na condução de uma empresa familiar. O Café com Liderança acontece nessa quarta-feira, dia 22, às 7:30 no Centro de Eventos da SIC. O pessoal que quer adquirir o ingresso na Secretaria da SIC.
1: Olha, a licitação da Prefeitura Municipal sobre os serviços de varrição, capina e roçada, a vencedora foi a linha verde, foi a classificada e deve reiniciar os serviços nos próximos dias, viu? A linha verde tinha dado aviso prévio para 51 servidores que faziam parte da linha verde aqui em Vacaria e o DMRU é que estava realizando o serviço de capina, roçada e linha e serviços de varrição aqui no município de Vacaria. E a partir dos próximos dias, quando for assinado o novo contrato entre a Prefeitura Municipal e a empresa Linha Verde, voltam os servidores a serem recontratados através da Linha Verde. 51 funcionários que haviam sido demitidos tinham recebido o aviso prévio aí, pessoal da Linha Verde. Qual é a última informação agora pela manhã, Gi?
2: Então, uma informação legal, importante para a cultura do município, porque a Secretaria Municipal da Cultura e Turismo, através da Lei Aldir Blanc, recebeu a inscrição de 55 projetos e serão selecionados 12 projetos que receberão os benefícios da Lei Aldir Blanc. Nessa edição, estão disponíveis para investimentos em eventos culturais, produção artística, festivais e exposições no município. São R$420 mil que serão investidos.
1: Ok, obrigado, Gislaine, que esteve conosco até esse momento. Agora vai para a Mais Nova, Gi, vai até às 11 da manhã na Mais Nova. E a gente volta logo após as 8 horas com mais informações no Conectado pela Tua, pela nossa Rádio Fátima de Vacaria.
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1: 8 horas. 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O final de semana foi de ventos fortes e muita chuva no Rio Grande do Sul. Apenas neste domingo, 41 municípios reportaram danos e 19 pessoas estão desalojadas. Os maiores volumes de chuva no domingo foram registrados em Quaraí, Alegrete, São Gabriel, Santana da Boa Vista, Rosário do Sul e Jaguari. Uma cidade teve vento com força superior a 100 km por hora. Caraá, que registrou intensidade de 113 km por hora. As 19 pessoas desalojadas são moradoras de Alegrete, Santa Maria, Dona Francisca, São Borja, Cerro Branco e Vale do Sol. O Irã pediu à agência nuclear da ONU que condene os ataques dos Estados Unidos que, segundo o país, tiveram como alvo a usina nuclear de Darkovin, em construção no sudoeste do país. Além da instalação, os ataques dos Estados Unidos também atingiram vários locais na cidade portuária de Bushehr, no sul do Irã, onde fica a única usina nuclear civil do país. Em comunicado divulgado na noite desse domingo, o Comando Central dos Estados Unidos, responsável pelas ofensivas no Oriente Médio, informou ter concluído a 9ª noite consecutiva de ataques contra o Irã. 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Um adolescente de 13 anos morreu e várias pessoas ficaram feridas na noite desse domingo durante as comemorações pela conquista da Espanha na Copa do Mundo, após o desabamento de uma fonte na cidade de Ciudad Rodrigo, no oeste do país. Segundo autoridades locais, torcedores haviam subido na fonte para celebrar o título quando a estrutura cedeu. O acidente aconteceu em meio às festividades que tomaram as ruas da cidade após a vitória da seleção espanhola. 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
1: Próxima edição às 9 horas.
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9: Oito horas, seis minutos. Você está ligado aqui na tua, na nossa Rádio Fátima de Vacaria. Estamos chegando agora na segunda hora do Conectado. Até as 9 horas do Conectado. A partir das 9 horas da manhã, o Temática. Eu estarei com os senhores até as 10 horas da manhã desta segunda-feira. E durante os próximos 15 dias, sempre das 6 horas da manhã até as 10 horas da manhã, devido às férias do colega Vladimir Fabres. Aproveita as férias, bom descanso, Vladimir. A partir das 10 horas, tem o Ronaldo Pontel com o nosso Temática, trazendo muitas informações para você, ouvinte Fátima de Rádio. Comigo aqui, o Caio Pivoto. Caio, bom dia, Caio.
10: Bom dia, Betão, e também bom dia aos nossos queridos ouvintes.
9: Uma ótima semana a todos, não é?
10: Realmente, uma ótima semana e também uma abençoada semana a todos.
9: Hoje é dia do amigo. Tem a música aquela do Amigos aí? Tem aquela dos amigos aí? Hoje é dia do amigo. Você já abraçou o seu amigo, a sua amiga? Hoje já deu um abraço, já deu um cumprimento?
10: Claro, né?
9: Podemos ouvir a música aí, Amigos, ainda? Né? Daqui a pouquinho, então. Daqui a pouquinho. Vamos ouvir, então, um pedacinho, né? Amigos. Olha, o amigo é uma pessoa muito importante na vida da gente, não é? É a mesma coisa que um familiar, aquele grande amigo, é a mesma coisa que um familiar da gente. E às vezes a gente diz o seguinte: esse amigo é meu irmão de sangue. Então, hoje, dia do amigo, um abraço em todos os amigos. Vocês, ouvintes da tua, da nossa Rádio Fátima, são os nossos amigos.
10: Com certeza, são os nossos queridos ouvintes.
9: São os queridos ouvintes, os nossos queridos amigos. Estamos iniciando o Conectado nesta manhã de segunda-feira, dia 20 de julho de 2026. Terminou a Copa do Mundo e agora retorna tudo ao normal. Para nós brasileiros, agora é Campeonato Brasileiro. É Campeonato Brasileiro que já volta aí a partir de quarta-feira, minha gente. Já volta a partir de quarta-feira, o Internacional jogando contra o Cruzeiro, 21 horas e 30 minutos no Beira-Rio. O Grêmio, pelo Campeonato Brasileiro, volta a jogar no domingo em Porto Alegre contra o Fluminense, precisando mais do que nunca da vitória. Tanto o Grêmio como o Inter passam por momentos difíceis, aí estão quase na zona do rebaixamento e precisam de vitórias para fugir aí da zona do rebaixamento. 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O frio chegou, sim, o frio chegou, mas nós estamos vivendo aí uma temperatura de verão, minha gente. 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Amigos? Amigos aí, depois eu vou fazer a previsão do tempo depois. Pode ser amigos agora? Em seguida, então, me diz o Caio aqui para nós fazermos aí, trazer aí um momento especial nesta manhã de segunda-feira. Confirmando a hora certa, Caio, confirmando a hora certa?
10: São 8 horas e 10 minutos.
9: 8 horas e 10 minutos. 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Repetindo, a temperatura 16 graus é a temperatura aqui na Grande Vacaria. 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Nós teremos daqui a instantes a previsão do tempo com a Kátia Valente, teremos também o boletim da Câmara de Vereadores, teremos a participação aqui do doutor Marcelo Soares, da UNIC. Importante também pronunciamento vai ser o doutor Marcelo. E dentro do nosso temática, a partir das 9 horas, nós teremos o programa Conexão Cidadã, sob a responsabilidade da Prefeitura Municipal. E também vamos falar aí a respeito do Hospital Nossa Senhora da Oliveira, o setor de Oncologia do Hospital Nossa Senhora da Oliveira, a partir das 9 horas e 15 minutos, aqui dentro do nosso temática. Agora é o Conectado. 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Gente, chegando agora à previsão do tempo. A previsão do tempo com a Kátia Valente. 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
9: 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Kátia Valente, traz pra gente aí a previsão do tempo.
12: Olá, amigos e caros ouvintes. Temos uma segunda-feira que começa com a instabilidade predominando devido ao avanço da frente fria. Hoje tem previsão de temporais com ventos, granizo, com chuvas que podem ser bastante expressivas, principalmente em áreas entre o noroeste, o centro e os vales. Aqui na nossa região da Serra e Campos de Cima da Serra, a instabilidade também vai predominar, mas não há condições, assim, pelo menos por enquanto, de que esses temporais mais intensos também aconteçam, ou chuvas também mais volumosas. Por aqui é apenas uma instabilidade que ainda predomina nesta segunda-feira, mas sem maiores transtornos. Com relação às temperaturas, hoje as máximas devem oscilar entre 20 e 21 graus aqui na nossa região. Agora, para amanhã, aumenta o risco aqui para a nossa região de tempestades e também de chuvas que podem ser expressivas. É a frente fria que vai seguir atuando, alimentada por estas instabilidades, muita umidade, e também por temperaturas elevadas trazidas, ou esse vento quente e úmido, né, trazido pelos ventos do quadrante norte em altitude. Então, aqui na nossa região, na terça-feira, aumenta bastante o risco para chuvas intensas e temporais. E na quarta-feira também segue esta condição, porém, os volumes de chuvas podem ser um pouco menores. Com a previsão do tempo, Kátia Valente.
9: 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Você está ligado aqui na tua, na nossa Rádio Fátima. São 8 horas e 15 minutos, vou um rápido espaço comercial, mas eu volto na sequência com mais informações aqui dentro do nosso Conectado.
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7: Oito horas vinte e dois minutos desta segunda-feira, início de uma nova semana. É uma manhã de tempo encoberto, 16 graus é a temperatura, manhã de tempo encoberto, tivemos chuvas durante a madrugada aqui na região da Grande Vacaria. E o pessoal de Bom Jesus nos informando que choveu bastante lá durante a madrugada, mesmo acontecendo com Esmeralda. As pessoas da região podem nos mandar as informações através do 999-93-4202. Mande uma mensagem de texto ou de voz, 999-93-4202. Como está o tempo na sua região, minha gente? 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Eu falei há poucos instantes que hoje é o dia do amigo. Sim, dia do amigo, 20 de julho. E perguntei se você já abraçou o seu amigo, a sua amiga, nesse dia muito importante. Roberto Carlos nos traz uma mensagem importante nesse dia do amigo. Aí, Caio.

Está aí a nossa homenagem a todos os amigos. Você, ouvinte da tua, da nossa Rádio Fátima, que é nosso amigo, que é nosso irmão. Parabéns, parabéns, grande abraço. Sintam-se abraçados, todos os senhores, todas as senhoras, vocês que ouvem o dia a dia da tua, da nossa Rádio Fátima, nessa data muito importante, que é o Dia do Amigo. Você, nosso ouvinte, é o nosso querido amigo. Um grande abraço. Só mais um pedacinho aí do Roberto Carlos, só mais um pedacinho do Roberto Carlos aí, nesse Dia do Amigo, Caio. Oh.

0: Tá aí, né? Nossa homenagem a todos os amigos ligados aqui na programação da tua, da nossa Rádio Fátima de Vacaria. Abrace o seu amigo, a sua amiga, nesse dia especial, Dia do Amigo. 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Vamos ao rápido espaço comercial, Caio? Vamos ao rápido espaço comercial. Eu volto na sequência com o boletim informativo da Câmara de Vereadores.
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9: Oito horas 34 minutos, 8:34, tempo parcialmente encoberto. Nesta manhã de segunda-feira, 16 graus é a temperatura aqui na Grande Vacaria. 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

0: 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Chegando agora aqui no nosso Conectado, o programa da Câmara Municipal de Vereadores. Colega Aldoir Santos traz a informação. Aldoir.
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2: Olá, um forte abraço a todos. Bom início de semana. Estamos chegando com as informações do Legislativo. A situação das ruas está em debate também na Câmara de Vereadores de Vacaria. Durante as últimas sessões, os vereadores, além das reclamações sobre os problemas enfrentados pela população, debateram e estão debatendo ainda o projeto de lei legislativo 045, de autoria do vereador Douglas Sense, que propõe alterações na lei municipal para ampliar a transparência e a segurança nas obras executadas por concessionárias, permissionárias e também pelo próprio município. A vereadora Deise Montanari relatou a situação enfrentada pelos moradores da rua Teodoro Borges dos Santos, no bairro São José.
3: Solicitei com urgência a reparação na rua Teodoro Borges dos Santos, 2510, à frente da rua ali, não exatamente o número 2510, bairro São José. Está impossibilitado de carros passarem na rua, as pessoas entrarem dentro de casa sem embarrar toda a casa. Aí o que os moradores dizem? Não sabemos se foi a Corsã ou se foi a prefeitura. Entramos em contato com a Corsã, não foi a Corsã. Entramos em contato com a prefeitura, não foi a prefeitura. Então o que nós temos que fazer? Oficiar a Corsã e encaminhar solicitações para a prefeitura. E não é só apenas essa rua, como meus colegas vereadores trouxeram. Via pública que não tiver manutenção, vai acontecer o quê? Vai ficar cada vez pior.
2: O vereador Valdemiro de Oliveira Papado voltou a cobrar providências para um buraco localizado na esquina da Protásio Alves, com a rua Gonçalves Dias.
4: Vou bater na mesma tecla, senhor presidente, da avenida Protásio Alves, esquina com a Gonçalves Dias. Está uma cratera bem no meio, do meio da rua, aonde que realmente passam os carros. Tem um hidrante da Corsã. Eles abriram ali para soltar água, ali para fazer manutenção, e faz mais ou menos uns 90 dias. Aí empilharam de paralelepípedo na calçada de passeio. Passa uma criança, qualquer uma pessoa passa ali, se acidenta, ou de bicicleta, ou bate a cabeça, ou daqui a pouco vem um carro ali e cai dentro daquele buraco. Está lá para ver. Estraga, quebra uma mucinética ali, avança numa criança, ou até mesmo num carro. Quem é que vai pagar o prejuízo depois?
2: O vereador Carlos Ibete afirmou que diversos pontos da cidade necessitam de manutenção urgente. Voltou a defender alterações na legislação para exigir que a recomposição das vias seja feita com material de qualidade igual ou superior ao existente antes da intervenção.
5: Nós temos já relatados pelos vereadores, pela população, diversos pontos na nossa cidade que precisam de manutenção. Seja ela responsabilidade da Corsã, seja ela responsabilidade do município, mas precisa ser iniciado de maneira imediata uma recuperação dessas vias. Por muitas vezes, como já falei aqui nesta casa na semana passada, eu acredito, pude identificar que grande parte desses buracos são provenientes de reparos feitos pela própria Corsã com asfalto frio. Nós encaminhamos ao IGAN na semana passada ainda um projeto de lei pedindo uma alteração na lei nossa com o município para que a recuperação ela seja feita com material igual ou superior ao encontrado na hora que foi feita a intervenção pela Corsã. E com relação ao município, tem um rolo pequenininho que ele está dentro da garagem da prefeitura já criando poeira, que ele foi adquirido no passado para fazer esse reparo. Então, o município precisa ir lá, recortar, botar o material, compactar e dar condições de trafegabilidade.
2: Autor do projeto de lei legislativo 45, Douglas Sims, explicou que a principal inovação da proposta é obrigar que toda intervenção realizada em vias públicas tenha identificação visível da empresa responsável à data de início da obra, permanecendo instalada até a conclusão da recomposição do local. A medida vale tanto para as concessionárias, como a Corsan Egea, quanto para outras obras executadas pelo próprio município.
6: A principal alteração dele é que se identifique em local visível a empresa responsável pela intervenção e a data de início, devendo a identificação permanecer no local até a completa reposição do pavimento, do passeio ou do bem público afetado. E quero deixar claro isso aqui, que isso aqui vale para ambos, não é só para a Egea. É para a Egea, mas é também para o município, que tem suas responsabilidades. Que esse período é um período difícil, o tempo, chuva, mas temos pedido de março, de fevereiro, que a população nos traz. E os pedidos que chegam até nós aqui nessa casa, na sua grande maioria, só foi porque a população já esgotou as possibilidades de pedir para todos os setores que podiam e traz até nós para que a gente possa estar encaminhando. Infelizmente, nem todos a gente consegue, mas a gente consegue colocar caminhos e ações que ajudam a resolver. E essa questão de ter identificação é crucial, porque não pode ficar esse jogo de é de um, é do outro, e quem paga é a população. E por muitas vezes, colegas vereadores, por muitas vezes somos taxados ou a cobrança vem. O que é que você está fazendo aí? Por que é que você não ajuda a resolver? Saibam que as cobranças acontecem.
2: Hoje tem sessão ordinária a partir das 17h30 e amanhã estaremos de volta aqui neste mesmo horário com mais informações. Bom início de semana a todos e até lá. Música.

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2: Oito horas 47 minutos, temperatura 16 graus, tempo encoberto na Grande Vacaria nesta manhã de segunda-feira, início de uma nova semana. 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Doutor Marcelo Soares, bom dia.
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2: Ok, esse é o nosso convidado, doutor Marcelo Soares, diretor da Oral Unique Vacaria, que foi o convidado aqui do nosso Conectado nesta manhã de segunda-feira. Uma ótima semana, feliz dia do amigo.
3: Muito obrigado, Betão. 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
2: Obrigado, doutor Marcelo Soares, diretor da Oral Única Vacaria, que foi o convidado desta manhã de segunda-feira na nossa programação.
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1: 9 horas. 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
2: A população de Lagoa Vermelha e da região tem a partir desta segunda-feira a oportunidade de decidir quais investimentos receberão recurso do governo do estado por meio da consulta popular. A votação segue até o dia 26 de julho e definirá a prioridade regional que será contemplada com recursos do orçamento do estado. Neste ano, o Coreia do Nordeste definiu 4 propostas prioritárias construídas com a participação dos municípios da região. Da Tua Rádio Cacique, de Lagoa Vermelha, Rudimar Galvão.
3: Na região de Soledade, um homem foi morto após ser atacado com golpes de faca e disparos de arma de fogo em Fontoura Xavier. A vítima foi identificada como Eduardo Nunes da Silva, servidor da prefeitura do município. Ele chegou a ser socorrido e transferido ao Hospital Frei Clemente em Soledade, mas acabou não resistindo aos ferimentos. A Brigada Militar realizou buscas, porém nenhum suspeito foi preso até o momento. A Polícia Civil investiga a autoria e também a motivação do homicídio. Da tua rádio Cristal de Soledade, Kathleen Gox.
4: O Corpo de Bombeiros Militar atendeu uma ocorrência de incêndio em vegetação na área de lazer do CAT neste domingo em Vacaria. O acionamento foi feito por meio do telefone de emergência 193, após comunicação da Guarda Municipal e diversas ligações de moradores relatando a propagação das chamas. No local, os bombeiros constataram que o incêndio havia sido provocado por ação humana e atingia uma área de vegetação seca. A guarnição iniciou o combate para evitar que o fogo alcançasse as residências existentes nas imediações. Após cerca de 3 horas de trabalho ininterrupto, o incêndio foi controlado. Os focos remanescentes ficaram restritos a uma pequena área sem risco de propagação. Da Tua Rádio Fátima de Vacaria, Luiz Barreto.
5: Veranópolis está entre os municípios da Serra Gaúcha que recebem participantes do segundo multinacional pioneiro. Este evento é promovido pelos escoteiros do Brasil e reúne mais de 370 jovens e voluntários de 17 estados brasileiros. No município, a programação iniciou ontem, domingo, e segue até amanhã, terça-feira, sob a coordenação do Grupo Escoteiro São Luís Gonzaga. Durante a estadia aqui no município, os jovens de 18 a 22 anos participam de atividades voltadas à integração, ao conhecimento da cultura local e ao contato com atrativos históricos e turísticos. Após a etapa em Veranópolis, os participantes retornam a Caxias do Sul, cidade que concentra a programação principal do evento e a etapa de encerramento do encontro na quinta-feira. Da tua Rádio Veranense de Veranópolis, Daniela Afonso.
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14: Nove horas, seis minutos, 16 graus, tempo parcialmente encoberto, mas é bom nesta manhã de segunda-feira, início de uma nova semana. Nós estamos aí na penúltima semana do mês de julho, O mês de julho é de 31 dias e nós estamos aí na estação inverno, mas com temperaturas de verão. Estamos aí no inverno, estação inverno, e temperaturas de verão. 16 graus é a temperatura aqui na Grande Vacaria. Algumas pessoas de outras cidades nos dizendo, olha, aqui em Campestre choveu 25 milímetros, aqui em Bom Jesus choveu 25 milímetros, aqui em Vacaria choveu durante a madrugada, com raios, trovões, esse negócio todo aí, a partir da 1 hora da madrugada, choveu até 5 horas da manhã. E depois amenizou, a chuva parou, nesse momento não chove em Vacaria, o tempo é parcialmente encoberto nessa segunda-feira, início de uma nova semana. Estamos chegando para a apresentação da primeira hora do Temática. Comigo aqui, o Caio Pivotto. Bom dia, Caio.
15: Bom dia a todos os ouvintes, nossos queridos ouvintes, e também bom dia, meu amigo Betão.
14: E hoje, mais uma vez, repetimos, é o dia do amigo, Você já abraçou o seu amigo, a sua amiga, nesse dia do amigo? Está, então, ainda tem tempo de você abraçar, desejar feliz dia do amigo. Ou da amiga, como queiram, não é? 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Você está ligado aqui na tua, na nossa, Rádio Fátima. O programa é o Temática, nesta manhã de segunda-feira. o nosso temática, nós teremos aí nessa segunda-feira o programa Conexão Cidadã, de responsabilidade do setor de comunicação da Prefeitura Municipal de Vacaria. E em seguida, vamos bater um papo sobre o setor de oncologia do Hospital Nossa Senhora da Oliveira. Você ouvinte, você, nossos amigos, que são os nossos repórteres, podem participar enviando uma mensagem de voz ou texto através do nosso WhatsApp 999-93-4202. 999-93-4202. Esse é o WhatsApp da tua, da nossa Rádio Fátima de Vacaria. Conferindo, Caio, a hora certa,
15: São 9:10.
14: 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Fox Empréstimo, conferindo a hora certa, Caio?
15: 9:10.
14: 9:10. E a temperatura, confere a temperatura?
15: Temperatura de 16 graus, Betão.
14: 16 graus, tempo parcialmente encoberto aqui na Grande Vacaria. 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Chegando aqui no nosso temática, o programa Conexão Cidadã tem a responsabilidade do setor de comunicação da Prefeitura Municipal de Vacaria.
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17: Olá pessoal, bom dia, um forte abraço a todos e o desejo de uma excelente semana. Estamos chegando com as informações do governo municipal. Escolas municipais terão seus espaços melhorados e qualificados durante o período de recesso. A partir de hoje, os mais de 7.200 estudantes da rede municipal de ensino entram em férias. Ao longo desse período de recesso escolar, o trabalho de manutenção nas escolas do município será intensificado. O objetivo é qualificar os espaços físicos na expectativa de garantir um ensino mais qualificado. Durante as férias, haverá encontros de educadores e homenagens. É o que nos informa a secretária municipal de educação, a professora Adriana Ferreira Boeira.
18: Bom dia, Paulo. Bom dia, comunidade de Vacaria. Finalizando o primeiro semestre do calendário letivo, quero agradecer o trabalho realizado pelos servidores nas escolas municipais. São os professores, atendentes, monitores, merendeiras, serventes, agentes administrativos e toda a equipe que, com muito carinho e cuidado, fazem a diferença na vida das nossas crianças todos os dias. Também quero agradecer a dedicação de todas as equipes diretivas das escolas e as equipes da Secretaria Municipal de Educação. As crianças do berçário e maternal da etapa creche seguem sob os cuidados dos profissionais da educação infantil. Hoje e nos próximos dias, até o dia 22 de julho, realizaremos os encontros de formação continuada dos professores, abordando temas relevantes para a qualificação profissional e do processo de ensino. No dia 23 de julho, quinta-feira, faremos um encontro para homenagear as serventes e merendeiras que se aposentaram em 2025 e 2026. É o reconhecimento da administração municipal pela trajetória profissional e momento de manifestarmos gratidão por uma vida dedicada à educação do nosso município. Ainda durante o recesso das turmas da pré-escola e do ensino fundamental, nossa secretaria continua trabalhando com todo o empenho. Esse período sem aulas nas escolas de ensino fundamental é importante para que a equipe de manutenção possa cuidar de serviços que não conseguimos fazer com os estudantes na escola. Eu sei que o tempo é curto, mas vamos aproveitar cada dia para atender o máximo de demandas, intensificando o cuidado com as escolas para melhor acolher. Para isso, está previsto revisões da parte elétrica e hidráulica, pintura de paredes, conserto de pisos, manutenção de telhados, calhas, móveis e equipamentos. Essas ações acontecerão em escolas da zona urbana e também nas escolas do campo. Tudo para garantir que nossos estudantes e profissionais da educação encontrem, na volta às aulas, um espaço mais seguro e acolhedor. Também finalizaremos a separação dos uniformes que serão entregues para o ensino fundamental no retorno do recesso. Junto com as direções das escolas, seguimos firmes nesse compromisso: oferecer uma educação de qualidade, cuidando de cada detalhe. O retorno do recesso para as turmas e professores do pré e ensino fundamental está marcado para o dia 3 de agosto, segunda-feira. Educação se faz com trabalho, carinho e responsabilidade. E é isso que a gente está fazendo. Acompanhe as ações na página da SMED no Instagram, @smedvacaria. Um abraço a todos.
17: Termina no meio dessa semana o prazo para a encomenda de mudas frutíferas junto à Secretaria da Agricultura. Essa é a terceira e também a última campanha desse ano no programa que visa amparar especialmente os pequenos proprietários. Nas duas campanhas já realizadas no primeiro semestre, 250 proprietários rurais foram beneficiados com a aquisição de mais de 2.700 mudas. Nicolas Egon Brandt, secretário da Agricultura, orienta os produtores para a aquisição de mudas.
19: Bom dia, Paulo. Bom dia, ouvintes. A Secretaria da Agricultura e Meio Ambiente de Vacaria, então, está com a última campanha de aquisição de mudas frutíferas e ornamentais aberta até o dia 22 deste mês. Será a próxima quarta-feira. Então, para os moradores ou produtores do nosso município e região que querem adquirir mudas direto aqui pela secretaria, então, que nos procurem o quanto antes, pois essa é a terceira campanha realizada aqui pela secretaria, onde já atingimos 250 produtores, né, em torno de 2.700 mudas já adquiridas aqui por esta campanha. Então, para as pessoas que não tiveram ainda chance e tempo para vir adquirir, né, vem até essa quarta-feira, então, fazer então, a encomenda para que no dia 29 desse mesmo mês vocês possam recebê-la e plantar em suas propriedades. Então, está aberta então, a última e campanha então, de aquisição de mudas até o dia 22, na quarta-feira. Então, procure o quanto antes a secretaria aqui no Mercado Público e faça a sua encomenda.
17: O município realizou melhorias em trevo e nas pistas laterais da BR-116. O serviço foi realizado pela Secretaria Municipal de Obras na sexta-feira. A intervenção do município nos dois trechos da Rodovia Federal foram para corrigir deficiências na pavimentação, que estava precária, ocasionando dificuldades para o trânsito e também situações de insegurança. No trevo do bairro Monte Claro, na pista lateral, foi colocada camada de asfalto. O mesmo serviço foi realizado nas laterais da BR-116, saída para Campestre da Serra, após o trevo da Samuel Guazelli. Ao todo, foram pavimentados mais de 500 metros com asfalto. Nesse trecho de ruas, o município aplicou acima de 382 toneladas de asfalto. Chega uma nova ambulância para qualificar o serviço em saúde. A nova ambulância foi recebida pelo governo municipal na semana passada. O prefeito Andrezinho e a secretária municipal da Saúde, Aline Soares Salvador, comentaram a chegada desse novo equipamento.
20: Estamos recebendo mais um equipamento tão importante e necessário para a saúde do nosso município. Estamos falando de uma nova ambulância que vai ser usada para o SAMU. E eu quero destacar aqui o trabalho feito pela nossa secretária da Saúde, Aline, que fez com que esse equipamento chegasse para a Vacaria e principalmente para atender a nossa comunidade, né, Aline?
21: É isso aí, prefeito. Então foi um esforço mútuo, né, prefeito, tanto da prefeitura como da secretaria, para que a gente conseguisse esse novo veículo para estar renovando a frota da nossa ambulância do SAMU, para dar maior qualidade no atendimento e principalmente para a nossa equipe que atua, né, prontamente com essa unidade móvel, com todos os equipamentos modernos, equipados, né, para que possa ofertar um atendimento de maior qualidade para a nossa população, porque é isso que a gente trabalha diariamente, né, prefeito? É por isso.
20: Isso aí, Aline. Trabalho que realmente coloca a saúde como prioridade e principalmente as pessoas, né? Então, portanto, quero parabenizá-la, né, a tua equipe lá da Secretaria da Saúde, bem como também agradecer aqui e expressar a nossa gratidão a todos que trabalham, né, no setor da saúde e hoje principalmente falando, né, de quem trabalha no SAMU.
21: É isso,
20: então, portanto, é a nossa saúde de Vacaria sendo protagonista no estado do Rio Grande do Sul.
21: É isso aí. E o orgulho que a gente tem, né, dos profissionais que atuam no nosso SAMU. A gente sabe da dedicação que essa equipe tem diariamente e eles merecem demais esse veículo aqui que está chegando.
17: Os veículos que transportam pacientes na Secretaria Municipal de Saúde percorreram durante o mês de junho 143 mil quilômetros, transportando 3.184 pessoas. Somente para Caxias do Sul foram transportados 1.108 pessoas. O segundo destino com maior número de pacientes foi Nova Prata, com 607. Passo Fundo ficou em terceiro lugar com 521 e Porto Alegre, quarto destino mais procurado, com 341 pacientes. Na quinta posição ficou Guaporé, com 302 pessoas transportadas. E assim encerramos o nosso encontro desta manhã de segunda-feira. Amanhã, nesse mesmo horário, estaremos de volta. Até lá, bom dia.
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9 horas 26 minutos, tempo parcialmente encoberto nesta manhã de segunda-feira, 16 graus é a temperatura aqui na Grande Vacaria. 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Você está ligado aqui na tua, na nossa Rádio Fátima de Vacaria, nesta manhã de segunda-feira. 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E doutores Guilherme e doutora Juliana Zanotto, ginecologistas e obstetras, e doutor Daniel Fischer, clínico geral com consultório no Complexo de Saúde ao lado do Hospital Nossa Senhora da Oliveira. 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Com muito prazer, estou recebendo nesta manhã de segunda-feira, aqui nos estúdios da tua, da nossa Rádio Fátima, para um bate-papo, o Roger Argenta, que é o gerente do setor administrativo do Hospital Nossa Senhora da Oliveira, e o doutor Guilherme Trevisol, médico responsável, técnico das cirurgias oncológicas, médico responsável pelas cirurgias oncológicas junto ao Hospital Nossa Senhora da Oliveira. Bom dia a eles, prazer em recebê-los aqui. Eu queria saber dos senhores aí, inicialmente, o serviço de

0: aqui hoje falar do balanço positivo que a gente vem constatando no decorrer desse trabalho. Um trabalho que inaugurou o nosso serviço lá no mês de final do mês de março e vem se consolidando e se perpetuando cada dia mais e conseguindo trazer um bom atendimento e um alento para esses pacientes que precisam tanto desse serviço.
1: Importante realmente, não é? A avaliação dos resultados obtidos, hein, Roger?
0: Essa avaliação, Betão, ela é muito satisfatória. A gente

0: responsável das cirurgias oncológicas. Como é que são realizados? Como é que é esse trabalho das cirurgias oncológicas em Vacaria? Há pouco o Roger citou o número de cirurgias que foram realizadas aqui em Vacaria. Como é que é feito esse serviço, doutor Guilherme?
1: Isso, é o paciente, quando tem algum sintoma, né, que ele passa no posto de saúde, na rede básica, ele é investigado ali. E quando tem alguma suspeita ou alguma confirmação diagnóstica, ele é encaminhado para o serviço de oncologia, né? Lá ele é avaliado pelos especialistas. E quando é necessário fazer as cirurgias, né, eles faz os exames e é encaminhado para o anestesista e são marcadas as cirurgias, né? Elas estão saindo aí em torno de 15 dias, no máximo 3 semanas, os pacientes estão sendo operados, né? São cirurgias diferentes das cirurgias convencionais, dos pacientes com doenças benignas, né? Essas cirurgias, elas seguem princípios oncológicos, são cirurgias mais extensas, com maior complexidade, que algumas vezes são feitas com a cirurgia, com a técnica habitual, né? Cirurgia aberta por laparotomia, e algumas vezes também, dependendo do caso, pode ser feita por vídeo, né? Então, é um serviço que está começando agora, né, que já está tendo resultados positivos e que com o tempo está ganhando corpo, né, vão ser agregados novos profissionais. Então, os pacientes estão sendo bem tratados, né, as cirurgias estão indo bem até o momento.
0: Bom, doutor Guilherme Trevisol, como os pacientes eles são encaminhados para o setor de oncologia do Hospital Nossa Senhora da Oliveira? Aí?
1: Isso, quando tem alguma suspeita, né, algum diagnóstico firmado, seja por imagem, seja por alguma biópsia que confirme ou tem uma alta suspeição de que seja um paciente oncológico, ele é encaminhado, isso via SUS, através do posto de saúde. Ele é encaminhado para referência, que na região agora é o Hospital Nossa Senhora de Oliveira, né, o Centro Oncológico, e lá ele é subdividido conforme a demanda, né? Se é, uma paciente que tem um tumor de mama, vai ser encaminhado para o Dr. Túlio. Digamos, é um paciente que precisa de quimioterapia, vai ser encaminhado para a doutora Fernanda. Né? É um paciente que tem um tumor de pele, pode ser encaminhado para mim, pode ser encaminhado para o Dr. Túlio, né? Então, lá dentro do hospital, ele é sublocado para determinada especialidade.
0: Bom, esses pacientes, eles encaminhados pelo SUS, também tem os demais convênios, não é? Com Unimed, particulares, esse negócio todo?
1: Sim, sim. Ele é um serviço que está aberto à comunidade, né? Ele atende tanto o SUS quanto o setor privado, né? O IP, eu acho que ainda não está...
0: Está em estudos ainda o IP, né?
1: Acho que estão... Não, ainda não está pronto, mas os pacientes do sistema privado também podem ser atendidos lá, sim, com certeza.
0: Bom, doutor Guilherme Trevisol, a semana passada, alguns dias atrás, esteve em Vacaria o doutor José Camargo, alguns membros da sua equipe, não é? E foi firmada aí uma parceria com a equipe do doutor José Camargo. Como é que vai ser essa parceria com a equipe do doutor Camargo, hein, Roger?
2: Betão, essas conversas iniciaram já há alguns meses, encabeçadas pelo Dr. Túlio Trevisan, que conhece de longa data, o Dr. Spencer Camargo, que é um dos cirurgiões que estarão aqui conosco. A gente já pode adiantar que esse serviço vai ser concretizado aqui em Vacaria, então vamos ter sim cirurgias torácicas. Então a gente está nas últimas tratativas, porque não é só o fato de a gente ter o cirurgião torácico, no caso, a gente precisa viabilizar toda uma questão de equipamentos para realizar todos os procedimentos necessários, então. Então, a nossa ideia é que até o final do mês de novembro esse serviço já esteja funcionando aqui conosco. Então, inicialmente, quem vai atender aqui conosco é a equipe do Dr. José Camargo, que é composta pelo Dr. Spencer Camargo e a doutora Fabiola Perim, que são cirurgiões torácicos renomados na Santa Casa. Então, esse serviço vai trazer um acréscimo de qualidade e preencher uma lacuna que muito pouco se tem aqui na região. Costumo dizer que nem a região de Caxias conta com um serviço de tão grande quilate como... Eu brinco com os colegas lá que é o que a gente vai ter aqui no nosso município.
0: Bom, uma outra informação que nós recebemos aqui no jornalismo, e foi o Vladimir que nos passou essa informação, não é?

0: As pessoas que hoje fazem o tratamento de câncer, vamos dizer assim, né? Câncer, não é? Em outras cidades, como Passo Fundo, como em Caxias do Sul, elas poderão continuar o tratamento aqui em Vacaria, Roger?
1: Sim, Betão, esse tratamento pode dar continuidade aqui em Vacaria, sim. Esse paciente que ele está em tratamento em outro município, seja ele pelo Sistema Único de Saúde, pelo SUS ou pela Unimed, ou um paciente que está privado em outro município, ele pode solicitar ao serviço onde ele está fazendo o serviço oncológico o encaminhamento aqui para nós. Então, o serviço que ele está, vamos dar um exemplo que é mais recorrente para nós, é em Caxias do Sul, ele pode solicitar no próprio serviço que ele gostaria de dar continuidade ao seu tratamento aqui no nosso centro oncológico. O local onde ele está vai fornecer toda a documentação pertinente ao seu prontuário, enfim, tudo que foi realizado até então com ele, e ele vai apresentar isso diretamente no nosso centro oncológico. E a partir disso, a nossa equipe vai avaliar, ver a viabilidade dessa continuidade aqui, né? E a partir do ok de ambas as partes, o paciente já pode iniciar o tratamento aqui conosco.
0: Bom, esse serviço de oncologia, através do Hospital Nossa Senhora da Ribeira, doutor Guilherme Trevisol e também o Roger Argenta, ele é feito com todo, porque o Hospital Nossa Senhora da Ribeira é um hospital regional, não é? E todos os municípios da Grande Vacaria podem se beneficiar desse serviço de oncologia aqui no Hospital Nossa Senhora da Ribeira?
1: Sim, Betão, a partir do momento que a gente teve a inauguração do centro oncológico, o estado redefine as pactuações. Então, o Centro Oncológico do Hospital Nossa Senhora da Oliveira, ele passa a ser referência para todos os municípios aqui da região dos Campos de Cima da Serra. Então, todos os municípios acessam o serviço oncológico aqui em Vacaria.
0: Bom, o doutor, o seu Roger Argenta, né, que é o gerente administrativo do Hospital Nossa Senhora da Oliveira. Doutor Guilherme Trevisol, que é o médico responsável das cirurgias oncológicas junto ao Hospital Nossa Senhora da Oliveira. As pessoas fazem as cirurgias pela manhã, no mesmo dia já podem ir para casa? Como é que é feito esse trabalho, doutor Guilherme?
2: Depende, Betão. Cirurgias mais simples, como anestesia local, como as cirurgias de tumor de pele, né? Eles são, faz a cirurgia, o patologista já avalia durante a cirurgia, né, para ver se a cirurgia está sendo adequada. E aí, em seguida, né, isso um paciente com tumor de pele, em seguida pode ir para casa, né? Tem cirurgias que são mais complexas, como, por exemplo, cirurgia de cólon, né, de câncer de intestino, que aí não tem como ir para casa no mesmo dia. Mas aí é em torno de 5 a 7 dias, dependendo, né, do caso, né? Dependendo como a coisa vai, né? Tem cirurgias mais complexas que ficam mais tempo no hospital. As cirurgias dependem, assim, cirurgias mais complexas, elas são feitas pela manhã. Hoje mesmo a gente vai passar um catéter portocártico, o catéter para fazer a quimioterapia, que vai ser 1:30, e em seguida o paciente vai para casa com anestesia local. Então isso depende muito, né? Cirurgias que são mais complexas, cólon, pâncreas, esôfago, isso, endométrio, são cirurgias que dependem de uma recuperação pós-operatória mais longa.
0: Então... Bom, doutor Guilherme, o que são atendidos aqui em média? Jovens, adultos, idosos, homens ou mulheres?
2: A gente tem visto muitos pacientes idosos, assim, idosos. Que às vezes eles já chegam com doenças bem avançadas. Porque às vezes fica ali, às vezes tem uma dor abdominal, né? Fica empurrando para frente e quando vê a coisa já está no estágio mais avançado. Mas tem paciente de 28 anos, tem paciente de 35, tem paciente de 92. Então é bem heterogêneo, assim, a população.
0: Por que, né? Que são a maioria homens, hein? Os homens não se cuidam realmente?
2: Isso sim. Em geral, o homem não vai muito ao médico, né? Ele
0: normalmente... Teimoso, né?
2: Teimoso. Às vezes tem até medo de ir no médico. Então, eles deixam a coisa ficar bastante sintomática, né? O que não é o correto, né? O importante é o paciente estar sempre passando no médico 1-2 vezes ao ano, seja homem ou seja mulher, para tentar pegar as doenças no início, né, que é mais fácil de tratar, tem uma chance de recuperação melhor, né, a chance de cura bem maior. Então, isso não é só aqui, né? O homem, em geral, ele não é muito chegado no médico, né?
0: Bom, você está ligado aqui na tua, na nossa Rádio Fátima, são 9h40, 9h40, não é? 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Nós estamos batendo um papo aqui com o Dr. Guilherme Trevisol, que é o médico responsável das cirurgias oncológicas no Hospital Nossa Senhora da Oliveira, e com o Roger Argenta, que é o gerente administrativo do Hospital Nossa Senhora da Oliveira. Peço licença a eles, peço licença aos senhores ouvintes. Eu vou rápido no espaço comercial, mas a gente volta, hein? Pode deixar que a gente volta em seguida.
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0: 9:45, 9:45, 17 graus, tempo parcialmente encoberto nesta manhã de segunda-feira aqui na Grande Vacaria. O nosso bate-papo aqui dentro do nosso Temática nesta manhã de segunda-feira é com o Dr. Guilherme Trevisol, que é o médico responsável das cirurgias oncológicas no Hospital Nossa Senhora da Oliveira, e com o Roger Argenta, que é o gerente administrativo do Hospital Nossa Senhora da Oliveira, não é? Eu queria saber do Dr. Guilherme, O paciente, ele precisa fazer um exame. Quanto tempo demora a espera para ele fazer um exame nesse setor de oncologia, hein, doutor Guilherme?
2: É. Então, o paciente, uma vez que ele chega até o centro oncológico do Hospital Nossa Senhora de Oliveira, ele fica ali dentro, né? Algumas vezes ele faz a consulta, por exemplo, o eletrocardiograma pré-operatório, ele já faz no mesmo dia, né? Um exame de sangue, ele faz aí, menos de uma semana está com o exame pronto. Né? E exames de imagem, tomografia, ressonância também, aí no máximo uma semana, 10 dias, ele está com o exame pronto. Então, isso é muito importante também para não atrasar o tratamento, seja a cirurgia, seja a quimioterapia. Ele não vai para a fila do SUS lá, que às vezes demora um tempo maior. Ele tem uma certa agilidade nessa questão dos exames.
0: Os pacientes de câncer têm uma certa urgência nesse sentido, não é?
2: Sem dúvida, Betão. É uma doença que ela vai se multiplicando com o tempo, né? Então, quanto mais tempo demorar para iniciar o tratamento, a tendência é que a doença esteja mais avançada, né? Claro que isso não acontece do dia para a noite, não é em uma semana, 15 dias, um mês, que a coisa vai piorar rapidamente. Mas o quanto antes fizer, quanto maior a agilidade, sem dúvida, é melhor para o paciente, para a família, para nós, para todos.
0: Quais são os principais tipos, os tipos mais frequentes de câncer, doutor Guilherme?
2: O tipo mais comum para homens e mulheres é o câncer de pele, né? O não melanoma, o carcinoma basocelular e o carcinoma epidermoide, né? Tem uma estimativa aí de ter em torno de 197 casos a cada 100 mil habitantes por ano aqui no Rio Grande do Sul. Então, a nossa região, que tem em torno de 100 mil habitantes, é para ter uns 200 casos por ano, né?
0: Hoje, no setor de oncologia do Hospital Nacional da Oliveira, nesses primeiros 100 dias, quais foram os tipos mais frequentes que foram atendidos?
2: Ah, câncer de pele, sem dúvida alguma.
0: Câncer de pele?
2: Câncer de pele, câncer de pele, mama.
0: Mama é a situação das mulheres, não é?
2: Isso, é o câncer de mama. Tirando os cânceres de pele não melanoma, é o tumor mais comum da mulher, né? Em torno de 60 casos a cada 100 mil habitantes por ano.
0: E nos homens?
2: É a próstata, também mais ou menos a mesma proporção. Então, é muito importante a mulher ter o seu ginecologista, acompanhar regularmente, o homem procurar o seu médico, se possível passar no urologista pelo menos uma vez por ano, para tentar... Se eventualmente for desenvolver o tumor, que tenha um diagnóstico mais precoce, né? Que apareceu, já detectou e já pode fazer o tratamento.
0: O diagnóstico precoce, doutor Guilherme, e traz benefícios, é?
2: Ah, sem dúvida, Betão, sem dúvida. Por exemplo, assim, um tumor de pele na face, né? Que se ele tem 1 centímetro, ele vai ficar com uma cirurgia, com uma cicatriz bem pequena no rosto, né? Se é um tumor que já tem 5 centímetros, a cirurgia, né, digamos, a cicatriz, né, a reconstrução, ela já fica pior. Isso em termos estéticos. E tumores como o de mama, né, que também a mama é uma coisa muito importante, né? Às vezes uma lesão de 1 centímetro, 2 centímetros, vai ter um tipo de tratamento, um tipo de cirurgia. Às vezes é um tumor maior, de 5, 6 centímetros, já é uma cirurgia mais mutiladora, já tem uma chance menor de cura, né? Assim como os cânceres, assim como, por exemplo, o tumor de cólon, né, de intestino. Ele, em geral, ele cresce a partir de um pólipo, que ele vai se desenvolvendo. Então, se você faz o diagnóstico precoce, você faz a colonoscopia, você pode evitar durante a vida, evitar que tenha câncer de cólon, né? Pode evitar uma cirurgia, quimioterapia.
0: Doutor, as biópsias, elas são realizadas em Vacaria?
2: Sim, a maioria sim, né? Algumas biópsias são realizadas por nós, pelos cirurgiões, né? Biópsia de pele em geral já vem com a biópsia, mas biópsia de mama, biópsia de próstata, a biópsia do cólon, ela é feita através da colonoscopia. Tem pacientes que não têm diagnóstico, só se sabe que tem um câncer, não sabe qual é, ele precisa de uma biópsia, às vezes uma biópsia de linfonodo na axila, na região inguinal, né? A virilha. São feitas aqui, sem dúvida.
0: Doutor Guilherme Trevisol, o câncer é uma palavra difícil, não é uma palavra que traz medo para as pessoas. Ele tem cura?
2: Sim. Nem sempre, né? Mas, em geral, quando o tumor ele é localizado, ele é confinado ao órgão, ou é uma doença regional, ele tem, é passível de cura, sem dúvida alguma. Por isso que é importante procurar o médico, ter um acompanhamento para, se for ter o câncer, ter um diagnóstico mais precoce, inicial.
0: Esse é o Dr. Guilherme Trevisol, médico responsável às cirurgias de oncologia no Hospital Nossa Senhora da Oliveira. Roger Argenta, que é o gerente administrativo do Hospital Nossa Senhora da Oliveira, quais são os números nesses 100 dias de pessoas que foram atendidas através do setor de oncologia do Hospital Nossa Senhora da Oliveira, Roger?
1: Então a gente tem alguns números que refletem a complexidade do nosso serviço e a população que a gente vem atendendo, né? Então, nesses primeiros meses de serviço, a gente já teve um total de 467 consultas, sendo que dessas 467, 326 foram de primeiras consultas. Então, foram novos pacientes que adentraram ao serviço. Então, a gente teve um total de 326 pacientes atendidos. Sendo que desses 326, todos fizeram a linha de cuidado aqui dentro do hospital, como o doutor Guilherme bem mencionava, realizaram todos os exames pertinentes, avaliações e os encaminhamentos para dentro das especialidades. Sendo que desse quantitativo se teve um total de 73 sessões de quimioterapia e hoje, no momento, a gente está com 28 pacientes em serviço. Então, a gente tem 28 pacientes que estão fazendo as quimioterapias aqui conosco. E também, Betão, que eu...
0: Aqui é só feito quimioterapia, não é?
1: Isso
0: além
1: mesmo.
0: Além das cirurgias, é feito quimioterapia, não é isso, doutor? Não é, Roger, também?
1: Isso mesmo, Betão. A gente realiza as quimioterapias e as imuno. O paciente que necessita de radioterapia, ele continua nas referências que tínhamos anteriormente, no caso, né? Então, o paciente continua sendo encaminhado a Caxias do Sul.
0: Importante realmente, né? Agora, esses números aí realmente preocupam, porque a grande maioria são pacientes de Vacaria, não é?
1: Isso mesmo, Betão. São todos pacientes aqui da nossa região.
0: Nossa,
1: né?
0: Região, não é?
1: Nossa,
0: mas a grande região. Maioria é Vacaria. A
1: grande maioria é Vacaria pela nossa quantidade populacional. E também, Betão, como eu mencionei anteriormente, que os pacientes podem pedir a transferência para Vacaria, cabe ressaltar que já temos 10 pacientes que estavam em serviço de Caxias e optaram para dar continuidade aqui conosco. Então, cabe também a informar a população que nossa Vacaria e região que, havendo a vontade de continuar o tratamento aqui conosco, a gente está de portas abertas para melhor atendê-los.
0: Doutor Guilherme, por favor.
2: É importante isso também do tratamento dos pacientes que não fazem o tratamento em Vacaria, porque às vezes eles fazem, digamos, 4, 5, 6 sessões de quimioterapia, ficam bem e acho que está resolvido o problema, né? Então, muitas vezes a viagem até Caxias, né, até Bento Gonçalves...
0: É desgastante, mesmo sendo perto, é desgastante ir e volta.
2: Exatamente. Então, o paciente faz a quimioterapia ali, está bem, se sentiu melhor, não vou mais, porque a viagem é muito cansativa. Então, agora temos essa alternativa, que é mais confortável, né? Claro que o paciente que está tratando em Caxias, que está tratando em outras cidades, ele está bem, tem que continuar, né? Lá, se está dando certo, ok. Mas se o paciente que às vezes tem dificuldade para se deslocar, é importante também ter essa nova alternativa.
0: Essa é uma alternativa muito importante. Para ter essa alternativa, ele tem que ter a liberação, vamos dizer, ele está no Hospital Geral em Caxias do Sul, e tem que ter a liberação do Hospital Geral?
2: Sim, sem dúvida, né? A oncologista clínica aqui do Vacaria, ela precisa saber que tipo de tumor é, qual o tratamento que está fazendo, como é que estava o paciente lá no início, qual era o estadiamento da doença, como é que está sendo a resposta, quais as linhas de tratamento já foram feitas para ela poder dar sequência aqui em Vacaria.
0: Como é que surge essa situação do câncer, doutor Guilherme e também Roger? É ansiedade? São problemas familiares? São problemas financeiros? Como é que surge essa situação do câncer aí na pessoa?
2: Algumas vezes tem história familiar, né? Que é uma minoria dos casos. Mas, em geral, são casos esporádicos, né? Câncer de pele, o principal fator de risco é o sol, a exposição, né? De uma vida toda, né? A gente tem atendido muitos pacientes que trabalham com uva, né? Que eles vão podar a parreira e estão olhando diretamente para o sol. Aí desenvolvem um câncer de pele na face, né? O cigarro, né? É uma coisa muito conhecida, é um fator de risco muito importante para o tumor de pulmão. O tumor de próstata e o tumor de mama, da história familiar, é uma coisa que a gente não pode mexer, mas é um fator de risco importante. Então, em geral, é o estilo de vida.
0: É importante você chegar nesse assunto familiar aí rapidamente, nosso tempo está estourando. O meu pai teve problema de próstata. Eu vou ter problema de próstata?
2: Tem um risco aumentado, né? Se tem um familiar de primeiro grau que teve câncer de próstata, digamos, o filho, né, o irmão, ele tem um risco maior, sem dúvida. Tem que procurar atendimento, tem que fazer o rastreio, né, mais precocemente. Sem dúvida alguma, a história familiar no paciente com câncer de próstata é muito importante.
0: Roger, qual é o horário de atendimento ali do setor de oncologia do Hospital Nossa Senhora de Oliveira?
1: O centro de atendimento, Betão, ele funciona de segunda a sexta-feira, das 8 às 18 horas. Ele não fecha ao meio-dia. Então, ele trabalha das 8 às 18 horas, diariamente, de segunda a sexta.
0: Como é que as pessoas fazem para agendar uma consulta? Como é que é feito isso aí?
1: Geralmente as consultas, Betão, elas são, pelo Sistema Único, sim, de Saúde, elas são reguladas pelo município, no caso, né? Então, sim, o próprio município vai informar o seu paciente do dia e horário que eles devem comparecer.
0: A pessoa sai do postinho lá, do seu postinho no bairro lá, já sabe que vai ter que consultar, vai ter que ir no setor de oncologia tal dia, assim, assim.
1: Isso, geralmente esse fluxo, Betão, é feito pelo município, então, tendo o diagnóstico, a suspeita e a necessidade da avaliação do paciente no centro oncológico, ele é inserido num sistema, que é o Sistema Estadual de Regulação de Consultas, que é o GERCON, através das consultas que nós disponibilizamos, no caso, né, dentro das especialidades que temos. E a partir do agendamento, o município entra em contato e confirma com o paciente, ó, sua consulta está marcada para tal dia e horário, e ele comparece no dia marcado.
0: Tem um limite de consultas através do SUS, através de convênios?
1: Olha, a gente tem disponibilizado um número bem grande de consultas, Betão, e essas consultas, felizmente, não são preenchidas. Então, a gente tem uma oferta maior do que a gente está atendendo agora, da capacidade maior do que está tendo de atendimentos. Então, hoje, felizmente, não há falta de agendas.
0: Bom, eu só tenho a agradecer aqui esse bate-papo com o Roger Argenta, que é o gerente administrativo do Hospital Nossa Senhora da Oliveira, com o Dr. Guilherme Trevisol, que é o médico responsável das cirurgias oncológicas junto ao setor de oncologia do Hospital Nossa Senhora da Oliveira. Agradecer, importante realmente essa participação dos senhores aqui na nossa Rádio Fátima, esclarecendo esses assuntos muito importantes, que é esse assunto da oncologia, o assunto do câncer, que realmente assusta realmente quando a gente fala nessa palavra câncer, não é? Olha, obrigado pela presença dos senhores, nós estamos à disposição aqui na Rádio Fátima. Hein?
1: Muito obrigado, Betão, muito obrigado pelo espaço. A gente agradece a confiança de toda a população de Vacaria e região. E reforço as palavras do Dr. Guilherme, acho que a prevenção e o diagnóstico precoce é a chave para ter um sucesso no tratamento.
0: Dr. Guilherme, conheci criança, né? Está aí hoje na minha frente aí. Dr. Guilherme Trevisol, obrigado, parabéns pelo seu trabalho, viu?
2: Obrigado, Betão, obrigado pelo espaço, né? A gente está à disposição aí da população, né, para atender quando for necessário. quando às vezes até para tirar dúvidas, às vezes o paciente não é oncológico, vai lá para conversar, para tentar ter algum esclarecimento dentro do possível, né? Mas obrigado pelo espaço, vamos em frente.
0: Vamos em frente, sim, vamos em frente. Obrigado, doutor Guilherme Trevisol, médico responsável das cirurgias oncológicas, e o Roger Argento, que é o gerente administrativo do Hospital Nacional de Oliveira, que foram os convidados do nosso bate-papo nesta manhã de segunda-feira.

0: 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Um homem morreu e outras 2 pessoas ficaram feridas em uma colisão frontal na noite de domingo na RS-317, em Redentora, no noroeste do estado. O acidente aconteceu por volta de 9 da noite. Conforme o comando rodoviário da Brigada Militar, um Uno seguia no sentido Redentora Coronel Bicaco quando teria invadido a pista contrária. O carro, então, bateu de frente contra um Fiesta. O motorista do Uno, de 67 anos, e a passageira, de 66, foram socorridos e encaminhados ao hospital. O condutor do Fiesta também foi levado para atendimento médico, mas não resistiu aos ferimentos e morreu. Eleitores poderão pedir à Justiça Eleitoral o chamado voto em trânsito nas eleições 2026 a partir desta segunda-feira. Por esta modalidade, quem estiver ausente de sua cidade em outubro pode votar em outro ponto do país. O prazo para pedir o voto em trânsito termina em 20 de agosto. A opção estará disponível nas capitais e em cidades com mais de 100 mil eleitores. Os locais são definidos pelos tribunais regionais eleitorais. O pedido pode ser feito pela internet no site da Justiça Eleitoral, na opção autoatendimento eleitoral para quem já tem biometria cadastrada. Também é possível fazer a solicitação presencialmente em um cartório eleitoral com um documento oficial com foto. Quem estiver no mesmo estado, mas em outra cidade, pode votar para presidente da República, governador, senador, deputado federal e deputado estadual. Já quem estiver fora do estado onde vota, poderá escolher apenas o presidente da República. Tudo parece impossível até que seja feito. 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O presidente da Argentina, Javier Milei, decretou o feriado nacional mesmo após a derrota na final da Copa do Mundo. O dia das comemorações ainda será definido. Segundo o jornal argentino Clarim, a seleção está prevista para pousar no país no fim da tarde de hoje, segunda, e o feriado deve ocorrer amanhã, terça. 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
1: Olá, gente, bom dia, forte abraço. Agora 10 horas e 9 minutos, 10 e 9, 18 graus a temperatura nesta manhã de segunda-feira. O nosso muito bom dia, um abraço, tempo encoberto, né? Previsão de instabilidades e pancadas de chuva a partir de hoje aqui na região, seguindo pelo menos até a quarta-feira, chuva forte aí para os próximos dias, segundo a previsão do tempo. Que você tenha um ótimo dia, uma excelente segunda-feira de paz e bem. 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Hoje é dia 20 de julho, hoje é dia do amigo e dia internacional da amizade, gente. Um bom dia, um abraço a vocês, nossos amigos, você, nossos queridos ouvintes e amigos. Obrigado sempre pelo carinho de vocês, pela parceria, pela sintonia, pela amizade todos os dias, né? Um abraço muito especial ao dia do amigo, a todos vocês, nossos ouvintes. Hoje também é o dia de número 201, faltando 164 dias para acabar o ano. Hoje também é dia internacional da lua, dia internacional do xadrez, também dia do pirulito, dia pan-americano do engenheiro, né? Hoje no Brasil é dia nacional do biscoito, dia nacional do tatuador, dia do revendedor do posto de gasolina, aniversário de Balneário Camboriú, em Santa Catarina, também aniversário de Ibirapuã, na Bahia. 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O WhatsApp da tua Rádio Fátima é o 999-93-4202. 999-93-4202. Manda o teu recado, manda o teu abraço, né? Pro amigo, pra aquela pessoa que você gosta tanto. Manda o teu recadinho pra gente aí participando aqui da nossa programação. O 999-93-4202. Neste momento temos a temperatura marcando 18 graus aqui na Avenida Moreira Paz. Vamos seguindo com o nosso Temática nessa manhã. 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Assistencial CASF, trazendo pra gente o recado do Frei GMB, pegar a frase do dia nessa manhã de segunda-feira.
0: A frase do dia:
2: o mais corajoso dos atos ainda é pensar com a própria cabeça. O mais corajoso dos atos ainda é pensar com a própria cabeça. Vivemos e convivemos. Conservar a identidade, ser autêntico, é uma busca, é uma construção diária. Pensar com a própria cabeça é um ato corajoso. Afinal, muitas vezes, acabamos pensando assim como uma maioria pensa, às vezes com o coração insatisfeitos, mas nós acabamos nos igualando aos demais. Na verdade, A vida precisa ser autêntica. E a personalidade, ela deve continuar sendo única. Que cada um possa ter identidade própria. Afinal, ninguém é igual a ninguém. Mas que a verdade nos dê a tonalidade do modo de pensar. Quem é verdadeiro não abre mão da sua postura, do seu entendimento, do desdobramento do viver. Quanta coragem ser você mesmo. Isso é um desafio, é uma busca, mas é também uma conquista. Sejamos corajosos, pensemos com a nossa própria cabeça. O mais corajoso dos atos ainda é pensar com a própria cabeça.
1: Aí, né? O recado do Frei Jaime Bittega, a frase do dia, um oferecimento de assistencial CASP, mensalidade acessível para serviços completos em saúde, odontologia e bem-estar. Assistencial CASP, Fone Watts 3231-8888, 10:16, 18 graus, nós já voltamos. Bom dia.
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0: Agora 10:20, 10:21, agora 18 graus. 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Bom, Betão, Glória tem um amistoso marcado hoje contra o Gaúcho em Passo Fundo, né? A gente conversava anteriormente com o gerente de futebol do Glória, o Beto Almeida. Ele está aguardando informações lá do pessoal de Passo Fundo, saber do clima, tempo, né? Se eles querem, né, realmente realizar o amistoso hoje, então, né? Porque o jogo está marcado para ser realizado em Passo Fundo, lá no estádio do Gaúcho. E a gente sabe que nessa época de pré-temporada, você se chover muito, campo, né, escorregadio aí, sabe que é perigoso pro bem-estar dos atletas, né, Betão? Já que não é uma competição ainda. Então, o pessoal do Glória tá aguardando aí para saber se realmente vai ter a disputa desse amistoso hoje contra o Gaúcho em Passo Fundo. Foram marcados dois amistosos de pré-temporada contra o Gaúcho, um em Passo Fundo e outro aqui em Vacaria. Sexta-feira a gente tem a decisão confirmada, Betão, da Taça Cidade de Futsal. Teremos os confrontos aí no masculino e no feminino. Boa sorte para as gurias e para os guris que estarão na decisão, então, nesta sexta-feira à noite. A gente tem os confrontos aí do Barcelona contra o Arsenal no feminino e no masculino o Action MC e o Morgueados vão disputar as duas decisões. A tua Rádio Fátima vai estar acompanhando, meu amigo Betão. Tudo bem? Bom dia.
1: Bom dia, Ronaldo. Bom dia mais uma vez, ouvintes. Realmente, estamos aguardando aí esse amistoso do Glória hoje à noite contra o Gaúcho em Passo Fundo, não é? Para ver se confirma devido à previsão do tempo. E também na sexta-feira nós estaremos no DMD trazendo essa decisão da Taça Cidade de Vacaria no feminino e no masculino.
0: E logo tem início também o Indústria e Comércio de Futsal. As inscrições estão abertas, gente, até a metade do mês de agosto. Indústria e Comércio de Futsal e pro pessoal do futsal, mais uma bela competição. Um abraço, feliz dia do amigo aqui para minha amiga querida. Desejar um bom dia lá para Eliane, para a Sol Trevisan, pro seu Gilberto, para toda a família, lá pro Davi. Um abraço para vocês, gente, bom dia. Meu amigo Tiori Piton ali no bairro Jardim dos Pampas também. Um feliz dia do amigo para você, amigão. Grande abraço lá pro Tiori Piton. Também na audiência nessa manhã. Um abraço e um bom dia. 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Muito bem. Quais as principais informações aí desta segunda-feira, Betão? O que dá pra gente destacar? Nós tivemos também o Temática hoje entrevistando, né, os médicos aqui de Vacaria, trazendo um assunto importante, que é a questão do câncer aqui na nossa cidade, na região também, com o novo centro oncológico do Hospital Nossa Senhora da Oliveira. Os principais destaques desta segunda-feira, meu amigo.
1: O principal destaque nesse nosso bate-papo com o Dr. Guilherme Trevisol e com o Roger Argento, que é o diretor do Hospital Nossa Senhora da Oliveira, diretor administrativo, né? Agora as pessoas que fazem tratamento do câncer em outras cidades poderão transferir esse tratamento para a Vacaria aqui no setor de oncologia do Hospital Nossa Senhora da Oliveira, o que é muito importante. E quando continuam os atendimentos através do SUS, através de convênios e através da rede privada também, continuam os atendimentos de oncologia junto ao Hospital Nossa Senhora da Oliveira, o que é muito importante. Outra informação é que o W75 Open de Tênis Feminino inicia hoje no Parque Santa Teresa com atletas de 18 países. Isso está fomentando aí um movimento no comércio de Vacaria, rede hoteleira, estabelecimentos comerciais, restaurantes, Uber, postos de combustível, aumenta o movimento com a chegada desses representantes de 18 países, porque vem torcedores, vem familiares para participar.
0: Sim.
1: O W75 Open de tênis feminino inicia hoje lá no Parque Santa Teresa com diversos representantes, viu? Diversos representantes de todo o nosso país e também de 18 países. E é gratuito para você assistir. Outra informação, né, é que o cartório eleitoral da 58ª Zona, ele inicia a convocação dos mesários visando as eleições de outubro desse ano, tá? Iniciou hoje aí a convocação dos mesários visando as eleições de outubro desse ano. Também a respeito de eleições, ainda devemos informar que as sessões eleitorais que funcionavam na sociedade Jockey Club por muitos anos, elas passam para a Escola Estadual Irmão Getúlio, devido às condições que se encontra aí o Jockey Club aqui em Vacaria, viu? Então elas saem aí do Jockey Club e vão para a Escola Estadual Irmão Getúlio. Também inicia nessa segunda-feira a votação da consulta popular. Inicia nessa segunda-feira com 4 projetos que constam na cédula, mas você pode votar somente em um projeto. E uma informação também que as escolas municipais de Vacaria entraram em férias nessa segunda-feira por 15 dias aí. E as escolas estaduais a partir do dia 27.
0: Então, a partir de hoje, as escolas municipais, 15 dias de férias, e as estaduais dia 27, então, Betão.
1: Em torno de 8 mil alunos aí da rede municipal de ensino estão de férias a partir desta segunda-feira.
0: Então, as estaduais terão uma semana, né?
1: Uma semana somente as escolas estaduais, o município 15 dias.
0: 15 dias. Muito bem. 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Um bom dia, um feliz dia do amigo aqui para minha amiga Ju, a Juscelma, um super beijo para você, Ju. Também um abração lá em Campestre da Serra para minha amiga Cione Campos da Silva. Oi, Cione, um abraço para você, um feliz dia do amigo, um bom dia, um abração, tudo de bom. Pessoal em Campestre da Serra ouvindo a gente, um abraço, obrigado pelo carinho de vocês. Já voltamos, gente, 10h28, 18 graus.
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7: 26, faltando para as 11, 26 para as 11, a temperatura marcando 18 graus. Seguimos aqui no Temática dessa manhã, agradecendo a todos pelo carinho, pela audiência e pela companhia. 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A previsão do tempo para a semana com a Kátia Valente.
8: Olá, amigos e caros ouvintes, temos uma segunda-feira que começa com a instabilidade predominando devido ao avanço da frente fria. Hoje tem previsão de temporais com ventos, granizo, com chuvas que podem ser bastante expressivas, principalmente em áreas entre o noroeste, o centro e os vales. Aqui na nossa região da Serra e Campos de Cima da Serra, a instabilidade também vai predominar, mas não há condições, assim, pelo menos por enquanto, de que esses temporais mais intensos também aconteçam ou chuvas também mais volumosas. Por aqui é apenas uma instabilidade que ainda predomina nesta segunda-feira, mas sem maiores transtornos. Com relação às temperaturas, hoje as máximas

0: devem oscilar entre 20 e 21 graus aqui na nossa região. Agora, para amanhã, aumenta o risco aqui para nossa região de tempestades e também de chuvas que podem ser expressivas. É a frente fria que vai seguir atuando, é alimentada por estas instabilidades, muita umidade e também por temperaturas elevadas trazidas, esse vento quente e úmido, né? Trazido pelos ventos do quadrante norte em altitude. Então, aqui na nossa região, na terça-feira, aumenta bastante o risco para chuvas intensas e temporais. E na quarta-feira também segue esta condição, porém, os volumes de chuvas podem ser um pouco menores. Com a previsão do tempo, Kátia Valente.
1: Obrigado, Kátia. E a previsão do tempo. Agora é hora dos aniversariantes do Clube da Amizade. 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E os aniversariantes desta segunda-feira com a Franciele Lorscheider. Sejam felizes hoje e sempre.

0: Queridos aniversariantes do Clube da Amizade, hoje é um dia muito especial. O dia do aniversário de vocês. Parabéns pelo dom da vida. Que Deus cuide de cada um de vocês e que, junto com a família, a vida possa ser celebrada.
1: Parabéns a você, aniversariante do dia 20 de julho. Em Paraí, Aida Lúcia Dallagnol Falcade recebe os parabéns do esposo Roque e da filha Helena. Em Paraí, Aide Dallagnol Trevisan recebe os parabéns do esposo Sérgio e dos filhos. Em Vacaria, Alisson Carissimi recebe os parabéns da sua mãe, irmãs, esposa Franciele e do filho Pedro Arthur. Em Via de Nova Torino, André Panisson recebe os parabéns da esposa Janice, dos pais Alfeu e Inês, dos irmãos Renato, César, Jonas e Gelson, dos sobrinhos e dos filhos Arthur e Júlia. De Monte Alegre dos Campos, Áureo Valim da Rosa recebe os parabéns da esposa Cleusa, dos 4 filhos, dos 3 genros, da nora, dos 7 netos e de 3 bisnetos. Em Paraí, Darcis Andoná recebe os parabéns da esposa Inês e dos familiares. Em IP, Fernando Rigo recebe os parabéns dos pais, da filha e do irmão. Em Campestre da Serra, Ivanês Rexiton recebe os parabéns do esposo Mauro Stone, da filha Maiara e do filho Igor. Em São Joaquim, Marcos Paulo Marafigo recebe os parabéns dos familiares. Em Paraí, Marlene Trevisan recebe os parabéns da filha Elizabeth, da mãe Verônica, que é agente do Clube da Amizade, dos irmãos Gilmar e Evandro. Felicidade a você, aniversariante, e receba o carinho da tua Rádio Fátima.
0: Parabéns a todos vocês. Feliz aniversário. E fiquem com a bênção de Deus, Pai, Filho e Espírito Santo. Amém. Paz e bem.
2: Paz e bem, um abraço aos aniversariantes do Clube da Amizade. 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
3: 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Troca. Vende-se terreno com 2 casas no bairro Kennedy. Uma casa mede 68 metros quadrados e a segunda casa mede 75,21 metros quadrados. As 2 casas no valor de R$300 mil. Interessados, tratar pelo telefone 549-8164-0071. Falar com o Paulo. Vende-se chácara nas margens da BR-285, próxima à rotatória da entrada de Montes Capões. A área total mede 7 mil metros quadrados. A chácara está à venda pelo valor de R$220 mil. Interessados, tratar pelo telefone 549-8164-0071. Falar com Paulo. Balcão de empregos. Casal contrata empregada doméstica para trabalhar em sítio no interior de Capão Alto. É necessária disponibilidade para residir no local. Os proprietários oferecem salário mais moradia livre de despesas. Interessadas, entrar em contato pelo WhatsApp 549-9150-6057. Falar com Natália. Um senhor trabalha com pintura de casas, grades, pequenas reformas e consertos de telhados. Orçamento gratuito. Interessados, entrar em contato no telefone 549-811-4664. Espaço Pet contrata. Estagiária ou estagiário em medicina veterinária precisa estar cursando o terceiro ano em medicina veterinária. Interessados, entrar em contato no telefone 549-9146-2331. Falar com Daniela. Anuncie você também no Oportunidades Tua Rádio Fátima. Venha até a portaria da emissora ou ligue para 3231-7500 e o WhatsApp 99928-1022.
2: Obrigado, Luiz. 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Agora 10h42, 18 graus a temperatura. A gente volta em seguidinha aqui da tua Rádio Fátima com mais temática dessa manhã.
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0: Muito bem, gente, estamos de volta agora 13, faltando para as 11, 13 para as 11. 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
1: Bom dia, Ronaldo. Bom dia a todos os ouvintes da tua Rádio Fátima. É uma satisfação, mais uma vez, estar aqui para falar sobre saúde, né? E sobre o Dia do Amigo, a gente sempre deseja coisas boas, né? Uhum. Para quem a gente gosta, para quem está com a gente. 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
0: Doutora, para os nossos ouvintes, assim, entenderem bem como é que é realizado um implante, eles são pinos de titânio? Como é que é essa questão, assim? Eles são... como é que é feito esse implante dentário para o ouvinte, para a pessoa que está interessada, saber um pouquinho mais, assim, de forma didática, doutora?
1: Então, o implante dentário, ele é como se fosse uma raiz artificial do dente, uhum, né? Então, um paciente que perdeu só um dente, né, ou poucos dentes, ou às vezes até uma arcada inteira, né, todos os dentes de cima ou todos os dentes de baixo, esses implantes, eles são totalmente biocompatíveis, né? Então, às vezes eu tenho muitos pacientes que têm dúvida, por exemplo, tem algum problema com a pele, né, não consegue usar, por exemplo, né, a minha avó é uma que ela não pode usar perfume, ela não pode colocar nenhuma joia que não seja de ouro, uhum, ou de prata, porque ela tem alergia, né? E esse material que a gente utiliza é o titânio, né? Então, o titânio, ele é comprovado que ele é biologicamente compatível, né, com o nosso organismo. Então, não tem nenhum problema do paciente fazer a instalação do implante. E ele também não é o implante, ele não é um metal que vai aparecer em algum exame, por exemplo, como ressonância, ou, né, numa porta de um banco, por exemplo, né? Não, ele é um metal totalmente compatível, né, ali com a nossa arcada dentária, né? Ele é usado para odontologia, para quem é ortopedista, né, que faz essa questão de pinos, né, no joelho, no cotovelo, é o mesmo tipo de material, né? E ele vai devolver os dentes do paciente de uma forma fixa. Então, aquela prótese que fica machucando na gengiva, a fixa, ela não vai abraçar a gengiva, né? Ela vai ficar firme e fixa ali pelos implantes. Então, com certeza, é muito mais conforto, porque ela mimetiza o dente natural, né? Ela funciona como se fosse o dente natural. Não precisa tirar para fazer a higienização, uhum, né? O paciente consegue fazer essa limpeza dentro da boca. É muito mais conforto, muito mais segurança e muito mais fácil, né, também do paciente se adaptar. A gente sempre fala, se acostumar com uma coisa boa, é muito melhor do que, nossa, qualquer outra coisa.
0: Mas sem dúvida nenhuma. Então, gente, olha só a praticidade e a facilidade, né? Para você que, infelizmente, por um motivo ou outro, acabou perdendo, né, os dentes. Olha a facilidade e a praticidade para o teu dia a dia, gente. Você vai recuperar 100% da sua capacidade de mastigação. Isso é muito importante. Agora, doutora, uma coisa que a gente sempre Lembra, né? Muita gente tem aquele medo de dentista. Tá. É, vem desde criança, às vezes, né, doutora? Essa questão do medo de ir ao dentista, medo de fazer algum procedimento. Explica para os nossos ouvintes como é que é feito. O procedimento, ele é tranquilo, não precisa ficar com medo. É tudo muito bem planejado, estudado, estruturado. O paciente não vai ter problema algum para fazer esse procedimento, né, doutora?
1: Ah, com certeza. A gente sempre fala que o planejamento do caso é o que vai fazer com que a gente tenha o sucesso dele, né? Então, é muito comum a gente, né, ter muitos pacientes que têm medo do dentista, né? Principalmente porque antigamente tu ia no dentista para arrancar o dente. Esse era o tratamento,
0: Verdade.
1: Eu tive pacientes que disseram que ganharam de presente de casamento tirar todos os dentes, porque daí o marido não ia mais ficar com a esposa com dor de dente. Então, era uma outra percepção.
0: Sim,
1: prótese era uma coisa boa antigamente. E hoje a gente sabe que o dente natural, ele é muito melhor, né? Então, claro, o implante, ele vai ser uma segunda opção. O melhor depois do dente natural. Mas o dente natural, sempre que a gente puder manter ele,
0: claro,
1: ele é muito melhor, né? E com relação, né, a essa questão do paciente sentir dor, desconforto, a nossa clínica, ela é uma clínica integrada, sabe? Então, nós temos o raio-x portátil, o raio-x panorâmico, temos o scanner digital, então aquele molde com a massinha, a gente já não faz mais. É tudo digital, é tudo feito com um scanner da Tri-Shape, que ele faz como se fosse um modelo digital. Esse modelo digital vai diretamente para o laboratório de Balneário Camboriú e vem o dentinho pronto, né? Então, às vezes tem uns pacientes que moram longe, é muito mais prático também. A nossa clínica também trabalha com a sedação, que é um remedinho para o paciente dormir durante a cirurgia.
0: Né?
1: Nós fazemos tudo isso com muito amor, com muito carinho, com muito planejamento também, para que o paciente tenha a melhor experiência possível, né? Não sinta dor, desconforto, né? A gente consegue ter um prognóstico muito melhor quando a gente tem esse planejamento.
0: Bom, e isso é importante, é um planejamento, e isso é para ser humanizado, né? Para o paciente ter um atendimento humanizado. Doutora, gostaria que você explicasse um pouquinho, né, sobre a consulta de avaliação, como ela é feita na Oralsim, né? Que é referência em implantes dentários, gente, no Brasil há 22 anos. E esse atendimento humanizado, né? Como você disse, são feitos exames, é um atendimento que de forma atenciosa, né, que utiliza a tecnologia mais avançada para que os procedimentos sejam mais seguros, né? Como é que é feita essa primeira avaliação, doutora, primeiro contato, né, do daquela pessoa que está ouvindo a gente nessa manhã, da pessoa que está interessada em realizar um implante? Como é que é feito esse primeiro atendimento, assim, esse primeiro contato?
1: Então, Ronaldo, normalmente os pacientes marcam uma avaliação, e essa avaliação, ela é sempre comigo, né? Porque o doutor Leonardo, ele sempre está em cirurgia ou fazendo já esses tratamentos mais complexos, né? Então, a avaliação, eu que sou especialista em prótese, faço, né? E aí, a gente já faz o raio-x panorâmico antes mesmo do paciente entrar, né, e sentar na minha cadeira. Porque aí a gente consegue ter o exame clínico, né, que é olhar a boca do paciente, e como complemento já ter o exame radiográfico. Porque, por exemplo, existem cáries que a gente consegue ver só no exame de raio-x. E olhando em boca a gente não consegue ver. E assim a gente também consegue avaliar se o paciente tem bastante osso para fazer um implante, né, como é que tá. E daí nessa conversa, né, nessa avaliação, eu já vejo como o paciente tá, se ele tá bem de saúde, né, se está tomando, por exemplo, alguma medicação que contraindique o nosso tratamento. Muitas vezes também, se o paciente é um paciente cardíaco ou que tenha diabetes, eu faço uma carta para o médico dele para que o médico faça essa avaliação e libere esse paciente, né? A gente sempre pede a suspensão ou substituição das medicações feitos pelo paciente. Então, se o paciente precisar alterar alguma medicação para fazer a nossa cirurgia, ele já vai no médico, já pega, né, todas as orientações para a gente fazer esse tratamento ali bem certinho, né? Após a avaliação, o paciente passa no comercial, que aí eu tenho a Mari, que passa todas as negociações, né? A gente trabalha hoje com bastante formas diferentes de fazer a negociação, porque a gente sabe que isso facilita bastante para o paciente. E aí depois a gente já marca a cirurgia, conversa tudo bem certinho com o paciente para que seja bem tranquilo.
0: Muito bem, gente. Então, conversando com a doutora Jéssica da OralSim Vacaria. Gente, para marcar um agendamento, para entrar em contato com a OralSim, como é que o pessoal que está ouvindo a gente, o nosso ouvinte da tua Rádio Fátima nessa manhã, pode entrar em contato, doutora?
1: 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Quem quiser passar ali, conhecer a estrutura, né? A gente está de portas abertas sempre. Se quiser também acompanhar, a gente sempre está postando atualizações. Até hoje eu vou postar também, nós aqui na rádio.
0: Com certeza.
1: Então a gente sempre está atualizando os pacientes dos procedimentos, para que o paciente consiga sentir essa confiança, sentir esse carinho também, né? Então, quem quiser dar uma olhadinha, é o OralSim Vacaria ou o Dr. Leonardo Martins e doutora Jéssica.
0: Perfeito, doutora. 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Doutora Jéssica, muito obrigado, um abraço ao doutor Leonardo, que sei que tá trabalhando nos procedimentos nessa manhã lá na clínica. Muito obrigado pelo nosso bate-papo, pelos esclarecimentos e sucesso para a OralSim Vacaria.
1: Amém, muito obrigada e uma ótima semana a todos.
0: Gente, olha só, agora 2 minutinhos faltando para as 11, a gente tem as notícias da hora chegando na sequência. 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Pode entrar em contato que eu envio para vocês aqui, tá? No WhatsApp da tua Rádio Fátima. 999-934202, pode mandar um recadinho aqui que eu envio então o WhatsApp da OralSim, o 996676117. Notícias da hora, na sequência a gente está de volta nessa manhã.
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4: 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A Ucrânia lançou mais de 400 drones contra Moscou, a capital da Rússia, a sua região metropolitana, na noite deste domingo. A ofensiva ocorreu horas após a Rússia bombardear Kiev e outras cidades ucranianas com mísseis balísticos. Nos últimos meses, os dois países vivem um ciclo implacável de ataques de retaliação mútua em uma guerra que já dura 4 anos. De acordo com autoridades de Moscou, 10 pessoas ficaram feridas no ataque ucraniano, que provocou um incêndio em um importante complexo industrial que também atingiu residências e infraestruturas civis em Domodedov, Podolsk e Odintsovo. Nas últimas semanas, as forças russas intensificaram os ataques com mísseis balísticos contra Kiev e outras cidades, visto que a Ucrânia está com poucos sistemas de defesa aérea projetados pelos Estados Unidos, essenciais para interceptá-los. 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Um incêndio atingiu uma casa de 2 andares na madrugada dessa segunda-feira em Erechim, no norte do Rio Grande do Sul. Uma imagem de Nossa Senhora Aparecida foi encontrada intacta em meio aos danos causados pelo fogo. O fato chamou a atenção de moradores e das equipes que atuavam no local. Segundo o Corpo de Bombeiros Militar, ninguém ficou ferido. As chamas ficaram concentradas no andar superior da residência, que foi completamente destruído. A equipe conseguiu controlar o fogo antes que ele se espalhasse para o restante do imóvel. 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
14: Bom dia, colegas e ouvintes. Sou o professor Osmar Mussato, diretor-geral do 30º Núcleo CEPER Sindicato. Mesmo após uma decisão do Tribunal de Justiça do Estado do Rio Grande do Sul reconhecer o direito dos servidores públicos estaduais ao recebimento do vale-refeição durante as férias, o governo Eduardo Leite optou por recorrer ao Supremo Tribunal Federal na tentativa de reverter a medida. A decisão do Tribunal de Justiça representa uma importante conquista para os servidores, ao reconhecer que o auxílio-refeição deve ser pago também no período de férias. No entanto, com os recursos apresentados ao Supremo Tribunal Federal, o governo Leite mantém milhares de servidores em uma situação de incerteza, retardando o acesso ao benefício e ampliando um embate judicial que poderia ser encerrado com o cumprimento da decisão. Confira o texto da assessoria jurídica do CEPER Sindicato, representada pelo escritório Buchavik e Pinheiro Machado. Justiça reconhece direito ao vale-refeição durante as férias dos servidores públicos do Estado do Rio Grande do Sul. O Estado tenta reverter decisão no STF. O Tribunal de Justiça do Estado do Rio Grande do Sul reconheceu o direito dos servidores públicos estaduais de receberem o vale-refeição, auxílio-refeição, durante o período de férias, valor que também deve ser incluído no cálculo do terço constitucional de férias. O que o Estado está fazendo para tentar reverter a decisão? Inconformado, o governo do Estado adotou duas frentes jurídicas simultaneamente. Primeiro, recurso extraordinário ao Supremo Tribunal Federal, pedindo que a Corte reforme a decisão do Tribunal de Justiça do Estado do Rio Grande do Sul sobre a alegação de que ela violaria princípios constitucionais como a separação dos poderes e a exigência da lei específica para criar despesas com o pessoal. Segundo, arguição de descumprimento de preceito fundamental, também dirigida ao Supremo Tribunal Federal, uma ação de caráter mais ampla, por meio da qual o Estado pede a suspensão imediata, uma liminar, dos efeitos da decisão do Tribunal de Justiça do Estado do Rio Grande do Sul, além da paralisação de todos os processos em curso sobre o tema em todo o Estado do Rio Grande do Sul, até que o Supremo Tribunal Federal julgue o mérito da questão. Qual é a situação atual? Em que pese a decisão do Tribunal de Justiça do Estado do Rio Grande do Sul, que reconhece o direito do vale-refeição nas férias, com a interposição do recurso extraordinário, os processos individuais devam permanecer suspenso até que o STF se manifeste sobre o tema. Seguimos na luta e chamamos a comunidade para nos apoiar. Não venda a minha escola. Na quinta-feira, dia 16, o CEPERCS realizou o dia de greve contra a implantação das PPPs da educação pública. Os 42 núcleos realizaram atividades contra a mercantilização da educação e para tentar barrar o leilão das 98 escolas que está previsto para acontecer no dia 23 de julho de 2026. Nesse dia também será decretado greve e estaremos participando de ato público em Porto Alegre. Interessados em participar da viagem, devam entrar em contato com o 30º Núcleo pelo telefone 54 99691 0859 ou 54 32 31 2308. Desejamos a todos uma boa semana e até a próxima segunda-feira.
0: 11h13, muito bem, tá aí informativo do CEPER Sindicato desta manhã. Hora de trazer a receita do dia aqui da tua Rádio Fátima. A receita do dia chegando com a Franciele Lorscheider. Vamos conferir, gente.
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0: 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Tudo bem, Fran? Bom dia.
15: Bom dia, Ronaldo. Tudo bem contigo?
0: Tudo ótimo. Melhor agora porque a gente vai conhecer a nossa receita de hoje. Antes da receita do dia, eu quero mandar um abraço aqui pro pessoal, antes que eu esqueça, tá? Do dia do amigo, um abraço, bom dia lá pra Cris. Oi, Cris, um abração pra você, um feliz dia do amigo também. Um abraço e um bom dia pro meu amigo Gilberto Ferreira, lá no Rincão do Xaxim também. Um abraço, feliz dia do amigo pro Gilberto Ferreira. Bom dia e um abraço pro nosso amigo Antoninho aí também na sintonia. O Antoninho, um grande abraço. Bom dia lá pra Ju. A Ju tá sempre na companhia. A Ju que foi na corrida lá em Antônio Prado sábado e foi muito bem. Parabéns, Ju. Super beijo pra você também, tá? Deixa eu ver quem mais aqui mandando um recadinho pra gente. Muito obrigado a todos, pessoal. Muito obrigado mesmo. Fran, conta pra gente a receita de hoje, a receita do dia, que é uma massa deliciosa.
15: Exatamente.
0: Olha só.
15: Hoje é um rondelli de carne com molho mornay.
0: Ó, que chique. Que chique.
15: É um molho diferente. É um molho, é um molho branco, né? Um molho bechamel com queijos.
0: Com então, espinafre gratinado?
15: É, com espinafre, isso aí. Meu. É, o gratinado, ele foi
0: gratinado
15: com
0: ficou
15: queijo,
0: pra,
15: né?
0: Ficou pra minha conta, então.
15: Isso aí, é isso.
0: Gente do céu,
15: olha... O espinafre
0: olha,
15: vai dentro de um olho
0: essa...
15: e a gente coloca o queijinho pra gratinar.
0: Olha, essa receita aí, ó, pra quem vai, né, fazer um jantar em casa aí pra agradar o crush, né?
15: É,
0: ou a crush.
15: Aí. Exatamente.
0: Aí você diz assim, o que, que a gente vai jantar hoje à noite? Um rondelli de carne ao molho mornay.
15: Isso aí, olha
0: com
15: só
0: espinafre.
15: Que receita.
0: Aham. Sensacional.
15: Não tem como não agradar, né?
0: Sensacional. Só o nome, né? Só o nome já mostra que você é um chefe de alta culinária,
15: com
0: né?
15: Com certeza. Mas entende do negócio.
0: Vamos lá, então, para a receita do dia.
15: Vamos lá. Para o recheio, 500 gramas de carne bovina moída, uma cebola grande picada, 3 dentes de alho picados, 6 tomates italianos maduros, sem pele, sem semente, picados, 2 colheres de sopa de azeite de oliva, sal a gosto, pimenta do reino moída na hora, 2 colheres de sopa de salsinha picada, fresca.
0: Então, pra... basicamente, os ingredientes aí pro recheio é carne
15: isso.
0: E os, como é que diz, como é que você costuma dizer, os, como é que você fala, não é tempero, é os especiarias?
15: Ah, especiarias,
0: é
15: a pimenta, então.
0: Né?
15: Vai só a pimenta de especiarias, né?
0: Esse pro recheio, e a massa,
15: pro
0: então,
15: recheio.
0: Né?
15: A massa caseira,
0: normal.
15: Que já tá no site, a receita, né?
0: Uhum.
15: Já tá no site. Aí eu só coloquei, então, ali, quem quiser já pega a massa lá direto no site. Se a pessoa já sabe fazer, uhum. Perfeito. É massa fresca, né? Tem que ser. E agora a receita do molho. 70 gramas de manteiga, 70 gramas de farinha de trigo, 1 litro e 100 de leite integral quente, 180 gramas de queijo gruyère ralado, 100 gramas de queijo parmesão ralado, uma pitada de noz moscada, sal a gosto, pimenta do reino a gosto, pimenta branca. Um maço pequeno de espinafre e uma colher de manteiga para refogar o espinafre.
16: Aí, tá, isso tudo você faz o molho, né? O molho mornet com o espinafre. E pra finalização, aí vai um queijinho em cima, né?
15: Queijo parmesão em cima, ralado pra gratinar.
16: Então, 100 gramas de queijo aí pra dar aquela gratinada por cima ali, né?
15: Isso, que vai pro forno, então fica aquela crostinha, né?
16: Certo, gostosa. Fica deliciosa. Isso. Bom, e pra preparar, então primeiro faz o recheio, depois o molho e aí depois junta tudo, né?
15: Isso, faz o recheio, aí vai rechear o rondelli, né? Vai moldar ali o rondelli, depois o molho. Fica bonito, né?
16: Fica lindo, maravilhoso.
15: Vamos lá. Vamos começar pelo recheio. Aqueça o azeite em uma panela grande, refogue a cebola até ficar transparente. Acrescente o alho, refogue por mais um minuto, adicione a carne moída e cozinhe até dourar completamente. Mexendo pouco, né, para desfazer os gruminhos ali da carne e não juntar água. Junte os tomates picados, tempere com sal e a pimenta, cozinhe em fogo baixo por aproximadamente 40 minutos, mexendo ocasionalmente, até que todo o líquido evapore e se forme aquele ragu bem reduzido e consistente. O recheio deve ficar bem sequinho, pois facilita na montagem dos rondelles e evita que a massa rompa, que fique aquele molho, a massa fique desmanchando. Finalize com a salsinha picada e reserve, deixe esfriar completamente. Para o molho, em uma panela, derreta a manteiga, acrescente a farinha de trigo, cozinhe por cerca de 2 minutos, mexendo continuamente, formando um roux branco. São os nomes diferenciados. Aqueça o leite separadamente, adicione o leite quente aos poucos, mexendo vigorosamente com o fouet para que evite aquelas bolinhas, né, de formar as bolinhas. Cozinhe em fogo baixo por aproximadamente uns 10 minutos, mexendo ocasionalmente até obter um molho liso e aveludado. Tempere com o sal e a pimenta, a noz moscada e desligue o fogo. Acrescente o queijo gruyère, o parmesão ralado, mexendo até que estejam completamente incorporados. A parte, refogue rapidamente o espinafre na manteiga por cerca de uns 2 minutos, escorra o excesso do líquido e adicione ao molho. Como a massa será utilizada crua, o molho deve permanecer mais líquido do que o molho mornay tradicional, para cozinhar a massa, né, no forno ali, no, ter o cozimento certo. Bom, agora a montagem dos rondelles. Abra a massa fresca sobre uma superfície limpa, distribua uma camada uniforme do recheio da carne, enrole delicadamente, formando um cilindro. Corte os rondelles em aproximadamente uns 4 centímetros de largura. Espalhe uma camada generosa de molho mornay no fundo de uma assadeira, disponha os rondelles lado a lado, cubra completamente com o restante do molho, garantindo que toda a massa fique envolvida. Polvilhe o parmesão ralado ali por toda a superfície. Leve para o forno pré-aquecido a 180 graus aproximadamente por 35 minutos até 40. Tudo depende da potência do forno. Cozinhe lentamente, né, até absorver o molho. Nos últimos 5 minutos, aumente a temperatura para uns 220 graus, só para dar aquela gratinada ali final, deixar aquela crosta douradinha, que fica uma delícia. E é isso aí, essa é a receita de hoje, Ronaldo.
16: E aí vai dar um rendimento de pelo menos 6 porções, gente, e aí é só servir, como diz a Fran, tempo de preparo por volta de 1 minuto e 50. Ela parece uma receita bem complicada, gente, mas não é. É bem fácil de fazer e fica, sem dúvida nenhuma, uma delícia. Já está disponível aí nas redes sociais, Fran?
15: Já está disponível no site e agora eu vou colocar no Instagram e já te mandei no WhatsApp, né?
16: Então tá, ó, gente. E quem quiser o nosso link, tá? De todas as receitas, só pedir aqui no WhatsApp que eu envio o link de todas as receitas ou vai lá no Tua Rádio Fátima /culinária.
15: Exatamente.
16: Fran, muito obrigado.
15: Obrigada a você e até amanhã.
16: 11h20, gente. 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WhatsApp 999-6528-3838. 17 graus a temperatura, nós já voltamos.
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0: 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Um abraço, bom dia para Viorema Silveira, feliz dia do amigo. Viorema, um abraço, um bom dia também lá para minha amiga Anedir e o seu Velocino Zardo. Um abraço para vocês, gente, um feliz dia do amigo, Anedir e o Velocino Zardo. Um abraço, bom dia. Bom dia, nosso amigão Ronaldo Pimentel, também um abraço, desejando um feliz dia do amigo. E para você também, Tita, seja bem-vinda e um feliz dia do amigo. Tudo bem? Bom dia.
1: Bom dia, Ronaldo. Bom dia a todos os ouvintes da tua Rádio Fátima. É isso aí, né, pessoal? Um feliz, um gostoso dia do amigo, né? Que a gente possa aproveitar essa data e lembrar de mandar aquele abraço, se possível, pessoalmente, um abraço. É muito mais gostoso,
0: com
1: né,
0: com certeza, Tito. Com
1: então,
0: certeza.
1: Um feliz dia do amigo, principalmente para você que pode abraçá-lo aí pessoalmente. Um dia bem bacana para todos. 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

0: divertirem, Ronaldo.
1: Sem dúvida. Obrigado, Tita. 11h31, 17 graus. A gente já volta aqui da tua Rádio Fátima.
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0: 11:36, 17 graus a temperatura. 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E a hora certa, 11:37. 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Hora de trazer o olhar diferente nesta manhã aqui na tua Rádio Fátima. O olhar diferente chegando nessa manhã com o Frei Osmar Otávio Júnior. Aliás, antes do olhar diferente, né? Vamos ao nosso bem viver, né? O destaque do bem viver desta segunda-feira, trazendo informações da área da saúde.
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3: Hoje vivemos um tempo onde desejamos resultados instantâneos, mas os produtos para a pele não funcionam desta maneira. O Bem Viver vai falar sobre o tempo de efeito de cada produto. Os antirrugas com ácido hialurônico dão vigor à pele imediatamente, mas o retinol, que ativa os receptores da derme para produzirem mais colágeno, só vai ser visível em 3 meses. Já os produtos antiacne podem fazer sumir suas espinhas em alguns dias, mas estudos mostram que a pele continua criando um ambiente menos permissivo às bactérias ao longo de 12 semanas. Os produtos antimanchas, que contêm ativos como soja e vitamina C, iluminam a pele e impedem que novos pigmentos se formem. Para isso, é preciso esperar os resultados em 1 mês para que a pele elimine naturalmente as camadas superiores e revele a tela lisa por baixo.
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0: Muito bem, tá aí o Bem Viver, agora 11:39, loja Residenza, conforto e aconchego para você e para o seu lar na Júlio no Centro. 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O olhar diferente chegando nessa manhã, com o oferecimento de peixaria Rio e Mar, peixes, camarões, frutos do mar, para construir as melhores histórias, na Coronel Avelino Paim, 420, Frei Osmar Otávio Júnior, desta manhã.
4: A difícil tarefa de escutar o outro. Certa vez, 4 mendigos encontraram-se numa encruzilhada: um turco, um árabe, um grego e um persa. Para celebrar o encontro, decidiram fazer uma refeição juntos. Reuniram as moedas que possuíam com o intuito de comprar algo para a comemoração. Aí chegaram a um impasse. O que comprar com aquele dinheiro? Uzum, disse o turco. Ineb, gritou o árabe. Estafilon, afirmou o grego. Ingur, protestou o persa. O tom com que cada um fizera a sua escolha dava a entender que era questão fechada. Logo estavam discutindo, cada um defendendo a sua escolha. O próximo passo só poderia ser agressão moral e até mesmo agressão física. Por acaso passou por aí um sábio e, quase por um milagre, conseguiu um pouco de silêncio, o suficiente para ser ouvido, e explicou o absurdo da discussão. Cada um de vocês está pedindo a mesma coisa com palavras diferentes. Todos estão pedindo uvas. Hoje nós vivemos num tempo de muitas palavras vazias. falamos em diálogos, falamos em ética, falamos em qualidade de vida, falamos em dignidade humana, falamos em pobres e não saímos daí. A necessidade de dialogar é proclamada em todos os setores da vida humana. Isto acontece nas relações internacionais, nos partidos políticos, nos clubes, nas famílias, até na própria igreja. Todos querem anunciar a sua verdade, mas poucos aceitam escutar a verdade do outro. É aquilo que chamamos de diálogo dos surdos. Todos falam, mas ninguém escuta. Toda tese tem como base um ponto de vista. E o ponto de vista é a vista a partir sempre de um ponto. Escutar o outro supõe mudar de lugar. É diferente o ponto de vista do motorista do ponto de vista do pedestre. Para um entendimento, será necessário trocar de lugar. O professor com o aluno, o patrão com o operário, o homem com a mulher, o adulto com a criança, o jogador de futebol com o juiz. Dialogar supõe, antes de falar, ouvir, colocar-se no lugar do outro. Aí é possível entender que existe muita coisa em comum e que as diferenças não são tão grandes, nem são tão importantes. Bem conduzida, a negociação não deixará vitoriosos ou vencidos. E um pouco de dose de humildade pode nos mostrar que a opinião do outro é até mais rica do que a nossa própria opinião. Ícone do diálogo e da bondade, Dom Helder Câmara dizia: se você discorda de mim, isto me enriquece. É impressionante. No Evangelho, o número de cegos, surdos, mudos, paralíticos, curados por Jesus. Ele mesmo deu o exemplo. Deixou a glória para assumir nossa humanidade. Trocou de lugar conosco. Até amanhã.
0: 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Chegando às oportunidades com a Gi Moraes.
5: 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Troca-troca. Aluga-se uma sala comercial medindo 120 metros quadrados, própria para oficinas, depósitos, autoelétrica, entre outros. Próximo ao supermercado Serrano, no bairro Glória. Valor R$ 2.500. Interessados, entrar em contato pelo 54-999-77-1801. Balcão de empregos. Casal contrata empregada doméstica para trabalhar em sítio no interior de Capão Alto. É necessário disponibilidade para residir no local. Os proprietários oferecem salário mais moradia livre de despesas. Interessados, entrar em contato pelo WhatsApp 54-99150-6057. Falar com Natália. Frutini contrata vagas para trabalhador rural, tratorista, monitor e casal para morar em Pomar, onde pelo menos dois integrantes da família trabalhem, em Vacaria. Oportunidade também em Campestre e Mudes Capões. Compareça ao escritório Frutini, na Rua Soledade, 88, bairro Santa Terezinha, próximo a Arco Materiais de Construção, com documento com foto, comprovante de residência e carteira de trabalho. Mais informações, 54-3908-5800 ou recrutamento@frutini.com.br. Um senhor trabalha com pinturas de casas, grades, pequenas reformas e consertos de telhados. Orçamento gratuito. Interessados, entrar em contato pelo telefone 54-981-11-4664. Faganello contrata motoristas com experiência no transporte de toras para atuar em Vacaria e região. A Faganello oferece registro em carteira, salário compatível com a função, benefícios e valorização dos seus colaboradores. Interessados, entrar em contato pelo telefone 42-3524-2469. Espaço PET contrata estagiário em medicina veterinária. Precisa estar cursando o terceiro ano em medicina veterinária. Interessados, entrar em contato pelo 54-99146-2331. Falar com Daniela. Anuncie você também no Oportunidades Tua Rádio Fátima. Venha até a portaria da emissora ou ligue 3231-7500 ou WhatsApp 999-28-1022.
0: 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Muito bem, gente. 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Um abraço, bom dia lá pro meu amigo José na audiência. Bom dia, José, um abração, feliz dia do amigo para você. Também um abraço pro meu amigo Daniel Sebastião lá na Rodaros, feliz dia do amigo. Um abraço, bom dia para minha amiga querida Maria José Gomes lá no bairro Kennedy, um feliz dia do amigo também para você, viu, Maria? Um abraço, tudo de bom. Obrigado pelo carinho. 11 pro meio-dia, já voltamos. Bom dia, paz e bem.
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15: Muito bem, gente. Chegamos ao finalzinho do nosso Temática de hoje, com oferecimento de Kiúti, produtos de leilão, qualidade, preço especial, parcela em até 10 vezes no cartão, com parcelas no valor mínimo de R$ 50. 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Gente, hora do recado da paróquia de Fátima, caminhando com as comunidades, com o Frei Protásio Ferronato. Na sequência, a gente volta com o No Ponto nesta segunda-feira. Chove em Vacaria, 5 para o meio-dia, 17 graus. Paz e bem, já voltamos, né? Um feliz dia do amigo a todo mundo. Obrigado sempre pelo carinho de todos vocês, pela companhia aqui com a gente da tua Rádio Fátima. Frei Protásio Ferronato e o recado da paróquia de Fátima, caminhando com as comunidades. 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

Segunda-feira, dia 20 de julho, paz e bem a todos. O evangelho deste dia é de Mateus capítulo 12, 38 e seguintes. Naquele tempo, alguns mestres da lei e fariseus disseram a Jesus: Mestre, queremos ver um sinal realizado por ti. Jesus respondeu-lhes: Uma geração má e adúltera busca um sinal, mas nenhum sinal lhe será dado, a não ser o sinal do profeta Jonas. Com efeito, assim como Jonas esteve 3 dias e 3 noites no ventre da baleia, assim também o Filho do Homem estará 3 dias e 3 noites no seio da terra. No dia do juízo, os habitantes de Nínive se levantarão contra esta geração e a condenarão, porque se converteram diante da pregação de Jonas. E aqui está quem é maior do que Jonas. No dia do juízo, a rainha do sul se levantará contra esta geração e a condenará, porque veio dos confins da terra para ouvir a sabedoria de Salomão, e aqui está quem é maior do que Salomão. Palavra da salvação. Amigos, Jesus utiliza palavras fortes como geração má, adúltera, para responder aos mestres da lei e fariseus que querem ver um sinal do céu, claro, inquestionável, um sinal divino que os obrigue a crer. Isso Deus não fará jamais. Deus é livre e nós, sua imagem, somos livres também. Deus não obriga ninguém, pois a fé é um ato de suprema liberdade. Aliás, sinais não faltam. Para quem é capaz de ler, não se trata de ler as palavras, mas a natureza, os fatos da história. Existem infinitos sinais da presença de Deus. Agora, para quem não quer ver, entender, nenhum sinal é suficiente. Lembramos mais uma vez o que Jesus disse um dia: o pior cego é aquele que não quer ver. Pensemos. Programação religiosa da paróquia Nossa Senhora de Fátima. Para o dia 22, missa na Igreja Matriz, com bênção da saúde, às 16 horas. Na quinta-feira, missa na Comunidade São Sebastião, Petrópolis, 17 horas, e missa na Aparecida, Vista Alegre, 19 horas. No dia 24, sexta-feira, missa no Hospital às 15 horas, missa na Matriz, 18 horas. No dia 25, sábado, missa de Bodas de Ouro, de Inês e Alfeu Panição, no bairro Petrópolis, na comunidade São Sebastião, às 10 horas. Também bênção de Bodas de Ouro, de Nelson Andreola e Helena Maria Andreola, às 11h15. Missa na comunidade São Judas, 14h30. Missa na comunidade Menino Deus, 16 horas. Missa na comunidade das Irmãs de São José, 15 horas. Missa na Igreja Matriz, 18 horas. E na comunidade Santa Rita do bairro Kennedy, 19 horas. No domingo, dia 26, missa na Igreja Matriz, às 9 horas, missa na comunidade São Francisco, do bairro Borges, 9 horas, missa na comunidade Santa Luzia, refugiado, 14h30, na comunidade Nossa Senhora do Rosário, 16 horas, missa na Paróquia da Glória, 18 horas, e missa na Igreja Matriz, às 19 horas. Uma abençoada semana a todos pela intercessão de Nossa Senhora de Fátima, em nome do Pai, do Filho e do Espírito Santo. Amém. 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
1: Meio-dia e 3 minutos, boa tarde, 16 graus a temperatura no ponto aqui na tua Rádio Fátima. Hoje é o dia de número 201, faltando 164 dias para acabar o ano. Hoje é dia internacional da lua, dia internacional do xadrez e dia internacional da amizade. Hoje também dia do pirulito. No Brasil é dia do amigo, dia nacional do biscoito, dia nacional do tatuador e dia do revendedor do posto de gasolina. Hoje é aniversário do município de Balneário Camboriú, em Santa Catarina. Faltando 164 dias para acabar o ano. 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No ponto, meio-dia e 4, e agora a gente vai conferir os destaques da reportagem, as principais informações e destaques desta segunda-feira, 20 de julho.
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1: Ao meu lado aqui no ponto é Gi Moraes. Tudo bem, Gi? Boa tarde.
2: Olá, ótima tarde para você, a todos. Uma ótima segunda-feira, um bom início de semana, chegando com os destaques dessa segunda-feira, dia 20 de julho. SIC de Vacaria reforça a defesa do terminal rodoferroviário durante a audiência pública realizada pela Associação Nacional de Transporte Terrestre. W75 Open de tênis feminino inicia hoje no Parque Santa Teresa com atletas de 19 países. Corsan e Secretaria da Habitação iniciam hoje a entrega das caixas d'água às famílias beneficiadas em diversos bairros da cidade. Vacaria tem 55 projetos inscritos na Lei Aldir Blanc, mas somente 12 serão selecionados. Cartório eleitoral da 58ª Zona Eleitoral inicia a convocação de mesários, visando as eleições de outubro deste ano. As sessões eleitorais que funcionavam na Sociedade Jockey Clube passam para a Escola Estadual Irmão Getúlio. Votação da consulta popular inicia hoje. 4 projetos constam na cédula, mas o eleitor vota somente em um projeto. Escolas municipais de Vacaria entram em férias nesta segunda-feira. Rede estadual concede férias a partir do dia 27. Licitação da Prefeitura Municipal sobre os serviços de varrição, capina e roçada. Linha Verde foi classificada e deve reiniciar serviços nos próximos dias.
1: Meio-dia e 5, também os destaques do esporte e o giro de notícias pelos municípios da região. Tudo isso a partir de agora no Ponto, uma produção da nossa central de conteúdos com Fábia Schiller, Betão Carneiro, Caio Pivoto, Franciele Lorscheider, Luiz Barreto, Júlia Rodrigues. A coordenação de Ladimir Fabris, Central Técnica e Gravações, Silvio Silveira Ramos, gerência de Alexandre Dalbelo, superintendência Frei Evaldo Valdir Freitas. Meio-dia e 6 minutos, 16 graus a temperatura. 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Os destaques do esporte chegando aqui na tua Rádio Fátima. As principais informações esportivas, chegando por aqui com Betão Carneiro.
3: Os principais destaques esportivos dessa segunda-feira, início de uma nova semana. Falando em esporte amador, Taça Cidade de Vacaria de futsal feminino. Nós tivemos na sexta-feira no DMD as semifinais: Barcelona 2, Águias Futsal 0, Arsenal Futsal 5, Atlântida 0. Barcelona e Arsenal fazem a grande final na próxima sexta-feira no feminino. E no masculino, nós teremos a grande final entre Action e Morgueados no masculino, a Taça Cidade Vacaria de Futsal, que você vai acompanhar aqui na tua, na nossa Rádio Fátima de Vacaria. O Campeonato Municipal de Amadores Série A teve rodada nesse domingo com 6 jogos e os seguintes resultados: Rio Branco 1, Tigres também 1, Arsenal 2, Avaí 5, Atlético Imperial 1, Real Madrid também 1, União Chico Mendes 1, Cristal 2, Borrachos 1, Ponte Preta 0 e Águia Tricolor 0, Cavaleiros 1. Esses os resultados, portanto, do Campeonato Municipal de Amadores, Grupo A, Mais uma rodada foi efetivada neste final de semana. No próximo final de semana, poderemos ter aí já as semifinais do Campeonato Municipal de Amadores Série B, futebol de campo. Vamos aguardar as informações da Secretaria de Esportes e Lazer do município de Vacaria. Campeonato Brasileiro, nós tivemos aí na sexta-feira o Mirassol ganhando do Grêmio por 2-1, o Fluminense empatando com o Bragantino em 1-1 e o Bahia ganhando da Chapecoense por 2-0. Nós teremos aí o Grêmio jogando pelo Campeonato Brasileiro no próximo domingo contra o Fluminense em Porto Alegre. Antes disso, nesta quinta-feira, dia 23, o Grêmio joga às 19 horas contra o Bolívar, às 19 horas é o jogo do Grêmio. Pela Copa do Brasil, o Grêmio joga dia 2 de agosto contra o Mirassol também. Então, no Campeonato Brasileiro, no próximo domingo, o Grêmio enfrenta o Fluminense. O Internacional, na quarta-feira, 21 horas, enfrenta ao Cruzeiro pela Copa do Brasil. No dia 2 de agosto, o Internacional joga contra a equipe do Corinthians. Devemos dizer que a Copa do Mundo, nós tivemos aí nesse final de semana a decisão do terceiro e quarto lugar. Nós tivemos no sábado a vitória da equipe da Inglaterra contra a França por 6-4, um grande jogão de bola, a decisão do terceiro e quarto lugar. E ontem nós tivemos a vitória da Espanha contra a Argentina por 1-0. A Espanha é bicampeã da Copa do Mundo nesse ano de 2026. Estamos aguardando a confirmação agora, no início da tarde, do amistoso do Glória, hoje à noite contra o Passo Fundo. Hoje, no final da tarde, contra o Passo Fundo. Vai jogar contra a equipe do Gaúcho. Joga em Passo Fundo contra o Gaúcho. Agora, no início da tarde, os dirigentes do Glória vão ficar sabendo se realmente esse amistoso vai sair ou se vai ser transferido devido às condições climáticas. O W75 Vacaria Open de tênis terá atletas de 18 países e a promessa do tênis nacional feminino. Foi divulgada oficialmente a lista das tenistas inscritas para o W75 Vacaria Open, um dos mais importantes torneios do circuito mundial feminino de tênis realizado no país. O evento, que distribui uma premiação total de $60 mil e pontos para o ranking, acontece a partir de hoje até o próximo domingo nas quadras cobertas de saibro do tênis Santa Teresa aqui em Vacaria. A lista de inscritas confirma o alto nível técnico e o caráter global da competição, que nessa edição contará com representantes de 18 nacionalidades diferentes. Grandes nomes do tênis nacional, como Laura Pigossi, Carol Meligeni, a promessa brasileira Naú, Vitória, a Naná, que com apenas 16 anos vem fazendo história no circuito mundial juvenil e profissional. Estarão atletas da Itália, Portugal, França, Espanha, Grécia, China, Turquia, Polônia, Alemanha, Eslováquia, Argentina, Estados Unidos, entre outros países, vão estar aqui em Vacaria a partir dessa segunda-feira no W75 Vacaria Open de Tênis Feminino. Você pode comparecer lá no Parque Santa Teresa, não haverá cobrança de ingresso. Esses os principais destaques esportivos desta segunda-feira.
1: Muito bem, tá aí as informações do esporte, agora 12:11, 16 graus a temperatura. Já estamos de volta atualizando a previsão do tempo aqui na tua Rádio Fátima.
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2: Voltamos. Agora meio-dia e 15, 16 graus é a temperatura. E no ponto a gente acompanha as informações do tempo.
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14: Olá, amigos e caros ouvintes. Temos uma segunda-feira que começa com a instabilidade predominando devido ao avanço da frente fria. Hoje tem previsão de temporais com ventos, granizo, com chuvas que podem ser bastante expressivas, principalmente em áreas entre o noroeste, o centro e os vales. Aqui na nossa região da Serra e Campos de Cima da Serra, a instabilidade também vai predominar, mas não há condições, assim, pelo menos por enquanto, de que esses temporais mais intensos também aconteçam, ou chuvas também mais volumosas. Por aqui é apenas uma instabilidade que ainda predomina nesta segunda-feira, mas sem maiores transtornos. Com relação às temperaturas, hoje as máximas devem oscilar entre 20 e 21 graus aqui na nossa região. Agora, para amanhã, aumenta o risco aqui para a nossa região de tempestades e também de chuvas que podem ser expressivas. É a frente fria que vai seguir atuando, é alimentada por estas instabilidades, muita umidade, e também por temperaturas elevadas trazidas, ou esse vento quente, úmido, né? Trazido pelos ventos do quadrante norte em altitude. Então, aqui na nossa região, na terça-feira, aumenta bastante o risco para chuvas intensas e temporais. E na quarta-feira também segue esta condição, porém, os volumes de chuvas podem ser um pouco menores. Com a previsão do tempo, Kátia Valente.
2: 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Agora, 12:18, 16 graus é a temperatura. Depois do intervalo, a gente acompanha as informações do trânsito e da área da segurança.
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4: 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Iniciou hoje, nesta segunda-feira, o processo de votação da Consulta Popular 2026.
2: Exatamente, Ronaldo. O prazo de votação para a consulta popular teve início hoje, então, seguindo até o dia 26, no domingo, definindo quais projetos receberão um valor de R$2.400.000 destinados pelo governo do estado à região dos Campos de Cima da Serra. Conforme o presidente do Coré de Campos de Cima da Serra, Aldair Adams, metade desse valor será destinada a um projeto regional e a outra metade será dividida, Ronaldo, entre 10 municípios da região, conforme a proposta local vencedora. Na cédula estão 4 propostas escolhidas durante a Assembleia Regional, 2 de caráter regional, um centro de secagem solar, agrofotovoltaica e um projeto interdisciplinar de ensino, pesquisa e extensão da UERGS. E 2 propostas locais voltadas à conclusão do estádio municipal e à pista atlética com reforma do ginásio do bairro Vitória ou aquisição de veículos para as secretarias municipais de desenvolvimento social. Neste ano, a votação será realizada exclusivamente pela internet. Exigirá que o eleitor possua conta gov.br para acessar o sistema. A votação pode ser feita pelo portal da Consulta Popular, utilizando o título de eleitor, sendo que cada cidadão votará apenas nos projetos da região onde possui domicílio eleitoral. Ronaldo.
4: Agora, 12:24, 16 graus a temperatura, espaço para as informações do trânsito e da área da segurança, com o Betão Carneiro.
5: Os principais destaques da segurança: incêndio em vegetação mobiliza corpo de bombeiros no CAT aqui em Vacaria. O Corpo de Bombeiros Militar do Rio Grande do Sul, por meio do pelotão de Vacaria, atendeu uma ocorrência de incêndio em vegetação na área de lazer do CAT nesse domingo, dia 19. O acionamento foi feito por meio de telefone de emergência 193, após comunicação da Guarda Municipal e diversas ligações de moradores relatando a propagação das chamas. No local, os bombeiros constataram que o incêndio havia sido provocado por ação humana e atingiu uma área de vegetação seca. A guarnição iniciou o combate utilizando abafadores de borracha, enquanto a viatura autobomba-tanque realizou monitoramento das áreas próximas para evitar que o fogo alcançasse as residências existentes nas imediações, separadas da área atingida por um córrego. Após cerca de 3 horas de trabalho ininterrupto, o incêndio foi controlado. Os focos remanescentes ficaram restritos a uma pequena área sem risco de propagação para as edificações vizinhas. Ao término da ocorrência, a situação foi repassada à Guarda Municipal para monitoramento e a guarnição retornou ao quartel sem alterações. A Guarda Municipal de Vacaria atendeu diversas ocorrências, atendeu o sinistro de trânsito com danos materiais e autuou 6 condutores com base no Código de Trânsito Brasileiro, sendo um veículo removido ao depósito autorizado do DETRAN. Às 2:10 de domingo, uma guarnição que patrulhava no Centro de Atendimento ao Turista, o CAT, deparou-se com um veículo que transitava naquele local exibindo manobra conhecida como cavalo de pau. Ao abordar o condutor, o mesmo apresentou sinais visíveis de embriaguez. Questionado, admitiu ter ingerido bebidas alcoólicas, mas se negou a realizar teste de etilômetro. Diante das manobras perigosas que colocavam em risco pessoas que estavam em uma festa que acontecia no local, foi dado voz de prisão para o referido condutor, momento em que o caroneiro tentou obstruir a ação dos agentes, coagindo e proferindo ameaças. Dessa forma, foi dado voz de prisão para ele também. Ambos foram levados até a UPA para laudo médico e, após o plantão da delegacia, onde a autoridade policial entendeu pela lavratura do flagrante do condutor do veículo. Às 14 horas de ontem, a Guarda Municipal foi acionada para atender uma ocorrência de furto em uma loja situada no calçadão da Ramiro Barcelos, onde a proprietária flagrou duas adolescentes que furtaram alguns objetos, porém, ao perceberem que estavam sendo vigiadas, devolveram, sendo tudo registrado pelas câmeras de segurança da loja. A proprietária optou por fazer o registro da ocorrência e as adolescentes foram entregues aos responsáveis na delegacia de polícia. As principais informações da Guarda Municipal. Brigada Militar recupera 3 motociclistas e apreende suspeito em Vacaria. Na noite de sábado, a Brigada Militar de Vacaria foi acionada após denúncia de que 3 suspeitos haviam invadido um pátio de guincho no bairro Chácara das Palmeiras para furtar motociclistas e bicicletas motorizadas. Durante as buscas, equipes da Força Tática e das rondas ostensivas com apoio de motociclistas, a ROCAM, localizaram em uma área de mata, nos fundos do estabelecimento comercial, 2 adolescentes e um jovem de 19 anos com uma motocicleta. Em consulta ao sistema policial, foi constatado que o veículo estava recolhido no pátio do guincho. Segundo a Brigada Militar, os abordados admitiram que haviam escalado um muro, cortado a cortina e retirado os veículos do local. Eles também indicaram onde estavam escondidas outras motocicletas furtadas, permitindo a localização de mais 2 motos e uma bicicleta motorizada. Os 3 foram encaminhados ao plantão na delegacia de polícia. O jovem de 19 anos foi autuado em flagrante e encaminhado ao sistema prisional. Os 2 adolescentes foram ouvidos e entregues aos responsáveis, que deverão apresentá-los à promotoria da infância e juventude. As 3 motocicletas e a bicicleta motorizada foram recolhidos ao depósito do guincho credenciado junto ao Detran. A primeira e única sessão de julgamento pelo Tribunal do Júri, no mês de julho de 2026, da comarca de Vacaria, será realizada no dia 23 desse mês, referente à denúncia por tentativa de feminicídio qualificado e furto ocorrido no dia 14 de fevereiro de 2025, por volta das 21 horas e 50 minutos, na rua Pará, bairro Barcelos, em Vacaria, ocasião na qual o réu, em situação envolvendo violência doméstica contra a mulher, teria tentado matar a vítima com golpe de arma branca e com o fim de facilitar e assegurar a ocultação e impunidade do crime de feminicídio, teria subtraído um telefone celular. No contexto, a vítima teria solicitado que o réu saísse da moradia dela, porém esse teria se negado a deixar o local, dizendo que não poderia ficar. Ela também não ficaria. Então o réu teria empunhado uma faca e golpeado a vítima múltiplas vezes. A sessão de julgamento será presidida pela juíza da primeira vara criminal, doutora Tatiana Lewandowski. A sessão é pública e se inicia às 9 horas no Salão do Tribunal do Júri da Comarca de Vacaria, no próximo dia 23. Esses os principais destaques da área da segurança.
6: Meio-dia e meia, 16 graus a temperatura. Seguimos aqui no nosso No Ponto desta segunda-feira, 20 de julho. E agora é a hora, né? A Gi tá aqui ao meu lado trazendo as oportunidades, os destaques chegando aqui na tua Rádio Fátima.
7: 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Troca-troca. Aluga-se uma sala comercial medindo 120 metros quadrados, própria para oficinas, depósitos, autoelétrica, entre outros. Próximo ao supermercado Serrano, no bairro Glória. Valor R$ 2.500. Interessados, entrar em contato pelo 54-999-77-1801. Balcão de empregos. Casal contrata empregada doméstica para trabalhar em sítio no interior de Capão Alto. É necessário disponibilidade para residir no local. Os proprietários

0: Mais informações 54-3908-5800 ou recrutamento@frutini.com.br. Um senhor trabalha com pinturas de casas, grades, pequenas reformas e consertos de telhados. Orçamento gratuito. Interessados, entrar em contato pelo telefone 54-981-11-4664. Faganello contrata motoristas com experiência no transporte de toras para atuar em Vacaria e região. 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Interessados, entrar em contato pelo telefone 42-3524-2469. Espaço Pet contrata estagiário em medicina veterinária. Precisa estar cursando o terceiro ano em medicina veterinária. Interessados, entrar em contato pelo 54-991-46-2331. Falar com Daniela. 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Agora, meio-dia e 32, 16 graus é a temperatura. 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Meio-dia e 33, já voltamos.
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3: 23 minutos agora, faltando para 1 hora, 17 graus a temperatura. 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Noite de queijos e vinhos destina R$45 mil para o projeto Cegonha. Quem traz as informações para a gente é o Luiz Barreto.
4: A noite de queijos e vinhos, promovida pelo Rotary Clube Vacaria dos Pinhais em parceria com o supermercado IMEC, reuniu cerca de 350 pessoas na última sexta-feira em Vacaria. O evento teve todos os ingressos vendidos e a renda total de R$45 mil será destinada ao projeto Cegonha, que há 2 décadas entrega kits de enxoval para mães atendidas pelo SUS no Hospital Nossa Senhora da Oliveira. O presidente do clube, Adalécio Kowaleski, destaca a importância da parceria e o impacto do projeto para a comunidade.
5: E essa parceria com o IMEC é uma parceria importante para nós, que nos dá o suporte ao projeto, principalmente o projeto Cegonha, que nós conseguimos alcançar os kits para o Hospital Nossa Senhora da Oliveira. Essa é uma parceria que nós já temos há vários anos aí, 17, 20 anos aí de parceria, e cada ano ele aumenta, né? E esse ano nós temos aí em torno de 350 pessoas já, né? Por isso que nós realizamos lá na Vinícola Campestre, um espaço excelente, né? Um espaço condizente justamente com queijos e vinhos, né? E nós tivemos uma noite muito agradável, com boa música, com boa companhia. E queremos aqui deixar registrado o nosso agradecimento ao IMEC.
4: O projeto Cegonha beneficia gestantes em situação de vulnerabilidade com kits contendo 52 itens essenciais para os primeiros meses de vida do bebê. A iniciativa conta com o apoio de voluntários e parceiros da comunidade. O diretor comercial, marketing e supplier do IMEC, Carlos Dante Provetti, reforça o compromisso da empresa com ações sociais desenvolvidas nas cidades onde atua.
6: Essa ação começou com nossos fundadores, que tinham essa vocação, essa visão, e as diretorias que vieram, né, depois deles mantiveram esses eventos, que são maravilhosos. Nós fazemos 10 eventos no RS, em toda a cidade onde a gente tem lojas IMEC, e fazemos isso com muito orgulho. A gente tem bons parceiros também, que eu vou citar hoje mais tarde, os nossos parceiros. Mas assim, a gente faz isso assim, faz parte do nosso calendário promocional. E aqui a gente não quer promoção, a gente quer contribuir para a sociedade, para a comunidade onde nós temos lojas. É especial demais, a gente se sente muito mais útil para a sociedade. Você poder contribuir com mães carentes, que às vezes vai ter um filho, não tem uma fralda. Então a gente fica muito contente do Rotary também liderar esse projeto com o projeto Cegonha. E dá essa alegria para essas mães, né, que vai para o hospital sem nenhuma esperança, sem nada para levar, e recebe esse kit. Maravilhoso, isso é nobre.
4: Neste ano, o projeto Cegonha completa 20 anos de atuação. Os kits são entregues mensalmente às mães atendidas na maternidade do Hospital Nossa Senhora da Oliveira, reforçando uma parceria entre entidades em benefício da comunidade vacariense. Da Central de Conteúdos da tua Rádio Fátima, Luiz Barreto.
1: 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A seguir o giro de notícias pelos municípios da região. Já voltamos.

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3: 15 minutos faltando para 1 hora, 17 graus a temperatura. Voltamos com No Ponto para o nosso giro de informações pelos municípios da região, para o Sindicato dos Trabalhadores e Assalariados Rurais, Vacaria e Montes Capões. 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Iniciando nosso giro de informações por Campestre da Serra.
4: A equipe São Manuelense sagrou-se campeã do Campeonato Municipal de Bocha 2026 ao vencer Pedra Branca por 24 a 14. No sábado foi realizada a última rodada na Capela da Glória. Os demais resultados: São Sebastião vence Campestre por 24 a 20, Bar dos Amigos vence Os Tiranos por 24 a 2, Craques da Bocha vence São Bernardo por 24 a 18, Bolim BC vence Os Galdérios por 24 a 12, São Roque vence Paraguai por 24 a 2 e Serraria Miquelon vence Cantagalo por 24 a 8. Campeão São Manuelense, vice-campeão Pedra Branca e terceiro lugar Bolim BC. No domingo, dia 19, foi realizada mais uma rodada da Copa Muxer de Futsal no Ginásio de Esportes de IP, com os seguintes resultados: Sub-11, Campestre vence Vacaria por 6-3. Na sub-13, Campestre vence Vacaria por 5-3. Na sub-15, Vacaria vence Campestre por 9-0. E no feminino, Vacaria vence Campestre por 6-1. Cronograma de atendimento médico nas unidades básicas de saúde. Na UBS da Sede, agora à tarde, Camila Manha Bosco e o Ellen Mondadori. O prefeito Tairo Balardim está de férias a partir de hoje pelo período de 10 dias. Assumiu o cargo o vice-prefeito Juliano Casanova. De Campestre da Serra, Bruna Zanotto Goulart para a tua Rádio Fátima.
3: Informações do município de Monte Alegre.
5: A Prefeitura Municipal, por meio da Secretaria de Desenvolvimento Social, informa que estão abertas as inscrições para o programa Minha Casa Minha Vida, conforme o edital 02/2026. As famílias interessadas em participar da seleção das casas devem fazer a inscrição no CRAS entre os dias 20 e 24 de julho, levando os documentos necessários. Para participar, é preciso atender os critérios estabelecidos no edital. Atenção, fazer a inscrição não garante que a família será contemplada. A seleção será realizada de acordo com as regras do programa Minha Casa Minha Vida e da legislação vigente. A Agência dos Correios informa que de 20 de julho a 7 de agosto, o atendimento será realizado apenas às terças-feiras. Contamos com a compreensão de todos. De Monte Alegre dos Campos, Letícia de Onda Silva para a tua Rádio Fátima.
3: 12 minutos faltando para uma, informações de Esmeralda.
6: A Prefeitura Municipal de Esmeralda convida toda a comunidade para prestigiar a abertura oficial do Campeonato Municipal de Bochas, dando início a mais uma edição da competição que reúne equipes, incentiva a prática esportiva e promove a integração entre os participantes. O evento de abertura será realizado na terça-feira, dia 21, na Cancha de Bochas Municipal, com início às 19 horas. A programação marca o começo dos confrontos e celebra a tradição da modalidade no município. Venha acompanhar, torcer e fazer parte deste momento. CRAS informa as pessoas que tiverem interesse em participar das inscrições das unidades habitacionais que compareçam ao CRAS para atualizar o CadÚnico antes da abertura do edital. De Esmeralda, Simone do Amaral para a tua Rádio Fátima.
3: Informações de Pinhal da Serra.
7: A Secretaria de Agricultura e Meio Ambiente informa que estão abertas as inscrições para o melhoramento genético. O prazo de inscrição é até o dia 31 de julho. As inscrições para o plantio de milho, feijão e passagem de verão vão até o dia 15/9. A Secretaria também lembra aos produtores rurais que está disponível a emissão do CCIR 2026, o Certificado de Cadastro de Imóvel Rural. O documento pode ser emitido pelo site do INCRA ou diretamente no setor responsável da Secretaria de Agricultura e Meio Ambiente. De Pinhal da Serra, Emily Duarte, para a tua Rádio Fátima.
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8: Nós não estaremos atendendo no dia 3 de agosto, durante todo o dia. Nós retornamos nosso atendimento normal a partir do dia 4, às 8 horas da manhã. Lembrando que o sindicato dispõe dos seguintes convênios, buscando sempre melhor atender aos seus associados. Temos como os pediatras Dr. Flávio Mauri Guazelli, com o Dr. Oswaldo Bortolon, com os oftalmologistas Dr. Maximiliano Batalha, Dr. Maximiliano Batalha Júnior e Dra. 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Informação de hoje aqui do Sindicato dos Trabalhadores e Assalariados Rurais de Vacaria e Montes Capões para a tua Rádio Fátima.
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9: Agora 9, faltando para uma, 18 graus a temperatura. E assim nós vamos encerrando no ponto de hoje. 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A seguir, aqui na tua Rádio Fátima, informativo, aliás, o serviço de utilidade pública. E na sequência, o Sesteando na Querência, na apresentação de Jani Antunes. Um abraço a todos, boa tarde, paz e bem.
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13: Nota sindical. A Comissão Eleitoral do Sindicato dos Trabalhadores Rurais de Vacaria e Montes Capões comunica aos associados kits com a tesouraria que nos dias 2 e 3 de agosto de 2026 acontece eleições para a troca da diretoria, conselho fiscal e suplentes, no período das 9 da manhã às 5 da tarde, do dia 2, nos seguintes locais, na sede do sindicato em Vacaria. Haverá urnas itinerantes nos seguintes locais e horários. Das 9 da manhã às 10 da manhã, na Capela Santa Luzia. Das 10h30 ao meio-dia, na Invernada dos Borges. Da 1 às 3 da tarde, Raia Gaúcha. Das 3h30 às 5 da tarde, na Capela do Rosário. Das 9 da manhã ao meio-dia, assentamento Nova Estrela. Da 1 às 3h30 da tarde, Capela Nossa Senhora de Fátima. Das 4 às 5 da tarde, no Capão Alto. Das 9 às 10 da manhã, Capela Nossa Senhora do Caravaggio. Das 10h30 ao meio-dia, em São Pedro. Da 1 às 3 da tarde, Itacolomi. Das 4 às 5 da tarde, no Capão da Herança. No município de Montes Capões, haverá urnas itinerantes das 9 da manhã às 10 da manhã, na Serra da Limeira. Das 11 ao meio-dia, Vila Ituim. Da 1 às 3 da tarde, São Roque. Das 3h30 às 5 da tarde, Capão Grande. Bom Retiro das 9 ao meio-dia, Muitos Capões da 1 às 5 da tarde. No dia 3, somente na sede do sindicato em Vacaria. A comissão comunica também que aqueles associados que não votarem terão que pagar multa, conforme prevê o artigo 8º do Estatuto Social, inciso 2, parágrafo 1º. A Comissão Eleitoral, Ivanor José Bortolotto, Jefferson Vanzeto de Carvalho e Estela de Vargas Borges. Haverá ônibus saindo dia 2 de agosto, à 1h30 da tarde, da Capela São Francisco, Monte Alegre dos Campos, passando pelas Capelas Santo Antônio, Monte Alegre e Capela da Luz, vindo até o sindicato, voltando em seguida. Observação, o ônibus será gratuito.
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16: Agradecimento e convite para a missa de sétimo dia de falecimento de Zeli Lisboa Borges. A vida de uma pessoa não se acaba com a morte. Ela permanecerá refletida nos gestos e atitudes daqueles que o amam. A família e amigos convidam para a missa em homenagem pela passagem Zeli Lisboa Borges, a ser celebrada terça-feira, dia 21 de julho, às 16 horas, na Catedral Nossa Senhora da Oliveira, e quinta-feira, dia 23 de julho, às 18 horas, no Santuário Nossa Senhora da Oliveira. Antecipam agradecimentos. Agradecimento e convite para a missa de primeiro ano de falecimento de Vercedino Borges de Almeida, Wilson. Hoje, a saudade nos faz mais uma visita, mas não vem acompanhada da tristeza como protagonista. Com corações mais confortados, dedicaremos esse dia para relembrar os bons momentos que foram compartilhados, como a presença de uma pessoa tão querida foi capaz de transformar tantas vidas abençoadas. A família e amigos convidam para a missa em homenagem pela passagem de Vercedino Borges de Almeida, Wilson, a ser celebrada quarta-feira, dia 22 de julho, às 16 horas, na Igreja de Fátima. Antecipam agradecimentos.
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Então tá, muito boa tarde, muito boa tarde. Estamos começando o programa Sesteando na Querência, aqui pela tua, pela nossa Rádio Fátima 90.5. Até as duas eu falo com vocês, 99993-4202. 99993-4202. Até as duas horas, uma hora, ó, dois minutos. 19 graus a temperatura, também coberto nos campos de Vacaria, nesse dia 20 de julho de 2026. Nosso pensamento, nossa mensagem de hoje. Abençoado seja o nosso dia, que seja repleto de bênçãos, alegrias, paz e cheio de presenças de Deus, do nosso Criador. Santa alegria, paz e bem. Shalom, meu amigo. Shalom, minha amiga. 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E deu um problema no... nas mensagens ali, ó. Agora saiu fora do ar, não é mais, volta. Ou eu busco daqui a pouquinho, ajeito ali. 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Também o Rudy Zanel. Alô, abençoado, Rudy Zanel, sempre trabalhando. Boa, boa, boa. O Benito Gobetti também, aquele abraço, meu irmão, obrigado pela companhia. O amigo Varela também na sintonia, a dona Salete, o seu Joel, Paulo, da recepção lá do Lalaio, aquele abraço, meu irmão Paulo, que Deus abençoe, saúde e paz, né? E hoje, dia do amigo, né? Amigos são como o vento, né? Às vezes perto, outras vezes longe, mas eternos e nossas considerações, nossas... estão sempre no nosso coração. 1h05, 1h05. Como é dia do amigo, Ademar Pereira.

agora 9 minutos, 19 graus a temperatura máxima do distribuidor. 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

0: 1:21, 1:21, 19 graus a temperatura, voos comerciais e volto já já em um instante só, boa tarde.
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1: Então tá, já estamos de volta no compasso do Rio Grande, sesteando na querência. Uma hora, 25 minutos, 19 graus a temperatura. Nosso WhatsApp 99993-4202. 99993-4202. É o nosso sesteando na querência. Já atendo o telefone um instante só. 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Como diz o pequenininho. 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Gente boa que admira também, né? 1h27, 1h28, agora virada. 1h28, 19 graus a temperatura. Na sintonia, o amigo Mauro de Bom Jesus. Alô, turma da Cidade Colina, Cidade de Bom Jesus, tio Mauro. Aquele abraço, obrigado pela companhia. Luciana e Simone, do Banco dos Aposentados. O amigo Assis Amarante, a prof. Simone, um grande abraço. Que Deus abençoe esse casal que eu aprendi a querer bem. Também o Biônico, a tia Jura. Aquele abraço, Zamboni. Também o Mariano, os amigos aí da Imobiliária Edriva. Um grande abraço, Walter, do Passo da Areia. Também o Gelso Quitolina e família. Tenham todos uma boa tarde, boa tarde, boa tarde. Agora que eu acertei aqui, ó, a nossa mensagem, né? Olha a dona Zélia chegando ali. Vamos lá, vamos lá, vamos embora, não se entreguemos.

0: 1:32, 19 graus, a temperatura. 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Fala aí, dona Zélia.
1: Boa tarde, senhor Janito.
0: Boa tarde.
1: Já que hoje é dia do amigo, vamos dar um abraço para o senhor, para a dona Marlene.
0: Obrigado.
1: Um abraço aí para vocês de coração. Eu queria aquela música lá com o grupo Cordiona, parceiro, para me oferecer para o senhor, para ela.
0: Obrigado.
1: E para todos a rádio aí e para mim aqui.
0: Um abraço, dona Zélia. Que Deus abençoe. Saúde e paz.

0: 20 minutinhos faltando para as 2 horas, 19 graus a temperatura. Eu vou aos comerciais e volto já. Já em um instante só.
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E já estamos de volta, faltando 14 minutinhos e meio agora para as 2 horas. 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Faltando 13 minutinhos agora, 13 minutinhos faltando para as 2 horas, 19 graus a temperatura, tempo encoberto em Vacaria. Daniel Borges na sintonia, aquele abraço, meu irmão. Que Deus abençoe, saúde e paz. E pelo lado de cá, boa tarde, professor Jani, boa tarde. Tenha uma abençoada semana de paz e bem, paz e bem. É um feliz dia do amigo. Everton Santos, se possível tocar João Luiz Correia, Fandango em Soledade, como dizia o meu avô, na Soledade. Desde já agradece, um grande abraço, irmão. Everton Santos, vamos rodar sim. Vamos ficar devendo música. Faltam poucos minutinhos para nós encerrarmos o programa, mas vamos ficar devendo música, mas faz parte, né? Como quem carrega frango pro abate, né? Às vezes um engradado vai 5, às vezes vai 6, às vezes vai 4. Boa tarde.

Sete minutinhos, faltando para as 2 horas. Um grande abraço, amigo Sadi, oferecendo música para todos os seus amigos, dia do amigo, né? E também para a esposa Almira, para as cunhadas, né? Para Lourdes, para Eva, para Laudira, nome de rico, né? Para os bisnetos, para o Ariel, né? Ariel. Antoni. Natiele Sadi, da cidade de Campés da Serra, meu amigo Sadi, vou ficar devendo a música, mas amanhã nós recupera. Agradecendo a compreensão e colaboração de todos que nos ajudaram e colaboraram a montar mais um programa Assistindo a Querência. Vem aí a notícia da hora, depois vem Alta com Ronaldo Pontel. Voltamos amanhã, tenham todos uma boa tarde, fui. Agora aquela boia campira. A pedido, Rincão dos Touros, essa música eu tô devendo de ontem, não, de sexta-feira.

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2: 2 horas. 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A Polícia Civil instaurou um inquérito policial para investigar as circunstâncias da morte de um adolescente de 17 anos ocorrida no domingo em um parque aquático de Gramado, na Serra Gaúcha. As causas do óbito ainda estão sendo apuradas. De acordo com a investigação do caso, as informações iniciais indicam que o adolescente teria passado mal após participar de uma brincadeira de apneia com o irmão mais novo dentro do local de lazer. Conforme a investigação, funcionários do parque e socorristas que atuaram na atendimento já prestaram depoimento à Polícia Civil. Outras diligências devem ser realizadas para esclarecer a dinâmica do fato e confirmar as circunstâncias da morte. O eleitorado feminino segue como maioria dos brasileiros que devem ir às urnas em outubro, segundo dados do Tribunal Superior Eleitoral, divulgados nesta segunda-feira. Ao todo, 83.877.126 mulheres estarão aptas a votar, número que corresponde a 52,84% do total nacional. O crescimento foi de mais de 1 milhão de eleitoras, 1,83% em relação às últimas eleições gerais de 2022. Não coloque limites em seus sonhos, coloque fé. 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O narcotraficante mexicano Ismael Mayo Zambada foi condenado nesta segunda-feira à prisão perpétua nos Estados Unidos por ser um dos líderes do cartel de Sinaloa. A decisão foi anunciada durante uma audiência no Tribunal Federal do Brooklyn, em Nova York. A sentença é de fruto de um acordo de confissão fechado pelo traficante em agosto de 2025, no qual se declarou culpado por traficar milhões de quilos de cocaína ao longo de décadas. El Mayo é um dos maiores traficantes mexicanos a ser condenado nos Estados Unidos, desde o seu ex-sócio Joaquim El Chapo Guzmán, também sentenciado à prisão perpétua em 2019. 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
1: Oi, gente, um abração, muito boa tarde. Tá começando o nosso Em Alta aqui na tua Rádio Fátima. Tudo bem por aí? Tudo certo? Tudo beleza? Ótima tarde. Vem comigo, a parceria tá formada a partir de agora aqui na programação da tua Rádio Fátima, tá? WhatsApp 999934202, 999934202. Pede a tua música, manda teu abraço, deixa um recadinho aqui na programação, tá? Pede a tua música, participa com a gente aqui no Em Alta. 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Um abração, feliz dia domingo a todos vocês, nossos amigos queridos da sintonia aqui da tua Rádio Fátima. Vem comigo, vem comigo, vem comigo, que o Em Alta tá começando. Boa tarde, gente, boa tarde, muito boa tarde. Abrindo com o musical São Marino Bandida. Ótima tarde. 999934202. Pede a tua música, mano, teu abraço. Deixa o recadinho aqui na programação. É o Bailando em Alta.

Esse é o Eduardo Costa, imagina eu, Samarino Bandida. 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Um abração lá pro meu amigo Tadeu Farias da Silva lá na Santa Luzia ouvindo a gente. Ô tio Tadeu, um abraço, obrigado pela companhia, meu amigo. Um abração pra você. O Tadeu mandando um recadinho aqui pra gente, hoje tá recebendo uma visita muito especial, né? A netinha, né? E também a filha, que delícia, né? Um abraço pra filha lá do Tadeu, pra netinha também, um abraço, gente. Obrigado pela companhia. Corpo e alma pra vocês. Data especial, 2:12, 19 graus.

0: 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Alô seu Irineu, um abração, uma boa tarde. Também um abraço, uma boa tarde, nossos amigos lá da Fortuna Gás, revendedor autorizado Ultragás, atendimento rápido, produtos de qualidade, chame Fortuna Gás. 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Que beleza, gente! WhatsApp 999934202 para você pedir a tua música, mandar o teu abraço, deixar o recadinho aqui na programação. Intervalo, intervalinho, já a gente tá de volta. Eu digo intervalinho porque é rapidinho. A gente já volta. 2:15, 20 graus.
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0: Estamos de volta aqui do Em Alta, de volta aqui da tua Rádio Fátima, agora 12:18, a hora certa. 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Alô, minha amiga Yara, tia Yara Aparecida de Melo, um abraço, boa tarde. Chico

0: Deixa eu mandar um abração lá pro meu amigo Luciano Rec, um abraço, feliz dia do amigo lá pro Luciano, um abraço pra Simone também, obrigado pela companhia, um abraço, uma boa tarde pra vocês, gente. Vamos seguindo agora 2h20, 2h20, o WhatsApp da tua Rádio Fátima é o 999-93-4202. Com a gente aqui no Em Alta, um abraço lá pros amigos queridos do Assim Atacarejo, feijão preto colonial, 1,13,49 kg, não, feijão preto colonial tipo 1,3,49 kg, ali na Samuel Gazelli, no próximo RGE, Assim Atacarejo. Alô, meu amigão Everton Santos, obrigado pela audiência, pela companhia, Israel e Rodolfo.
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Ah, Israel e do Rodolfo hoje não, 2h23. Alô, minha amiga Nelci Godoy, um abraço lá na sintonia. Alô, beijão pra você, viu, Nelci? Obrigado pela audiência, pelo carinho, pela tua companhia aqui no Em Alta. Gente, WhatsApp 999-934202, 999-934202, pra pedir a tua música, pra mandar o teu abraço, pra deixar o teu recado aqui na nossa programação, tá? 999-934202. Daqui a pouquinho a gente vai trazer aqui no Em Alta os aniversariantes do Clube da Amizade. Um abração lá pra minha amiga Laura, Laurinha, curtindo Em Alta. Oi, Laura. Super beijo pra você, uma ótima tarde, um feliz dia do amigo. Chegando por aqui, Bruno Marrone.

0: Queridos aniversariantes do Clube da Amizade, hoje é um dia muito especial. O dia do aniversário de vocês. Parabéns pelo dom da vida. Que Deus cuide de cada um de vocês e que, junto com a família, a vida possa ser celebrada.
1: Parabéns a você, aniversariante do dia 20 de julho. Em Paraí, Aida Lúcia Dallagnol Falcade recebe os parabéns do esposo Roque e da filha Helena. Em Paraí, Aide Dallagnol Trevisan recebe os parabéns do esposo Sérgio e dos filhos. Em Vacaria, Alisson Carissimi recebe os parabéns da sua mãe, irmãs, esposa Franciele e do filho Pedro Arthur. Em Via de Nova Torino, André Panisson recebe os parabéns da esposa Janice, dos pais Alfeu e Inês, dos irmãos Renato, César, Jonas e Gelson, dos sobrinhos e dos filhos Arthur e Júlia. De Monte Alegre dos Campos, Áureo Valim da Rosa recebe os parabéns da esposa Cleusa, dos 4 filhos, dos 3 genros, da nora, dos 7 netos e de 3 bisnetos. Em Paraí, Darcy Zandoná recebe os parabéns da esposa Inês e dos familiares. Em IP, Fernando Rigo recebe os parabéns dos pais, da filha e do irmão. Em Campestre da Serra, Ivanês Rexiton recebe os parabéns do esposo Mauro Stone, da filha Maiara e do

0: Clube sejam felizes hoje e sempre. 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Alô, meu amigão, meu amigo querido lá, o Paulão, Paulo Roberto. Grande abraço pra você, tá mandando um recado aqui pros amigos. Boa tarde,
1: boa
0: amigão.
1: Boa tarde, meu amigo Ronaldo, tudo tranquilo?
0: Tudo bem, tudo bem.
1: Temos na escuta o programa aqui pelo Vitória. Hoje é dia do amigo, um feliz dia do amigo aqui pro Márcio e pra Sandra. E pra vocês aí da Rádio Fátima, que a gente fez uma amizade através da onda do rádio, né? Meu amigo Neto Ferreira, que a gente continua amigo. Pra ti aí, pro seu Jani Antunes, Mário Lames, seu Nilson, ao Vladimir, seu Tão Carneiro, Fábio Achiller, Benito e tantos aí da Rádio Fátima aí que a gente tem um carinho muito grande. E todos os meus amigos, aquele abraço.
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0: É, tá, então dá um abraço aqui pro Luizão também, nosso amigo Luiz Barreto, né? Grande abraço, meu amigo querido, teu xará, né? O tio Luiz, um abraço pro tio Luiz Barreto, um abraço lá pro Paulo Roberto, nosso amigão, pessoal lá do Cavaleiros do Quinto, um abraço pra vocês e muito boa tarde também, né, gente? Obrigado pelo carinho de todos vocês aí na parceria com a gente, na audiência, na sintonia. Ótima tarde pra todo mundo curtindo o nosso Em Alta. WhatsApp 999-93-4202, quer ouvir tua música, quer mandar o teu abraço, quer deixar o recadinho aqui na programação, então vem com a gente. Alô, minha amiga Marta Martinha, Bruno e Marrone, Jorge Matheus, Surto de Amor.

0: Aí, Bruno e Marrone, surto de amor. Agora, 23, soltando para as três, Force Diesel, especialista em injeção eletrônica diesel para caminhões pesados, semipesados e leves. 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Alô, meu amigão Salsicha, grande abraço para você. Feliz dia do amigo Salsicha. Alô,
1: manda aí uma música de bandia aí.
0: Opa!
1: Terceira dimensão. Hoje é o dia do amigo, manda pros meus amigos e pros caras da Rádio Fátima. Você, Betão,

0: Admir, Fabinha Schiller, Silvio.
1: Nossa.
0: A turma da Rádio Fátima. Um abraço, tamo junto.
1: Só gente boa, né, Salsicha? Um abraço pra você, meu amigão. Grande Salsicha, um abraço pra você aí. Obrigado, obrigado. Valeu, valeu, valeu, valeu. Terceira dimensão, rapaz. Qual que é uma boa aqui do terceira dimensão? Essa aqui é boa, né?
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1: 22 para as 3, gente. Boa tarde, 20 graus.
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18 para as 3, tá aí, gente. 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Um abraço, Force Diesel, é a hora certa. 18 para as 3. 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Leve 6 por 1,99 cada. 20 graus, já já a gente volta.

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3: Pessoal, olha só, o seu José Carlos está à procura de uma companheira para morar em um sítio localizado no interior de muitos capões. Ele está em busca de uma pessoa para companhia que possa compartilhar a rotina do dia a dia no campo. As interessadas devem entrar em contato com o seu José Carlos no 549-9696-3247. 99696-3247. Para morar em um sítio localizado no interior de muitos capões. Alô? Né? Seu Zé Carlos, contato aí no 996-3247, né? Quem quiser que a gente repita, pode me enviar um recado aqui no WhatsApp que eu passo o contato do nosso amigo Zé Carlos lá em muitos capões. 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Oi, Ronaldo, feliz dia do amigo também pra você, minha amiga Elaine, lá no Supermercado Ventura. Manda música pra Patrícia e pra Andréia do dia do amigo, tá? Jean Giovanni, amigo seu. Então, um beijão pra Elaine lá no Supermercado Ventura. A Patrícia e a Andréia, também um abraço pra vocês, meninas. 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Alô, meninas aí do Supermercado Ventura, um abraço para vocês. Jean Giovanni, amigo seu. Música.

0: Rainha musical, Fígado de Aço, lá pra Joyce, lá em Bom Jesus. Oi, Joyce, aquele abração pra você, obrigado pela companhia, pelo carinho, pela audiência e pela sintonia. 5 voltando pras 3, gente, Fortuna Gás e vendedor autorizado Ultragás, comprando depósito todas as quartas, você ganha R$10 de desconto por botijão e mais um brinde, gente. 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Deixa eu mandar um abração lá pra minha amiga Benta lá, Benta Vargas, toda a família, o Gringo, Anne Vitória, Agatha Martins, toda a família lá, um abração pra vocês, gente, minha amiga Benta, um super beijo. 4 faltando para as 3, 20 graus a temperatura. 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Na sequência, a gente vai para as notícias da hora e daqui a pouquinho a gente está de volta aqui na programação com mais em alta, tá? 999-934-202 para você participar com a gente, mandar o teu recado, participar, pedir a tua música para curtir aqui na programação do nosso Em Alta. Já voltamos!
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4: 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Um homem de 48 anos foi preso em flagrante na tarde deste domingo em Torres, no litoral norte, suspeito de agredir a companheira com um facão e ameaçá-la com um martelo. A prisão ocorreu em uma residência na rua Inácio Santos de Matos, após a vítima conseguir escapar e acionar a brigada militar. Segundo o relato da mulher aos policiais, o companheiro desferiu diversos golpes utilizando a lateral da lâmina de um facão, atingindo as regiões das costas, braços e pernas. Na tentativa de se proteger, ela correu para um quarto e trancou a porta. Conforme a ocorrência, o suspeito arrombou a porta do cômodo e continuou com as ameaças. Para se defender, a vítima utilizou um banco de ferro e, ainda de acordo com o depoimento prestado à Brigada Militar, o homem passou a ameaçá-la também com um martelo. O Instituto Nacional de Meteorologia publicou 2 alertas para o Rio Grande do Sul no início desta semana. Além de um laranja que já está em vigor, há um vermelho mais intenso que indica grande perigo para acumulado de chuva, válido durante toda a terça-feira. O alerta vermelho atinge faixa do estado que vai de São Borja até a divisa com Santa Catarina e de Rio Grande até a região metropolitana. Nestas áreas, a chance de chuva acima de 100 milímetros por dia, com risco de alagamentos e transbordamentos de rios, além de deslizamentos de encostas em cidades com áreas de risco. Já em vigor nesta segunda-feira e válido até o fim de terça-feira, o INMET também emitiu alerta laranja para perigo de tempestade. Estão previstas chuvas entre 30 e 60 milímetros por hora ou de 50 a 100 milímetros por dia, ventos intensos de 60 a 100 quilômetros por hora e queda de granizo. Quem cultiva gratidão é capaz de realizar sonhos que parecem inalcançáveis. 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O parlamento francês deverá proibir o uso de redes sociais por menores de 15 anos na terça-feira, após deputados e senadores chegarem a um acordo nesta segunda sobre a legislação que implementará a medida que ganha força em todo o mundo. O presidente francês, Emmanuel Macron, quer fazer da proteção das crianças nas redes sociais e da regulamentação do tempo de uso de telas uma das principais conquistas de seu segundo mandato, que termina em maio de 2027. O governo planeja implementar essa proibição a partir de setembro, quando os alunos retornarem às aulas após as férias. O Reino Unido aprovou uma medida semelhante para menores de 16 anos, mas ela só entrará em vigor no início de 2027. 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
8: Completíssima, 13 e 6. 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Tem recadinho chegando, esse é do meu amigão lá em Campo Belo do Sul, Thiago Amaral, Thiago Oliveira Amaral. Tudo bem, Thiagão?
10: Boa tarde, tudo tranquilo?
8: Tudo bem.
10: Feliz dia do amigo, pro amigo Ronaldo aí.
8: Obrigado, amigão.
10: Pra todos os amigos da rádio Fátima. E manda um feliz dia do amigo pros amigos aqui de Campo Belo do Sul também. Toca pra nós aí, Passarela, Sofrendo e Vivendo.
8: Aquele abraço, Tiagão. Feliz dia do amigo pra você, meu amigo. Tudo de bom. Aquele abraço. Alô, Campo Belo do Sul.
11: Sabe aquele papo de bar? 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Vem cá, meu amigo. 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Eu até tô sofrendo, mas eu tô vivendo.

Tá aí, gente, bom demais, né? Sofrendo e bebendo, Banda Passarela, WhatsApp 999934202, Personalize Ambientes. 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Meu amigão Adão Santos tá pedindo pra ouvir o Que Trio Parada Dura Barra Pesada. Essa é sofrida, né, tio Adão? Um abraço pra você, meu amigo. Alô, minha amiga Vera, um super beijo pra você, Vera, ali no bairro Santa Terezinha. Feliz dia do amigo, Vera, um beijão pra você. Alô, Sumara, lá em Muitos Capões. Beijão, gente!

0: Tá aí, João Paulo e Daniel, hoje eu sei, lá pro meu amigão Daniel lá em Esmeralda, mandando pra Grace, lá em Santa Catarina, lá em Santa Cecília, né, Daniel? Um abraço pra você, meu amigo, um abraço lá pra minha querida a Itamira Barpe Marasquim, também ouvindo a gente. Oi, Itamira, um super beijo pra você, obrigado pela companhia. Nossa querida Itamira Barpe Marasquim lá ouvindo a gente também, um abraço, boa tarde, tudo de bom. 13h20, hora das loterias.
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2: O sorteio do concurso 3033 da Mega Sena foi realizado neste domingo em São Paulo. O prêmio para as apostas que acertassem as 6 dezenas era de 35 milhões de reais. No entanto, ninguém levou a faixa principal e o valor acumulou para 42 milhões de reais. Os números sorteados ontem foram 18, 21, 23, 43, 55 e 58. 18, 21, 23, 43, 55 e 58. 34 apostas marcaram a quina. Cada uma leva um prêmio de R$ 59.283. Resultado da Mega Sena, concurso 3033.
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7: 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Abrindo mais um bloco, trazendo por aqui Teodoro Sampaio, Vestido de Seda. Um abraço lá pro meu pai que tá ouvindo a gente, o Alfeu Pontel. Alô, pai, um abraço. Teodoro Sampaio para você, viu? Vem na audiência aí, dirigindo o caminhão.

Teodoro e Sampaio, vestido de seda, agora 13h27, 20 graus a temperatura. Te mandar um abraço lá pro meu amigão, o Simval, a Elina, a Cleusa, o Adelar, um abraço pra vocês, gente, o Daniel, meu amigão Daniel, lá na Rodaros também, na sintonia, um abraço, uma boa tarde, obrigado pelo carinho de todos vocês. O Simval aqui também tá mandando um abraço muito especial pro Amor, Leão Amorzão, lá em Bom Jesus, valeu, gente. Alô, Simval, um abraço, querido, beijão. A Elina, a Cleusa, o Adelar, também o Daniel, obrigado pelo carinho de vocês aí, uma ótima tarde. A Isabel Veiga, a Isa, lá em Caxias do Sul, lá no bairro Jardim Iracema, né, Isa? Super beijão pra você, tá pedindo pra vir aqui os atuais, voarei, voarei, vamos lá então, gente, 13h28.

Aí, Zezé de Camargo e Luciano, irmão da Lua, amigo das estrelas. E coisa boa, né? Bom demais, bom demais. WhatsApp 9993-4202. Alô, minha amiga Itamira Barpe Marasquim, um abração pra você. Já, já vamos tocar o teu pedido musical, tá? Minha amiga Laís, lá em Caxias do Sul também, um super beijo. Gente, hoje, 5 horas, o Glória enfrenta o Gaúcho em Passo Fundo. Esse jogo, treino aí, esse teste, esse amistoso aí na pré-temporada contra o Gaúcho, hoje, 5 da tarde, lá em Passo Fundo, né? Contra a equipe do Gaúcho, então, o primeiro confronto aí que o Glória tem, primeiro amistoso nessa pré-temporada do Glória. Lembrando que a estreia é no dia 1º de agosto contra o Santa Cruz fora de casa. Hoje tem Brasileirão, 9:30 da noite. Aliás, hoje não. Quarta-feira a gente vai estar acompanhando o Internacional do Brasileirão contra o Cruzeiro, quarta, 9:30 da noite. Inter e Cruzeiro, o retorno do Colorado aí ao Brasileirão. E a gente vai estar acompanhando na quinta-feira, 7 da noite, o Bolívar e o Grêmio enfrentando o Bolívar pela Sul-Americana. Os jogos aí da dupla Grenal que estão de volta após a Copa do Mundo. Nesse domingo a gente teve os jogos do Campeonato Amador de Futebol de Campos Série A. Foram 6 partidas disputadas nesse domingão, né, gente, em 3 campos aqui da cidade. A gente teve no campo do Simva Rio Branco 1, Tigres também 1, Arsenal 2, Avaí 5, no campo do Cristal Atlético Imperial 1, Real Madrid 1, União Chico Mendes 1, Cristal 2, campo do Brasil Borrachos 1, Ponte Preta A 0, Águia Tricolor 0, Cavaleiros 1. Classificação tem União Chico Mendes e Cristal líder do grupo A com 9 pontos, Águia Tricolor e Cavaleiros tem 6, Avaí 3, São Caetano A 3 e o Arsenal ainda não pontuou. O grupo B tem Borrachos 7, Real Madrid 7, Tigre 5, Rio Branco 5, Atlético Imperial 4, Ponte Preta A 2 pontos. Jogos aí do Campeonato Amador de Futebol de Campo da Série A que aconteceram neste domingo. 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Brisa Transportes e a hora certa, 22 minutos faltando para as 4. 22 para as 4. Vamos seguindo aqui na programação, trazendo mais música aqui no Em Alta. WhatsApp 999934202. Mandar mais um abração lá para minha amiga Itamira Marasquim. Agora sim, Cleiton Borges e a correria na madrugada. 22 para as 4, 20 graus.

0: Lourenço e Lorival e o Menino do Sexto, lá pra minha amiga Inocência Siqueira, lá em Monte Alegre dos Campos. 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
1: Estamos de volta aqui no Em Alta. 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Fortuna Gás. 11 para as 4. Gente, aquele abraço, obrigado pela companhia. Vai participando com a gente. WhatsApp 999934202. 999934202. Pede a tua música, né? Obrigado pela companhia aí, pessoal, curtindo a nossa programação. Minha amiga a Laís, lá em Caxias do Sul. Um abraço, Laís. Obrigado pelo carinho, tua audiência aí também, curtindo a gente, né? Um grande abraço. Vamos curtir aqui a Bibiana Bolacel e o som bacana aqui na parceria com o Brilha Som, né? A música Copo Cheio, pra gente ouvir agora aqui da programação do Em Alta, gente. Valeu. Muito obrigado a todos aí curtindo o nosso Em Alta. Obrigado, gente. Aquele abraço. Daqui a pouquinho, né? Tem o Entardecer Gaúcho aqui na tua Rádio Fátima, chegando com o Mário Lames aqui da programação. Então vamos lá, vamos curtir, né? A Bibiana Bolacel, Copo Cheio, lá pra Laís, em Caxias do Sul, ouvindo a gente. Obrigado pelo carinho lá, pela audiência. Laís, um abraço, uma boa tarde pra você. Bora curtir, gente, aqui no nosso Em Alta. Vai pra finaleira aí, hein? 10 para as 4.

0: aí, Portal da Serra, seu polícia, isso aqui vai lá pro meu amigão Cassiano, o Alisson Gasolina, pessoal que trabalha na RGE, né? Alô, Alisson, um abraço pra você, o Alisson Gasolina, o Cassiano, também o Wesley Silva lá, um abraço pra vocês, gente. Um abraço também lá pro pessoal que tá curtindo a gente aí, o Davi. Oi, Davi, um abração. Obrigado pelo carinho aí, Davi, um abraço. Hoje vou ficar te devendo a música, viu, meu amigo? 3 para as 4, Trilegal T vai sortear domingão, R$300 mil no sorteio principal, mais R$50 mil no segundo, R$30 mil no terceiro e mais 30 rodadas especiais de R$3 mil. 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Alô, Neuri, um abraço. 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Gente, na sequência fica com as notícias da hora e depois a gente volta aí com o Entardecer Gaúcho, na apresentação do nosso amigo Mário Lames, o Entardecer Gaúcho, né? Sempre com a boa música do Rio Grande do Sul, a música da nossa terra. Um abraço, paz e bem a todos. Valeu, gente. Tchau.
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5: 4 horas. 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O Rio Grande do Sul registrou 177.134 descargas atmosféricas em apenas 24 horas durante o domingo, segundo dados do satélite GOES-19, em levantamento de raios realizado pela Metsul Meteorologia. Levantamento compreende o período entre a meia-noite e 23h59, indica que foi muito alta a incidência de descargas atmosféricas em parte do estado, principalmente na fronteira oeste e na campanha, onde ocorreram chuvas. chuva intensa e rajadas de vento com as tempestades. A cidade com maior número de descargas elétricas foi Uruguaiana, que registrou 18.750 raios nas 24 horas analisadas. Na segunda posição aparece Alegrete, com 15.705 descargas. O número de casos de fraude financeira reportados no Brasil cresceu 10,26% no primeiro semestre de 2026, totalizando mais de 9 milhões de ocorrências, incluindo casos suspeitos e confirmados. No segundo semestre do ano passado, foram registrados mais de 8 milhões de casos. Segundo o levantamento da COD, empresa de tecnologia de dados especializada em inteligência de dados para o mercado de crédito, o progresso reflete principalmente o fortalecimento dos mecanismos de detecção após a implementação da Resolução 501 do Banco Central, que ampliou a troca de informações entre instituições financeiras para combater fraudes. Não coloque limites em seus sonhos, coloque fé. 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O governo do Brasil publicou nas redes sociais uma imagem em que a bandeira brasileira aparece de mãos dadas com as dos Estados Unidos. A publicação foi feita nesta segunda-feira, afirma celebrar o Dia da Amizade. O post foi publicado em meio ao tarifaço imposto pelos Estados Unidos sobre produtos brasileiros. Na semana passada, o governo norte-americano anunciou uma tarifa adicional de 25% sobre exportações do Brasil. Ao anunciar a medida, os Estados Unidos alegaram que o Brasil adota práticas que oneram ou restringem o comércio norte-americano. Entre os exemplos citados pelo governo dos Estados Unidos estão o PIX, o acesso ao mercado de etanol, o desmatamento ilegal e a pirataria. 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
5: Próxima edição, às 5 horas.
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9: Aqui na Fátima 4:05.
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9: Aqui nos estúdios da tua Rádio Fátima, 20 graus.

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1: Ainda não chegou, mas daqui a pouquinho ele vai estar por aí, o amigo da gauchada, o Mário Lames, né? Tá chegando aí, teve um pequeno atraso. Seguidinha vai estar de volta aqui no Entardecer Gaúcho, comandando a atração desta segunda-feira aqui na tua Rádio Fátima. 4:09, 20 graus a temperatura. Venha tranquilo, meu amigo, não se apresse, viu? Pode vir tranquilo aí, não tem problema algum. A gente vai levando o nosso Entardecer Gaúcho, não com tanta competência, né? Mas vamos tentando, do jeito que dá, né? Que nem diz aquela música dos Monarca, do jeito que dá, a gente vai se virando. 4:09, 20 graus aqui nos campos de cima da serra. Tá aí ele, né? Nem adiantou eu fazer toda a abertura aqui, que o homem já chegou, né? Já tá em casa. Seja bem-vindo. Vou dar tempo do nosso amigo que tomar uma água. Pode ficar tranquilo, viu, Mário? Enquanto isso, nós vamos abrindo o Entardecer Gaúcho. 20 graus a temperatura, gente. 4:10. Um abraço, uma ótima tarde. E a partir de agora, então, você fica na agradável companhia de Mário Lames na sequência aqui do Entardecer Gaúcho. Um abraço a todos. A gente vai abrir por aqui com os Monarcas. E o primeiro e o último mate. 20 graus. Boa tarde.
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0: Muito boa tarde, 4h22, 20 graus está a temperatura, tá aí o Grupo Carqueja, né? Com o Andejo, teve por aqui também na abertura hoje os Monarcas com o primeiro e o último mate e Tauriando. É um duplex musical aí, gaúcho, no tipo, né? Escolhido pelo nosso colega Ronaldo Pontel, que nos deu esse apoio aí, né? Já que a gente na estrada não tinha como chegar em tempo aqui. Muito obrigado ao colega Ronaldo Pontel também, o Alexandre, nosso gerente aí, pela autorização, né? Na estrada aí não dá para brincar. E se quiser andar mais do que o possível, aí acaba não andando, né? Muito movimento nessa 285. Meu Deus do céu. Tá. Mas é assim mesmo, né? É o progresso do nosso sul do país que não para. Ainda bem. Vamos lá, fazer o primeiro recheio e voltamos de vereda.
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2: 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A hora certa.
0: Aqui na Fátima, 4 horas 25 minutos.
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aí, amigos, 4 da tarde, 28 minutos, 20 graus está a temperatura neste 20 de julho de 2026, segunda-feira. Semana cheia de laço aí, né? Não dá pra afrouxar. Começando mais uma semana, graças a Deus, né? Vamos agradecer quem chega com a gente aqui. Buenas tardes, Tchumar. Manda pra nós aí, amigos do tempo antigo, pra equipe, pra vocês aí, e também pros meus amigos e a família. Família Campos. Tô no Rio de Janeiro. Alô, Antônio Campos. Tá nos dando o prestígio da companhia na cidade maravilhosa aí, pelo menos dita, né? As maravilhosas do Rio de Janeiro, que achou? A temperatura aqui tá 20 graus, lá deve estar bem melhor que aqui também, né? Pelo menos na temperatura, né, o Antônio Campos? Um abraço. Quero ver quem mais aqui. Buenas, Tchumário. Feliz dia do amigo. Tenhas aí uma abençoada semana de paz e bem. Se for possível, os filhos do Rio Grande, cabelos compridos, olha aí, ó. Quem que achou, seu Everton Santos? Para você, da mesma forma aí. Muita paz e bem, obrigado aí pela amizade, né? E também por vir a gente aí. Obrigado, um abração. Deus abençoe você e sua família aí. Vamos ver quem mais que chega aqui. Onde é que tá aqui? Opa, aí embaixo. Ô, seu Mário, isso aí. A hora de chegar no trabalho não tem moleza, né? Olha aí, rapaz. Grande abraço aí. Obrigado aí pelo carinho. Não colocou o nome, quero ver onde é que diz o nome aqui. Não colocou o nome, danado. Estamos ouvindo aí sempre e tal, né? Mas não colocou o nome aqui. Quem mais chega? Mário, aqui é o Fabrício. Eu tava preocupado, Pontelos, que hoje tu não ia comparecer. Não. Tava na estrada aí, louco pra chegar no horário, mas andou ali, né? Com uma lasquinha aí, né, dona Glória? Vou trazer uma pra senhora aí bem caprichada aí dos Bertucci, né? Fã dos Bertucci aí que nunca vi. Vamos ver como é que começamos aqui, tio Mário. Se ajeita aqui, homem, se ajeita. Vamos começar com essa do pro homem lá do Rio de Janeiro, amigos do tempo antigo aqui no entardecer.

0: Ah, e os Bertucci aqui no nosso Entardecer Gaúcho com velhas lembranças. Os filhos do Rio Grande, cabelos compridos, e amigos do tempo antigo aí com o Elton e o Erlon Périx. Faltando 18 minutos para as 5, 20 graus está a temperatura. Recheiozito é rápido, já voltamos.
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2: 4:43.
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2: Aqui nos estúdios da tua Rádio Fátima, 20 graus.
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2: Amigos, 14 minutos faltando para as 5, nuvens, né? Não tá aquele céu azul, mas estamos com a temperatura aí bastante agradável, né? Para esse dia 20, segunda-feira aí, 20 graus tá a temperatura. 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Mandar um chasque aí em nome da filha Cláudia, amigona da gente dos fandangos aí, né? Pro seu Francisco Luz, seu Chico Fino, o homem aí da coxilha grande, né? Tivemos um jantar lá, tivemos proseando com ele. O homem da coxilha grande, é um Tauro, seu velho. Alô, seu Chico Fino, não froche aí, né? Não froche. Quero ver quem que tá chegando com a gente aqui. Ah, você tá mexendo comigo aí que eu tinha que chegar no horário, né? Favor, roda pra nós, eu, tio Miderico. Pra Isa, alô Isa, um abraço aí no Rio dos Pampas. E pra Iracema, lá na Caxias do Sul. Obrigado aí pela companhia. A dona Rita, ligado com a gente, São Marcos também. Olha aí, seu Mário, estamos ligados aí, né? Achei já que não ia comparecer hoje aí. Não, mas... como se diz, tem uma boa justificativa, nem sei se é boa que se diz, né? Perdemos aí uma tia nossa aos seus 95 anos. Muito pouquíssimo, acho que pouquíssimas vezes foi no médico, até não era por doença grave. E agora no fim aí deu um probleminha, uma trombose, irá ser dessas vacinas, do que deu aí. Acabamos sepultando ela hoje aí no horário do meio-dia e ainda choveu, deu um atrasozinho aí. Esse é o motivo de eu não ter chegado no horário. Mas os nossos sentimentos, a família Preto, né? E família da Tia Maria, como chamamos nós carinhosamente, por todos esses anos, né? Pelo carinho que teve com a gente, madrinha, inclusive, da minha esposa, dona Margarida, tia e madrinha, né? Então a gente tinha que estar lá. E a gente é muito de família, né? Então, ainda mais quando acontece isso, temos que nos unir nas horas boas. A gente sempre vai nos bailes lá na região E aí, quando é numa hora dessa, a gente tem que ir também, não tem outro jeito, né? É tentar, pelo menos, não digo confortar, mas se fazer presente para mostrar que também não estão sozinhos, né? E que a gente tem esse amor pela vida. E eu que acredito muito que a gente só deixa a carcaça, que é uma roupa, né? E que a gente continua aí ajudando os nossos, né? Porque a gente tem que se amar permanente. Porque a gente sai daqui, não, a gente não sai. Só a carcaça que fica ali, essa... vamos cuidando até enquanto dá para ser usada, né? Mas espiritualmente a gente está presente sempre. Então, nosso carinho, nosso respeito a toda a família. Eu não vou citar o nome de todos, porque família é muito grande, né? Graças a Deus. E todos nós nos damos muito bem. Esse é o motivo que a gente tem uma queimadinha aí, mas o Pontel está aí para ajudar a gente. Aliás, aqui somos uma família, todo mundo se ajuda.

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1: 5 horas, notícias da hora. Vamos às informações da central de conteúdo da tua rádio.
2: Em Marau, destaque para a nova gestão do Conselho Municipal dos Direitos da Criança e do Adolescente, o CONDICA. O advogado Anderson Weber assumiu a presidência da entidade, tendo Cíntia Vanin como vice-presidente. Entre as prioridades da nova diretoria estão a continuidade das ações de fortalecimento das políticas públicas para crianças e adolescentes, o apoio às entidades atendidas pelo Fundo Municipal da Criança e do Adolescente e a ampliação do diálogo com as instituições e com os próprios jovens do município. Da tua rádio Alvorada de Marau, Ana Lúcia Jacomini.
3: Para a região de Lagoa Vermelha, o destaque vem de Caseiros. O município já adotou o Sistema Nacional de Emissão de Nota Fiscal de Serviços Eletrônicos, cumprindo assim a Resolução 189 de 2021. Do Comitê Gestor do Simples Nacional. A obrigatoriedade vale para todas as microempresas e empresas de pequeno porte optantes pelo Simples Nacional, que deverão gerar os documentos exclusivamente pela plataforma oficial da Receita Federal. A Prefeitura já iniciou a divulgação das orientações pelo site oficial, redes sociais e contatos com escritórios contábeis. A equipe da Secretaria de Tributos também está à disposição para auxiliar os contribuintes, evitando assim multas por descumprimento do prazo e garantindo uma transição tranquila para todos os envolvidos. Da tua rádio Cacique de Lagoa Vermelha, Daniel Carvalho.
4: Em Soledade, a Defesa Civil atendeu nesta segunda-feira ocorrências relacionadas às condições climáticas no município. As equipes realizaram a remoção de galhos de árvores, desobstruíram bocas de lobo e receberam chamado para o interior, que ainda aguarda averiguação devido à dificuldade de acesso. O monitoramento das áreas de risco deve seguir até o fim da semana. Da tua Rádio Cristal de Soledade, Kathleen Gotts.
5: O Centro Oncológico do Hospital Nossa Senhora da Oliveira completou os primeiros 100 dias de funcionamento com um balanço considerado positivo pela equipe. Desde a inauguração, no fim de março, foram realizadas 467 consultas, sendo 326 de primeiros atendimentos, além de 73 sessões de quimioterapia, 24 cirurgias oncológicas e outras 33 já agendadas. Atualmente, 28 pacientes seguem em tratamento quimioterápico na unidade. Da tua Rádio Fátima de Vacaria, Luiz Barreto.
6: Na microrregião de Veranópolis, mais de 4.500 eleitores têm voto facultativo. O levantamento é da Justiça Eleitoral e mostra que 16,1% do eleitorado da 88ª Zona Eleitoral, que abrange os municípios de Veranópolis, Cotiporã, Fagundes Varela e Vila Flores, poderão escolher se comparecem às urnas por estar na faixa etária em que o voto não é obrigatório. Veranópolis concentra o maior contingente dos eleitores com voto facultativo. Dos 18.649 eleitores do município, 2.741 podem optar por votar ou não. Destes, 180 são adolescentes entre 16 e 17 anos e 2.561 tem 70 anos ou mais. As eleições gerais de 2026 estão marcadas para o dia 4 de outubro, quando os eleitores brasileiros irão às urnas para escolher presidente da República, governador, senador, deputados federais e também deputados estaduais. Caso seja necessário

0: No segundo turno para os cargos de presidente e governador, a votação ocorre no dia 25 de outubro. Da tua Rádio Veranense de Veranópolis, Alessandra Bernardi.
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3: 5 da tarde, mais 6 minutos.
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7: 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E a temperatura?
3: Aqui nos estúdios da tua Rádio Fátima, 20 graus.
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amigos, agora 5 da tarde, mais 9 minutos, 20 graus está a temperatura, após aí a rede de notícias, né? Com informações aqui em cadeia com a nossa Fátima 90.5 FM, nós estamos de volta e a sequência aqui em nome da Comercial de Gás Vacaria. 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De veredinha. Ali não tem para depois, né? Não tem tempo ruim aí, né, Marron? Não tem tempo ruim. Um abraço aí pro seu escudeiro, tá na companhia da gente aí no IP. Obrigado aí pela parceria. E um abraço pro Tadeu do Mato, né? Vizinho do seu Gilberto Ferreira lá, né? Os homens não são brincadeira, né? Vou tocar o de cipó em cipó pro Tadeu do Mato e pra neta dele, a Gabriela, né? Alô, Gabriela, faz o velho dançar aí pra ver se ele tá mesmo como ele diz aí, né? Vamos ver. Buenas tardes, tio Mário. Tudo bueno? Tudo tranquilo? Luiz Carlos Meloto. Ô, Meloto. Caxias do Sul. Agora estamos num verãozinho aí na região, né? Tá bom demais. Roda pra nós a música dos Bertucci. Que linda é minha terra. Quero homenagear meu grande amigo, seu Remo, que faleceu ontem. Um abraço aí, meus sentimentos aí a você, Meloto. Pela... Eu não digo aperto, né? Mas aí é, mas quando se separa de um amigo é ruim, né, Meloto? Uns tem que ir antes fazer o quê, né? Um abração pra você aí. Aos sentimentos a você e a toda a família aí. Mário, aqui é a dona Glorinha. Estou ligada contigo. Vi que tocou uma dos Bertus. Quando o senhor quiser tocar outra, estamos aqui. Eu e o Fidelcino. Fidelcino. Horas que eu não pronunciava. Tinha o seu Fidelcino, meu amigo da Fazenda Candeias. Ali na região da Lagoa Vermelha, né? Lá da Fátima Candeias. Era meu amigo, tinha esse nome, Fidelcino. Fazia horas que eu não vi. Um abraço, então, pro seu Fidelcino, seu esposo aí. Daqui a pouco vai sair mais um aí, né? Essa que eu vou tocar dos Bertus também. Ver se ele gosta dessa aí pra dançar com os pés de baixo. É bom, meu. É um tranquinho louco de especial aí. De cipó em cipó. Alô, Tadeu do Mato, um abraço.

bateadores aqui no nosso entardecer gaúcho, de freio e pelego na mão. E o Adelar Bertuzzi especial aí pro Tadeu do Mato, de cipó em cipó. Deixa eu trazer mais um, como é que estamos aqui? 5 da tarde, 18 minutos, 20 graus. Alô, Meloto, um abraço para você aí na Caxias do Sul, meu irmão velho.

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1: 5 da tarde, mais 22 minutos.

0: 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E a temperatura?
1: Aqui nos estúdios da tua Rádio Fátima, 20 graus.
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Amigos, 5 da tarde, 24 minutos. Nosso entardecer gaúcho aqui pela Fátima 90.5 FM. Esse som da Fátima sai daqui da porteira do Rio Grande e vai pro Simundão de Deus, né? Abraço para todos os recantos aí. Bora lá conversando com os parentes de longe, lá no velório da Tia Maria. A gente vendo gente de todo quanto é canto acompanhando a gente. Tem gente de Nova Prata que acompanha, ali da região nossa, Ibiraiara, Lagoa Vermelha, São José do Ouro, Ibiaçá, Sananduva. Olha que tem gente de todo quanto é canto aí que escuta a nossa Fátima, né? Que coisa boa, hein? Ah, estamos chegando a quase 60 anos aí de liderança e audiência, e cada um chega aqui e faz o que pode, né? Até eu, meio do meu jeito mal faquejado, mas venho aqui com muito boa vontade, com muito amor pelo que eu faço e por você que me ouve também, né? 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

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Lá no comando do meu patrão, seu Luiz Chons aí, né? Um abraço aí pro seu Domingos Borges, em nome dele, pro Paulão, toda a turma aí. Pediu pra nós tocar aqui o... Onde é que tá o João Luiz Correia, um amigo velho. E eu já quero aproveitar para mandar para todos os amigos e agradecer pelas mensagens. Tá aqui a tela cheia, né, de amigos aí, nos enviando mensagem pela amizade, pelo carinho que tem por a gente. Muito obrigado a cada um e que Deus permita que a gente possa ter, já que a amizade tá tão diferente para as pessoas que estão vivendo hoje, né? Nós que já somos dos dias atrás aí, ainda temos essa... Ainda podemos usar essa palavra amigos, né? Com sinceridade. Eu realmente tenho muitos amigos que me ajudaram em muitas horas que a gente estava aqui. É aí que você conhece um amigo, né? É quando você está realmente numa situação que precisa. Amigo não é só aquele nas horas boas, né? Nas horas ruins também. Eu sou muito feliz em ter tido sempre que passei umas horas meio em apuro aí. Encontrei sempre amigos para nos dar um apoio, nos escorar ali para a gente poder ficar de pé. Então, sou agradecido pela vida e pela amizade de muita gente que tem. Muito obrigado a cada um que nos quer bem de verdade.

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5: 5:32.
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Amigos, 24 minutos faltando para as 18. Fim de tarde, aí, com temperatura de 20 graus nessa segunda-feira, 20 de julho de 2026. 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Um abraço aí, dona Laura. Ela e a dona Fabiola estão pedindo uma música aí que fale de amigo, né? Uma bem antiga, Zé, pode ser. Quero ver quem mais chega com a gente. Dona Vera? Opa, tia Vera, um abraço aí. O que ela nos pede aqui? Boa tarde, meu amigo. Quero ouvir aí a música... Apenas Amigo do Sidney Lima. Oh, essa é boa, hein, tia Vera? Boa essa aí, vamos tocar de vereda, hein? Um abração, obrigado aí pela companhia. E mais chega aqui, Mário Jussemar, estamos ligados contigo aí. Queria ouvir o Miro Saldanha. Qualquer um do Miro Saldanha que o senhor toque pra mim e pra Janete. Estamos aqui ligados, né? Então tá bom, obrigado aí pelo carinho. Boa tarde, aqui é o Valmor. O que ele pede aqui, meu Deus? Esqueci o Joaquim, desculpe, não me esqueci o Joaquim. Não entendi aqui muito o que ele está nos pedindo aqui, mas enfim, né? Vou tentar depois ler de novo essa mensagem, vou ver se eu consigo entender. Acho que até não era para nós essa mensagem. Sei lá, né? Falou que não esqueci do Joaquim, me desculpe, não sei o que quer dizer isso. Vamos tentar ajeitar aqui, né? O feliz dia do amigo aí, seu Gilberto Ferreira. Meu amigão aí, o homem da Raia Gaúcha, do Refugiado e arredores, né? Quem mais que chega aqui com a gente? Boa tarde. Quero uma bem boa para todos os meus amigos e para vocês aí da rádio. Quero uma bem boa. Quem que pede é a minha amiga Aparecida. Alô, Aparecida. Vamos achar uma bem boa aqui então, né? Para nós ser homenageado também, em nome de todos os nossos colegas aí, nosso muito obrigado aí pelo carinho, né? Vocês são o motivo da gente estar aqui, né? Não tem outro jeito, né? Obrigado aí. Quem mais aqui? Mário, aqui é o Marcos. Estamos ligados contigo aí. Peguei na abertura o Pontel fazendo, já fiquei preocupado. Não, velho, aqui não vai sem dar um estralo, né? Preocupado com sua saúde, então, graças a Deus estamos tudo bem, viu? Muito obrigado aí pela preocupação, tem gente boa, rapaz, tem gente que quer bem a gente de verdade, né? Quem mais está aqui? Depois troca aqui, já não acho mais, o Ronilto. Parabéns, Tilmário, aí pelo dia do amigo, um abraço do Ronilto da Fazenda dos Tijolos, Cerro Negro, Santa Catarina. Um abraço para você, que Deus abençoe aí. Obrigado por ser esse parceiro da gente aí de todos os dias, né? Sidney Lima chegando aqui, ó. Alô, dona Vera, o Sidney Lima aqui é Apenas Amigos.

Tá aí, né? Uma trova falando de amizade do Aaron Oliveira e do Erivelto, né? Quando a amizade é verdadeira. Tem por aqui o Chiru Missioneiro com a casa do amigo e o Sidney Lima apenas amigo. Aí é ruim, né? Faltam 7 minutos para as 18, 20 graus está a temperatura. Vamos aguardar aqui o espaço da oração da Ave Maria. 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Em seguida, Varia, a gente volta para a sequência do entardecer gaúcho até às 19h com os senhores.

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1: É a hora do silêncio. O dia declina no horizonte. A natureza se recolhe. O Senhor glorificado resplandece no coração de toda criatura. Oração da Ave Maria.
2: Rainha do céu, alegria.

0: juventude e a igreja. A igreja sempre foi a casa de todos e, de modo particular, a casa dos jovens. Pensar a igreja sem essa faixa etária é ignorar seu presente, no qual a garra, o entusiasmo, a alegria são elementos essenciais para o serviço, e ao mesmo tempo esquecer seu futuro, no qual as vozes juvenis, suas energias e esperanças deverão contribuir de forma efetiva para um amanhã mais justo, solidário e fraterno. Os documentos do Concílio Vaticano II, a Igreja abriu as portas para os jovens, convidando a um maior envolvimento na vida eclesial. Merecem destaque as palavras do Santo Padre Paulo VI, dirigida à juventude. Ele disse: exortamo-vos a alargar os vossos corações a todo o mundo, a escutar os apelos dos vossos irmãos e irmãs e a pôr corajosamente ao serviço das vossas energias juvenis. O documento de Puebla, em 1979, afirmou que a opção da Igreja pelos jovens. Por sua vez, os bispos falam sobre a juventude reafirmando, trazendo o tema, os jovens e a fé e o discernimento vocacional, sentou-se os desafios e as oportunidades do jovem na realidade atual e propôs às igrejas particulares a elaboração de projetos específicos para a inclusão, a escuta e o acompanhamento dos jovens. Alguns meses depois, no sínodo, o Papa Francisco convidou os jovens a assumir seu protagonismo eclesial e social por meio da exortação apostólica Christus Vivit, assegurando que o jovem é o hoje da Igreja e que o jovem é jovem, Jesus é jovem entre os jovens, para ser o exemplo dos jovens e consagrá-los ao Senhor. No Brasil, há muitas e mais, cada vez, a CNBB criou a Comissão Pastoral Episcopal para a Juventude, buscando integrar os diferentes grupos eclesiais e expressões juvenis, oferecendo acompanhamento e formação para sua atuação na igreja e no espaço social. Também em nossa diocese, aqui de Vacaria, fruto do sínodo diocesano, uma das prioridades é a juventude. Por isso, várias iniciativas têm sendo criadas nas comunidades eclesiais, paróquias, movimentos, e como forma de valorização dos jovens, favorecendo e fortalecendo seu papel único e insubstituível no mundo em que relativiza valores, pessoas e a casa comum. Um espaço de missão em que a Igreja tem incentivado a participação da juventude é o ambiente digital, no qual a maioria dos jovens já estão presentes. Entretanto, é preciso estar como cristãos, como missionários, construindo pontes. Nesse sentido, o Papa Leão XIV, ao se referir às redes sociais e particularmente à inteligência artificial, expressou que ajude os jovens a integrar a verdade em sua vida moral e espiritual, preparando-os para decisões maduras e para construir um mundo de maior solidariedade e unidade. Igreja e juventude se conjugam, porque o coração da Igreja é jovem, uma vez que o Evangelho é como a linfa vital que a regenera continuamente, nos lembrava Papa Francisco. Assim, acolhemos sem medo e sem julgamento os corações juvenis que pulsam forte e têm oferecido, além dos sonhos, abertura ao serviço comunitário e social na construção de um mundo novo. A paz de Jesus e o amor de Maria estejam em nossos corações. Deus os abençoe hoje e sempre a todos nós, nossas famílias, na abundância da fé, do amor, da saúde, da alegria, da paz e de todo bem. Em nome do Pai, do Filho e do Espírito Santo. Amém.
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0: 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E a hora?
2: 18 horas, mais 5 minutos.
0: 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E a temperatura?
2: Aqui nos estúdios da tua Rádio Fátima, 20 graus.
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0: amigos, 18 horas mais 9 minutos. Temperatura se mantendo em 20 graus aí nessa segunda-feira, que também é 20, né? 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Autorizo que a gente prossiga por aqui com o nosso Entardecer Gaúcho, com a parte musical até às 19 com os senhores. A vez do Porca Véia chegar aqui no coração do Rio Grande.
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0: Olha aí, rapaz. A vaneira vem serrando no tipo aí, né? Que especial, homem do céu. Serranos aí com a vaneira serrana. Porca véia tem por aqui no coração do Rio Grande. Quero ver como é que estamos? 18:20. 20 graus também a temperatura. Vou fazer um recheio e convocar a Kátia Valente para nos trazer a previsão do tempo.
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2: 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E a hora?
0: 18:21.

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1: 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E a temperatura?
2: Aqui nos estúdios da tua Rádio Fátima, 20 graus.
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2: Agora 18 horas mais 24 minutos, 20 graus a temperatura aqui na Terra da Vacaria. Dona Cátia Valente nos traz a previsão do tempo aí por ordem de calça bem calçados. 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
5: Olá, amigos e caros ouvintes, para amanhã aumenta o risco aqui para nossa região de tempestades e também de chuvas que podem ser expressivas. É a frente fria que vai seguir atuando, é alimentada por estas instabilidades, muita umidade e também por temperaturas elevadas trazidas, esse vento quente e úmido, né? Trazido pelos ventos do quadrante norte em altitude. Então, aqui na nossa região, na terça-feira, aumenta bastante o risco para chuvas intensas e temporais. E na quarta-feira também segue esta condição, porém, os volumes de chuvas podem ser um pouco menores. Com a previsão do tempo, Kátia Valente.

previsão desse povo aí assusta, né? Ele parte do Rio Grande, que realmente deu um estrago. São muitas cidades aí que foram atingidas. Agora a Cátia vem falando que vem para cá, né? Para os campos aqui de cima da serra, onde graças a Deus não aconteceu nada. É umas pancadas fortes de chuva aí, e uns ventos assim, mas não foi uma coisa para estrago, né? Que a nossa mãe de Fátima aí nos proteja, e nosso pai criador, para que não venha nenhum estrago. Chuva até que tem que vir, porque é inverno, né? Frio e chuva no inverno é bom que venha. Mas sem estrago, que nós temos muitos irmãos nossos aí, menos favorecidos, né? Com poucas cobertas e com o telhado velho meio em tira, né? Aí complica, sempre atinge os mais necessitados. Um abraço aí pro seu Podalira. Alô, tio Podalira, dona Maria de Lourdes. Conseguiu ir pra festa lá na região do Pinhal da Serra, veio pro baile no rancho, mas é um taura, né? Agora eu vou descobrir se acomodar uns dias aí. Mas o doutor Jonas tem que fazer um arranhãozinho aí, né? Doutor Jonas é um taura, em poucos dias já tá dando pinote de novo aí. Alô, tio Podalira, um grande abraço aí. Obrigado aí pelo carinho, né? Tá ligado sempre com a gente aí, nosso amigão da toda a turma aqui, em nome dos colegas também, nosso obrigado aí pela sua amizade. Quem mais chega aqui? Buenas tardes, seu Mário. Dona Eni Córdova, do bairro Imperial. Vaneirinha aí dos mirins. Quero ver se acha essa vaneirinha aqui. Eu tinha essa vaneirinha, agora desapareceu daqui. Vou ter que achar essa vaneirinha. Muito boa essa vaneirinha aí. Vaneirinha já é boa, agora imagina da felicidade. Tem aquela do amor também que arrebenta, que coisa mais linda. Pois é, rapaz, tem umas maneirinhas aí que marca muito, né? Marca muito aí a gente. Vamos ver quem mais aqui. Boa noite, Mário. É, o Volney Magrinelli. Alô, Volney, como é que estamos? Tá dedicando pra nós aqui o dia do amigo, né? Um grande abraço aí. É, tem aquela música lá dos amigos, como é que é do... Ele colocou do Ademar Ferreira, é isso? Velhos amigos, meu amigo Magrinelli, o homem aí da região do São Manuel, Campés da Serra. Tá gringado ali, são trabalhador que é um respeito, né? O cara vai naquele jantar, essa gente aí, vou te contar uma coisa. Você tem um atendimento ali diferenciado. Um abraço a todo o pessoal daí do Campestre, né? Que acompanha a gente aí, o pessoal do São Manuel, da região do IP, nos acompanha no Prado. É bom aí, né? Pegando uma fatiazinha sempre. Um abração aí pros amigos, obrigado aí pelo carinho. Vamos ver quem mais aqui. Eu já troco aqui, já não acerto mais. Maria Dona Filomena. É, vai sair uma do Porca Véia daqui a pouco, meta a ficha aí. Olha aí, a devereda, vou tocar pra senhora aí. Quem mais aqui? Como é que tá aí, tio? Dá pra nós apertar mais uma aqui? 18h28, esse relógio aqui é nem um foguete. Buenas noites, tio Mário. Tudo bem? Graças a Deus, tudo tranquilo. Roda pra nós fama de bagunceiro com Porca Véia. É, um grande abraço aí, quem que tá mandando aqui pra gente? É, o Ayrton, alô Ayrton. Olha aí, ó, pediram duas do Porca Véia, duas, três pessoas pedindo Porca Véia. É um carcaça aí então. Vamos achar aqui pra nós tocar aí. Quero ver o que vem nessa aqui. Vamos começar aqui com esse Roberto Kopp. Hoje dia do amigo, então felicito a todos os amigos que estão com a gente aqui no Entardecidos.

0: aí, vaneirinha dos teus olhos aqui com os mirins do Entardecer Gaúcho, porca véia com fama de bagunceiro, e o Roberto e o Mário Brum aí com um amigo. 19 faltando para 19, temperatura se mantendo em 20 graus. Vamos fazer o último recheio aqui, pôr mais uns gaitaços aí, porque a voz do Brasil nos espera.
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5: 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E a hora?
0: 18h42.
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5: 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E a temperatura?
0: Aqui nos estúdios da tua Rádio Fátima, 20 graus.
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depois da lida aí, né? Vamos lá. Abração, quem mais aqui? Maria aqui, a Flávia, Caxias do Sul. Como todas as tardes, estamos ligados aí, né? Eu, a dona Inês, a minha sogra, estamos lidando com os capeletes aqui. Trabalhamos, a gente vem nos capeletes, temos que pegar firme, hein? E isso, aproveitar que agora é época boa, né? Quem mais tá aí com a gente? Buenas tardes, o pessoal da cabanha Capão do Retiro. Estamos todos ligados aí. Criado em galpão, tô aqui, o criado em galpão hoje aqui. Se não, eu ia tocar para você, mas eu posso tocar de novo, não tem problema. Um grande abraço aí. Obrigado aí pelo carinho, os amigos, então, da cabanha Capão do Retiro. O pessoal lá sempre estão ligados com a gente. Obrigado aí. Vamos ver como é que estamos aqui, seu Mário. Ah, rapaz, vamos ter que apurar o passo aqui. Eu quero trazer esse baile de rancho. Eu vou ficar devendo, mas aí. Vamos começar com essa aqui, então, do César Oliveira e Rogério Melo. Baile de rancho, baile de rancho. A Cássio César Oliveira e Rogério Melo, Entardecer Gaúcho, 14 minutos faltando para as 19.

Tá aí faltando 10 minutos, faltando para 19. Deixa eu tocar um pedacinho mais desse baile de rancho, quero falar aqui. Uma característicazinha aí para falar aqui do Rancho da Integração, em nome da patroa Josi, da Duda e todos que pertencem lá à patronagem, pessoal da cozinha, pessoal que servir, todo mundo. CTG Rancho da Integração, 33 anos aí, seu aniversário comemorado sábado agora. CTG completamente lotado, uma festa linda demais, né? Foi servir.

servido lá, olha, rapaz, foi servido champanhe na mesa, numa tacinha caprichada, um baile muito organizado, um bolo louco de especial também, e um churrasco que tava com aquela carne, tava de lindo, como diz o seu José, né? Tava de lindo e tão boa, né? Uma festa que não faltou nada, parabéns aí a patroa Josi, pra Duda, enfim, falando o nome da patroa, a todos que participaram, que ajudaram a realizar esse baile. Um baile velho graúdo, rapaz. E animado pelo grupo Vaneirão, que não deixou nada a desejar, né? Baile velho louco de especial. Um tranco muito bom pro essa rapaziada aí do Vaneirão, né? Meus parabéns ao Luiz Paulo e todos os demais seus componentes aí desse grupo, né? Fizeram um baile bonito, na altura aí do aniversário do nosso CTG Rancho de Integração. Então, no nome da patronagem lá, os agradecimentos a todos que participaram, que compraram ingressos, e gente que ajudou a vender, enfim, todo mundo que participou, porque o aniversário de 33 anos foi feito no capricho e realizado com, como disse a patroa aqui, com muito carinho, com muito amor também. Por isso que deu dessa grandeza. E

foi de tirar a poeira da sola da bota. Muito bonita a apresentação das invernadas também do nosso CTG Rancho Integração. Todos estão de parabéns, né? Está bonita, acho que não esqueci de nada aqui. Tanta coisa que aconteceu lá de tão bom, né? Um abraço a todos aí. Vamos lá, tia Dorli, se apresente aí. Se ajeita aí para nós picar a mula, que a hora chegou, né? Obrigado aí pelo carinho, a companhia dos amigos aí, mais o Entardecer Gaúcho, o início da semana, né? Uma semana toda de Entardecer Gaúcho. Muito obrigado pelas mensagens a nós enviadas aí pelo Dia do Amigo, que todos possam se sentir também homenageados, né? Isso aí, tia Doralice, faz a parceria aí. Obrigado a quem nos mantém aqui, né? 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Seu Gilceu, Dona Maria, dançador, né? 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Obrigado às demais empresas que apoiam aqui esse humilde peão com a hora certa e com a temperatura também, nossos agradecimentos. Estamos indo e o Pai das Alturas há de abençoar nós todos com muita saúde e muita paz para que a gente possa amanhã ter esse encontro a partir das 4 com muita alegria.

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6: Cura o Ligue 180.
7: Quer saber mais sobre o assunto? Hoje nós conversamos com a Secretária Nacional de Enfrentamento à Violência contra Mulheres, Estela Bezerra.
6: Ela fala também sobre a importância do apoio para quebrar o ciclo de maus tratos.
8: Ninguém consegue fazer uma ruptura sozinha. Então, o primeiro movimento é uma mulher procurar alguém de sua confiança. O segundo movimento é procurar um serviço especializado.
7: Hoje, na apresentação da Voz do Brasil, Mariana Juman e Nazi Brum.
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7: O Brasil tem agora uma lei que regulamenta a produção de vacinas, medicamentos e insumos de saúde, voltada ao atendimento do SUS.
6: A medida consolida como política permanente instrumentos voltados ao fortalecimento da capacidade nacional de desenvolvimento, produção e inovação em tecnologias estratégicas para o SUS.
9: A lei cria a Estratégia Nacional do Complexo Econômico Industrial da Saúde. A legislação estabelece regras para o país produzir tecnologia própria no setor. Na prática, o texto define critérios para a produção em solo brasileiro de medicamentos, vacinas, equipamentos de diagnóstico e ingredientes farmacêuticos que abastecem o Sistema Único de Saúde. O ministro da Saúde, Alexandre Padilha, disse que a estratégia quer fortalecer laboratórios públicos e ampliar o acesso da população a tecnologias estratégicas de saúde.
10: É preparar o Brasil cada vez mais para respostas em emergência em saúde, dar uma previsibilidade importante para as empresas privadas investirem, dar uma outra dimensão para o que é o setor da saúde. Tanto naquilo que é os compromissos de garantir o atendimento à nossa população, quanto da saúde enquanto setor econômico.
9: A lei prevê medidas para incentivar a produção nacional de insumos e fortalecer cadeias produtivas internas. internas, com o objetivo de ampliar a capacidade nacional de resposta em situações de crise, como destacou o ministro do Desenvolvimento, Indústria, Comércio e Serviços, Márcio Elias.
11: A pandemia mostrou isso para o mundo, a indesejável dependência de um continente ou de alguns países no fornecimento do que é essencial na área da saúde. Acho que a sanção do nosso PL 2583 hoje retoma essa tradição do país, do Brasil, na vanguarda do desenvolvimento do complexo econômico e industrial da saúde.
9: A estratégia também prevê mecanismos para a transferência de tecnologia entre instituições privadas e laboratórios públicos. Entre os projetos previstos estão o desenvolvimento de insulina glargina com produção integral no Brasil e de uma vacina contra o vírus sincicial respiratório associado a casos de bronquiolite. Reportagem Márcia Fernandes.
7: Empresas de revenda de ingressos devem ser transparentes com o consumidor sobre o seu papel.
6: Caso isso não aconteça, elas podem ser alvo de medidas cautelares, entre outras determinações.
7: É o que vamos ouvir agora na reportagem de Gabriela Noronha.
12: Quando você vai comprar um ingresso para um show ou teatro, por exemplo, pode acabar recorrendo a páginas na internet que fazem a revenda desses tickets. Mas essas plataformas precisam respeitar os direitos do consumidor. Se isso não ocorrer, ficam sujeitas a medidas cautelares do governo. É o caso de uma empresa que começou a ser investigada nesta segunda-feira por falta de transparência e insuficiência de informações essenciais ao consumidor, como detalhou Ricardo Morishita, secretário nacional do Consumidor.
13: Muita gente acaba contratando, mas não sabe que se trata de um mercado secundário. E claro, tudo isso leva a uma potencial indução do consumidor ao erro, a acreditar que está adquirindo o ingresso pelo canal oficial. Acho que isso é ruim para todos. É importante que o consumidor saiba, não seja enganado, não possa ser induzido a erro, garantir a informação e depois a própria boa-fé.
12: Como medida cautelar, a Senacom determinou que a plataforma passe a indicar de forma clara e destacada ao longo de todo o processo da venda que não constitui um canal oficial de venda dos eventos, que os ingressos são ofertados por terceiros e que podem ser vendidos por preços superiores aos dos canais oficiais. Em caso de não cumprimento da medida, a empresa poderá ser multada em R$100 mil por dia. Vitor Oliveira Fernandes, secretário nacional de Direitos Digitais, mencionou outras possíveis fraudes que fazem parte da investigação.
14: Uma outra preocupação que também surge nesses monitoramentos de mercado é o uso cada vez maior de robôs que funcionam verdadeiramente como cambistas digitais. Robôs que conseguem adicionar ingressos ao carrinho em milissegundos, que conseguem ocupar posições melhores nas filas dos ingressos e que conseguem até fazer o check-out automatizado em um tempo bastante rápido, de modo que o consumidor se torna dependente desse mercado secundário.
12: Lembrando que há PROCONs em todos os estados do país para a proteção e defesa dos direitos do consumidor. Além disso, é possível utilizar a plataforma consumidor.gov.br para registrar denúncias e reclamações. Reportagem Gabriela Noronha.
6: E durante a Copa do Mundo da FIFA 2026, o Ministério da Justiça e Segurança Pública participou da Operação Cartão Vermelho, realizada simultaneamente em 9 países.
7: A ação foi coordenada pelo Departamento de Justiça e pela Agência de Investigações de Segurança Interna dos Estados Unidos para combater a pirataria digital e física.
6: No Brasil, a atuação com foco no ambiente digital resultou no bloqueio de 309 domínios e 109 endereços de IP utilizados na transmissão ilegal de sinais de TV e streaming.
7: A operação teve como objetivo combater redes criminosas envolvidas que lucram ilegalmente com a venda de produtos físicos piratas, como camisetas de seleções, álbuns de figurinhas e artigos esportivos falsificados, e também com a retransmissão digital não autorizada dos jogos do Mundial.
6: O pagamento do Bolsa Família começou hoje aos beneficiários do programa.
7: Em cidades onde foi decretada a situação de emergência ou calamidade pública pelo governo federal, o recurso foi unificado.
15: Começou nesta segunda-feira, dia 20, o pagamento do Bolsa Família referente ao mês de julho. Os depósitos seguem um calendário escalonado, conforme último dígito do número de identificação social, o NIS. Neste mês, o benefício tem valor médio de R$ 679,19. Para receber o auxílio, é preciso atender aos critérios do programa, manter o cadastro único atualizado e cumprir as exigências nas áreas de saúde e educação, como frequência escolar, vacinação em dia e acompanhamento pré-natal, quando necessário. Os beneficiários podem movimentar o dinheiro de forma digital pelo aplicativo Caixa Tem, utilizados na função débito com cartão do programa ou sacados em terminais de autoatendimento da Caixa, casas lotéricas e correspondentes Caixa Aqui. Já as famílias que vivem em municípios com situação de emergência ou calamidade pública reconhecida pelo governo federal recebem um benefício nesta segunda-feira, sem seguir o calendário do NIS. A medida beneficia moradores de cidades do Amazonas, Roraima, Paraná, Sergipe, Paraíba e Rio Grande do Norte, afetadas por eventos como estiagem e enchentes. Thaisa Vitória para a Voz do Brasil.
16: E estão abertas as inscrições para o Prêmio Brasil que Alimenta, até o dia 31 de julho.
17: A iniciativa vai reconhecer 40 ações desenvolvidas por organizações da sociedade civil para o combate à fome.
16: Podem participar organizações que estejam em funcionamento há pelo menos 3 anos e mantenham iniciativas em andamento.
17: O valor total da premiação é de R$ 700 mil, distribuídos entre as 20 melhores iniciativas.
16: O edital com as informações está disponível em gov.br/mds.
17: As mulheres têm agora um novo aliado na luta contra a violência, um chatbot do Ligue 180.
16: É um robô atendente que vai trazer prontamente informações sobre os direitos das mulheres, legislação e serviços da rede de atendimento.
17: A ferramenta de inteligência artificial vai fazer uma curadoria diária da base de informações utilizadas pelas atendentes da Central de Atendimento à Mulher.
16: Mas o atendimento humanizado, em que as vítimas podem conversar diretamente com uma pessoa, vai seguir. E nós conversamos sobre isso com a Secretária Nacional de Enfrentamento à Violência contra as Mulheres, Estela Bezerra. Acompanhe. Secretária Estela, bem-vinda à Voz do Brasil. Vamos começar falando desse novo chatbot do Ligue 180. Como é que ele funciona? O que ele oferece de novo para as mulheres?
18: Olha, o chatbot, primeiro, um prazer estar aqui, uma saudação a todo mundo que está nos ouvindo, nos assistindo. O chatbot, ele é mais uma tecnologia, ela é desenvolvida muito pelo campo do mercado, mas a tecnologia também pode servir à cidadania, né? Então, o que nós estamos colocando é mais um meio de acesso para que as mulheres em situação de violência, elas possam acionar a Central 180, seja para pedir uma informação ou seja para que ela tenha uma acolhida rapidamente sobre a situação de violência que ela está vivenciando. A violência contra as mulheres, ela tem várias tipologias. O Brasil ainda não tem uma imersão e uma compreensão dessas várias tipologias, mas elas oprimem mulheres em todo o território. E aí o chatbot, inclusive, dialoga com a juventude e traz mais uma opção, mas ela não tira a humanização do serviço nem do atendimento.
19: Quer dizer que com um robô, o atendimento humano também segue, né? As mulheres ainda conseguem atendimento humanizado ligando para o número 180.
18: O chatbot, ele pode estar assentado numa inteligência artificial, mas ele também pode estar nos princípios do atendimento. E nesse caso, ele está nos princípios do atendimento. Não há uso de inteligência artificial. Depois que se tabula ali o tipo de demanda que é trazida, imediatamente você pode recorrer a um atendimento humanizado e aquela demanda vai ser acompanhada humanamente. Nós temos mais de 360 atendentes, 24 horas para fazer esse serviço.
16: Onde é que elas acessam o chatbot?
18: Olha, tanto pelo telefone como ela pode acessar pelo site da nossa página no Ministério das Mulheres. Nós temos todas as tecnologias que você pode recorrer. O 180 tem um grande painel. 22% das procuras no Ministério das Mulheres são justamente pelo 180.
19: E há também outras ferramentas, né? Como o WhatsApp, por exemplo, né? Como é que ele pode ser acessado por quem queira orientações ou mesmo ajuda?
18: Olha, o 180, ele já tinha o WhatsApp implementado. O WhatsApp é uma linha direta. Depois que a gente fazia o atendimento direto, humanizado, ainda se perguntava se você queria receber alguma informação pelo 180, né? Então, o WhatsApp não é uma ferramenta em que a gente acessa a qualquer mulher. A gente prioriza o sigilo da informação. Muitas vezes as mulheres podem receber ou tem o telefone monitorado e isso pode ser uma situação de risco. Mas o WhatsApp do 180, ele fica disponível para qualquer mulher que liga para o 180 e ele também pode ser acessado através da nossa página com o íconezinho que dá disponibilidade ao 180.
6: Agora, as atendentes do Ligue 180, elas passam por uma qualificação, né, específica para prestar esse tipo de atendimento. O que está incluído na preparação delas?
18: Olha, desde a taxonomia, porque a gente tem violência, desde violência vicária, que recentemente foi reconhecida como uma tipologia própria de crime, até a violência patrimonial, a violência psicológica, são tipologias de violência que às vezes é difícil de você identificar. Muitas mulheres vão se identificando que vivem aquele tipo de violência na medida em que alguém vai falando que aquilo é violência. Então, todas essas atendentes, elas são preparadas, qualificadas em compreender a legislação e compreender a manifestação desse tipo de violência. Elas também têm um aparo psicológico, porque é muito doloroso e é muito difícil você passar o dia inteiro ouvindo narrativas de violação de direitos e de violência. Então, elas têm uma retaguarda de psicologia, de atendentes, né, e fazem grupos de conversar sobre esse tema. E agora nós estamos inaugurando uma especialização para que elas tenham uma melhor qualificação, mas também um reconhecimento acadêmico de que elas são profissionais especializadas no atendimento às mulheres em situação de violência.
6: Só para a gente esclarecer, a senhora mencionou a violência vicária, que é um tipo novo, né, um tipo penal novo, e aí muita gente provavelmente não conhece. Ela ocorre quando o companheiro agride familiares, né? Filhos, pais, para atingir a mulher, né?
18: O agressor praticante de violência doméstica, ele nunca só viola as mulheres. Ele viola os filhos, ele agride a sogra, ele agride os cunhados, mas ele tem uma predileção pelos filhos. Os filhos é um modo, é um instrumento de ofender. Se você, às vezes, me der um tapa, o tapa dói, mas dói mais se você bater no meu filho. Isso é uma coisa muito concreta. E o pior caso que nós acompanhamos foi aquele caso de Thales Machado, aqui no estado de Goiás, onde ele executou os dois filhos e ainda construiu através, se suicidou, mas antes disso construiu a narrativa de que a ex-esposa ou a mãe das crianças é que era responsável por tudo aquilo. E ela, por conta disso, não conseguiu sequer acompanhar o velório dos filhos.
19: Secretária, o Ministério das Mulheres também apresentou recentemente em Salvador as diretrizes nacionais das Casas da Mulher Brasileira. O que que elas estabelecem sobre esse serviço?
18: A atualização das diretrizes era uma necessidade. A casa está fazendo 10 anos. A primeira casa foi inaugurada ali em 2015, né, no estado de Mato Grosso do Sul. Durante esses 10 anos, muita coisa mudou, inclusive de legislação. Nós temos muita tecnologia que avançaram durante essa década e era necessário fazer um alinhamento. Hoje temos 13 casas, uma projeção de mais casas. É natural que a política pública vá se expandindo por todo o território e era necessário a atualização das diretrizes, porque a Casa da Mulher Brasileira, ela é o mais completo, mas ela é mais complexo serviço de uma política pública. Ela junta no mesmo espaço poderes como o poder executivo e o poder do sistema de justiça, judiciário. Lá funciona a vara de família, lá funciona o Ministério Público, mas também tem a Secretaria de Segurança Pública com a Delegacia Especializada da Mulher, o serviço psicossocial que atende lá dentro. Tem também a possibilidade da mulher, por uma questão de risco, ficar acomodada
8: num abrigamento temporário dentro dessa casa. Então, como são serviços complexos, de alta complexidade, com intersetorialidade e interinstitucionalidade, as diretrizes se atualizaram para que o serviço tenha mais azeitamento e seja muito mais eficiente, para que não haja nenhum erro de protocolo de serviços tão complexos.
16: Agora, secretária, acho que a pergunta mais importante da nossa entrevista é essa que vem agora. Uma mulher que esteja nos ouvindo e que se reconheça numa situação de violência, mas que tenha dificuldades em sair dessa situação, seja por motivos financeiros ou quaisquer outros, como é que ela pode começar a pedir ajuda? A gente falou aqui de Casa da Mulher Brasileira, de Ligue 180, mas por onde ela começa? Qual o primeiro passo?
8: Olha, geralmente uma mulher que vive em situação de violência, ela nega que vive em situação de violência, essa negação vai de 3 a 10 anos. Se ela tem no ciclo de amizade dela e uma forma de impedir que a mulher recorra a alguém, um agressor que vive dentro de casa, que ameaça constantemente, ele inibe a relação dessa mulher com seus familiares e também com suas amigas. Essa é uma maneira de manter a mulher isolada. Então, o principal movimento que uma mulher precisa fazer quando ela está vítima de violência é procurar alguém da sua confiança, alguém que ame e respeite ela verdadeiramente, para ela poder compartilhar dessa situação que ela vive. Geralmente, o primeiro ciclo de apoio vem das amigas e da família. Quando você não encontra essa possibilidade, é preciso procurar ou a delegacia, ou o centro de referência da mulher, ou mesmo a Casa da Mulher Brasileira, que é um serviço de porta aberta. Geralmente as mulheres só conseguem fazer esse movimento quando a violência já não ameaça mais só a vida dela, ameaça a vida dos filhos. Então as mulheres conseguem fazer uma ruptura. Por isso que programas como esse, a gente falar do assunto, dizer que a violência acontece e que ela não é naturalizada e que ela pode ser rompida, é necessário. Muitas mulheres vivem em situação profunda de isolamento e não conseguem fazer a ruptura sozinha. Ninguém consegue fazer uma ruptura sozinha. Então, o primeiro movimento é uma mulher procurar alguém de sua confiança. O segundo movimento é procurar um serviço especializado. E se ela for a um serviço bancário, sendo oprimida por violência patrimonial, ela também deve pedir ajuda. Hoje, a Caixa Econômica tem um serviço para acolher mulheres nessa situação. Ou se ela for a um serviço de saúde, ela também pode pedir ajuda ao serviço de saúde para poder fazer a ruptura da violência. Sozinha ninguém consegue.
19: Muito bem, nós conversamos com Estela Bezerra, secretária nacional de enfrentamento à violência contra as mulheres. Muito obrigado, secretária, por sua entrevista aqui à Voz do Brasil.
8: Eu que agradeço a vocês.
17: Conciliar os estudos e a maternidade é uma missão desafiadora para muitas mães que ocupam as universidades.
16: Mas nas cuidotecas, as mães podem deixar seus filhos na hora das aulas.
17: O serviço já é oferecido em universidades federais e agora está aberto para universidades públicas estaduais.
16: As interessadas têm até o dia 15 de setembro para se inscrever em edital do Ministério das Mulheres.
20: Um espaço público, seguro e gratuito, onde crianças de 3 a 12 anos de idade são acolhidas enquanto os responsáveis, principalmente as mães, estudam. Assim, é a Cuidoteca, serviço oferecido em universidades federais como a de Brasília. Na UNB, a iniciativa teve início no começo deste ano e atendeu 23 crianças no período noturno. Para o segundo semestre, 40 vagas serão oferecidas. A coordenadora pedagógica da Cuidoteca da UNB, Letícia Teles, falou sobre a receptividade do serviço.
21: A Cuidoteca promoveu ali um espaço onde a criança pode ser criança, porque eles podem realmente brincar, socializar. E as mães têm um feedback, assim, incrível.
20: Agora, o serviço de Cuidoteca será expandido para universidades estaduais. O edital aberto pelo Ministério das Mulheres vai oferecer 9 milhões e 200 mil reais para que as universidades estaduais possam contratar profissionais, comprar material pedagógico e oferecer alimentação às crianças. Em contrapartida, as unidades deverão providenciar espaço físico, infraestrutura e apoio operacional. Cada universidade selecionada poderá receber até 240 mil reais para manter o serviço. Segundo Juliana Cores, coordenadora geral de políticas de cuidado do Ministério das Mulheres, há recursos suficientes para contemplar todas as universidades estaduais do país.
0: A gente pensou nas universidades estaduais devido ao número de mulheres, que é um número relevante, e a gente conseguiu aqui aportar um recurso que é suficiente para abarcar todas as universidades estaduais. E o que a gente quer é que cada vez mais cresça essa cultura da cuidoteca. A gente interpreta como um dos pontos cruciais aí para a tranquilidade dessas mulheres.
20: O envio de propostas pelas universidades estaduais deve ser feito até o dia 15 de setembro por meio da plataforma transfere.gov.br. As unidades selecionadas deverão ofertar o serviço de cuidoteca por 12 meses. Reportagem Luana Karen.
17: E além do edital para as universidades estaduais, seguem abertas até o dia 1º de agosto as candidaturas para a chamada estratégica Unicuidotecas.
16: Nesta chamada, o Ministério da Educação, em parceria com o Ministério do Desenvolvimento e Assistência Social, Família e Combate à Fome, vai selecionar 50 universidades federais para a implantação de espaços gratuitos de acolhimento infantil nas instituições.
17: Os espaços visam atender filhos de alunos, professores, servidores técnicos e trabalhadores terceiros.
16: Cada universidade federal selecionada terá capacidade para atender 40 crianças simultaneamente.
17: O envio das propostas deve ser feito por meio eletrônico. Os detalhes estão disponíveis em gov.br/mec.
16: O transporte aéreo brasileiro registrou 65 milhões e 200 mil passageiros no primeiro semestre desse ano.
17: De acordo com o relatório da Agência Nacional de Aviação Civil, a ANAC, mais de 50 milhões nos voos domésticos e 15 milhões nos voos internacionais.
16: Só no mês de junho, o total de passageiros chegou a 10 milhões e 300 mil pessoas.
17: O transporte de carga nos aeroportos brasileiros registrou o crescimento de janeiro a julho deste ano.
16: Foram mais de 673 mil toneladas transportadas em níveis nacionais e internacionais.
17: E essas foram as notícias do Governo Federal.
16: Uma realização da Secretaria de Comunicação Social da Presidência da República.
17: Com produção da Empresa Brasil de Comunicação.
16: Fique agora com as notícias do Poder Judiciário e do Congresso Nacional. Boa noite.
17: Boa noite e até amanhã.

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2: Em Angola, presidente do STF propõe ampliar cooperação entre cortes constitucionais na defesa da democracia.
3: TSE divulga dados sobre o eleitorado brasileiro.
2: TST entende que CNPJ ativo não basta para provar que a empresa continua em operação.
3: Boa noite, eu sou Arthur Filho.
2: E eu sou Walter Lima.
3: O presidente do STF e do CNJ, ministro Edson Fachin, defendeu em Luanda, na Angola, o fortalecimento da cooperação entre tribunais constitucionais para proteger a democracia.
2: A manifestação ocorreu durante reunião com Laurinda Prazeres Cardoso, presidente do Tribunal Constitucional de Angola. Marta Ferreira.
4: Ao abrir o encontro, Fachin disse que a relação entre os dois tribunais deve ser ampla, permanente e voltada à construção de uma agenda comum para os próximos anos.
5: Cuidaremos de uma pauta de cooperação centrada no fortalecimento da capacidade institucional de nossos tribunais.
4: O presidente do STF ressaltou que as democracias constitucionais enfrentam desafios comuns em diferentes partes do mundo, especialmente diante do avanço de movimentos autoritários que buscam enfraquecer as instituições por dentro. Para Fachin, os tribunais constitucionais ocupam posição central na preservação do Estado Democrático de Direito e defendeu o fortalecimento da cooperação entre as cortes constitucionais para compartilhar experiências e consolidar referências democráticas capazes de enfrentar tendências autoritárias observadas em diversos países.
3: O TSE divulgou nesta segunda-feira os dados do eleitorado brasileiro.
2: As estatísticas indicam que mais idosos e mais indígenas estão aptos a votar. Jane Costa.
6: Mais de 158 milhões de brasileiras e brasileiros estão aptos a votar no dia 4 de outubro, primeiro turno das eleições. São Paulo, maior colégio eleitoral do país, reúne mais de 34 milhões de eleitoras e eleitores, representando 21,48% do total. Em seguida, aparecem Minas Gerais e Rio de Janeiro. O eleitorado no exterior aumentou, são quase 929 mil. A maioria do eleitorado tem entre 40 e 44 anos, com mais de 15 milhões de pessoas. Os dados também revelam avanços no preenchimento da autodeclaração de raça e cor, tornando o cadastro eleitoral mais diverso e reduzindo significativamente o número de registros sem essa informação.
3: CNPJ ativo não basta para provar que a empresa continua em operação, segundo o TST.
2: Integrante da Comissão Interna de Prevenção de Acidentes e de Assédio pretendia usar o dado para assegurar estabilidade. Larissa Batista.
7: O trabalhador alegou que a empresa continuava funcionando, já que o CNPJ da instituição sediada em Piracicaba, São Paulo, permanecia ativo. Mas o TST entendeu que isso, por si só, não comprova que a unidade ainda esteja em operação. Como o contrato de prestação de serviços foi encerrado e a CIPA deixou de existir naquele local, a corte decidiu que o auxiliar de produção não tinha direito à estabilidade no emprego e manteve a demissão. A decisão foi unânime.
3: Após a Lei 14.752 de 2023, judiciário não pode multar advogados por abandono de causa.
2: Com esse entendimento, o STJ afastou a multa aplicada a advogados que faltaram à sessão do Tribunal do Júri. Fátima Uchoa.
8: Os advogados pediram o cancelamento do júri e justificaram a ausência, alegando que a promotora responsável teria publicado nas redes sociais um vídeo sobre o crime, o que comprometeria a imparcialidade do julgamento. Mas a Justiça do Rio Grande do Sul aplicou uma multa de 10 salários mínimos. Na sexta turma do STJ, o ministro relator Sebastião Reis Júnior observou que os advogados poderiam ter questionado a suposta nulidade em juízo pelos meios processuais adequados. No entanto, nessa situação já estava em vigor a lei que revogou a aplicação da multa por abandono de causa. E segundo o ministro, após essa mudança legislativa, eventual falta deve ser apurada exclusivamente pela ordem dos advogados do Brasil. Brasil.
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3: A você, uma boa noite.
2: E até amanhã.

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1: Eu sou Humberto Pinheiro e estes são os destaques de hoje do Jornal do Senado, que começa agora. A autonomia do Banco Central e novas regras para a saúde avançam na CCJ. Jovens que saem de abrigos podem ganhar cotas no ensino federal. Eleitores com deficiência ou mobilidade reduzida terão direito a transporte gratuito. Boa noite. A Comissão de Constituição e Justiça aprovou neste primeiro semestre a proposta de emenda à Constituição que busca assegurar um orçamento próprio e autonomia operacional ao Banco Central. A CCJ ainda votou outras duas mudanças na Constituição para assegurar jornada de 36 horas semanais para enfermagem e aposentadoria diferenciada para agentes comunitários de saúde e combate às endemias. Repórter Bruno Lourenço.
2: Uma das propostas de emenda à Constituição aprovadas na Comissão de Constituição e Justiça transforma o Banco Central de autarquia para entidade pública de natureza especial, com autonomia técnica, administrativa, orçamentária e financeira. O relator, senador Plínio Valério, do PSDB do Amazonas, defendeu a medida.
3: Essa autonomia, ela fortalece não só o sistema financeiro brasileiro, traz segurança, traz muita segurança para todos nós.
2: Já a PEC, que assegura o direito à aposentadoria diferenciada de agentes comunitários de saúde, de combate às endemias e de agentes indígenas de saúde e de saneamento, passou pela CCJ e pelo plenário. A proposta teve como relator o senador Irajá, do PSD do Tocantins, que destacou o papel desses profissionais na ponta da saúde.
4: Um reconhecimento de um trabalho histórico dedicado por toda uma vida a essas pessoas que são brasileiros e brasileiras, que são, como eu costumo dizer, o SUS do Brasil de carne e osso.
2: Outra proposta de emenda à Constituição aprovada na CCJ vincula o piso salarial da enfermagem a uma jornada máxima de trabalho de 36 horas semanais.
1: O Senado aprovou e enviou para sanção presidencial um projeto que cria regras para as parcerias entre escolas e pontos e pontões de cultura. A proposta pretende ampliar o acesso de estudantes a atividades culturais e fortalecer a integração entre educação e cultura. A iniciativa estabelece requisitos para a celebração dessas parcerias e busca incentivar ações culturais no ambiente escolar. Os detalhes na reportagem de Márcio Maturana.
5: Pontos e pontões de cultura são associações sem fins lucrativos com atividades culturais dentro das comunidades. Hoje, essas associações já podem fazer parcerias com redes de ensino superior, técnico e básico, mas o projeto define critérios para isso. O texto aprovado no plenário do Senado foi o relatório que o senador Humberto Costa, do PT de Pernambuco, apresentou na Comissão de Educação. Ele resumiu os pontos principais da proposta.
6: Esta proposição inova ao estabelecer duas balizas essenciais que a legislação vigente não contempla: a exigência de que a parceria seja consonante com a proposta pedagógica de cada escola, preservando assim a autonomia escolar, e a prioridade para pontos e pontões de cultura situados nas proximidades da comunidade escolar, de modo a fortalecer os vínculos territoriais e culturais já existentes.
5: Quando entrar em vigor, a lei vai mudar a Política Nacional de Cultura Viva, que busca ampliar o acesso da população aos direitos culturais.
1: Foi apresentada no Senado uma proposta de emenda à Constituição que busca garantir a continuidade dos programas estaduais, distritais e municipais de incentivo à cultura e ao esporte. A medida preserva mecanismos de apoio mesmo após a implementação da reforma tributária. A proposta permite que estados, o Distrito Federal e os municípios continuem concedendo incentivos fiscais a esses setores por meio de créditos do Imposto sobre Bens e Serviços, o IBS. A reportagem é de Douglas Castilho.
7: Foi apresentada no Senado Federal a proposta de emenda à Constituição que assegura a sobrevivência dos programas locais de incentivo fiscal voltados à cultura e à prática desportiva. A medida altera as regras da reforma.

0: Na verdade, é todo um ecossistema que tem. É o produtor cultural, é o pessoal que trabalha para os eventos, né? As empresas de eventos, são muitos empregos que geram esse fomento. Com a reforma tributária ficou ameaçado e a gente já se antecipou a esse problema, assim podendo incentivar e fomentar essas duas indústrias que eu chamo é a indústria do entretenimento. A gente tem que ver cultura e esporte como uma grande indústria do Brasil.
1: A proposta também determina que o valor desse esses incentivos serão pagos pelo Estado, pelo Distrito Federal ou pelo município que criar o programa. Além disso, os benefícios terão de seguir regras rígidas de avaliação, transparência e controle social. A PEC, que conta com a assinatura de outros 26 senadores, será analisada pela Comissão de Constituição e Justiça.
2: Nas eleições deste ano, eleitores com deficiência ou mobilidade reduzida terão direito a transporte individual gratuito oferecido pela Justiça Eleitoral. O programa Seu Voto Importa, do Tribunal Superior Eleitoral, tem como objetivo promover a inclusão e reduzir as dificuldades de deslocamento para que o cidadão vote. Para garantir o atendimento no dia da votação, o interessado deverá solicitar o transporte gratuito até 14 de setembro. O pedido poderá ser feito pelo próprio eleitor ou por seus representantes legais de forma presencial, diretamente no cartório eleitoral da zona correspondente ou por canais remotos e eletrônicos. Também será necessária a apresentação de autodeclaração ou de documento que comprove a deficiência ou a dificuldade de locomoção. O primeiro turno das eleições será realizado em 4 de outubro. O senador Paulo Paim, do PT do Rio Grande do Sul, manifestou apoio à proposta de emenda à Constituição que altera a forma de contribuição previdenciária das empresas. O texto da PEC propõe substituir a contribuição incidente sobre a folha de salários por uma base de cálculo sobre o faturamento bruto das empresas.
3: Essa mudança é necessária por diversos motivos. Empresas com grande faturamento, mas que empregam pouca mão de obra, como o setor financeiro, passaria a contribuir mais.
2: Jovens que deixaram abrigos e casas lares ao completar 18 anos podem ganhar cotas no ensino superior e nas escolas técnicas federais. A proposta foi aprovada pela Comissão de Direitos Humanos do Senado. O projeto busca ampliar as oportunidades de educação para quem cresceu em acolhimento institucional e agora segue para análise da Comissão de Educação. A reportagem é de Rodrigo Rezende.
4: Crianças e adolescentes que aguardam uma definição sobre processos de adoção ou por outro motivo estão impossibilitados do convívio familiar, podem viver no chamado acolhimento institucional, em locais como abrigos ou casas-lares. Um projeto aprovado na Comissão de Direitos Humanos, de autoria do senador Jorge Cajuru, do PSB de Goiás, quer garantir aos jovens que vivem ou viveram nessa situação até os 18 anos, ou seja, não foram adotados e alcançaram maioridade, uma cota nos processos seletivos para o acesso ao ensino superior e às escolas técnicas federais. O relator do projeto, o senador astronauta Marcos Pontes, do PL de São Paulo, afirma que a ideia colabora com a diversidade no meio acadêmico.
5: A proposição realiza a importante missão de conferir oportunidades a pessoas oriundas de acolhimento institucional. Lembrando que acolhimento institucional é diferente de instituições como a Fundação Casa com menores infratores. É outro tipo de público.
4: Marcos Pontes incluiu no projeto uma previsão de avaliação a cada 10 anos dessa política de cotas. A proposta segue para análise da Comissão de Educação do Senado.
2: Com trabalhos técnicos de João Lira, o Jornal do Senado fica por aqui. Acompanhe agora as notícias da Câmara dos Deputados. Boa noite e até amanhã.

0: Deputados. Câmara aprova projetos que garantem direitos de pessoas com deficiência.
1: Avança a proposta que reforça a política de prevenção ao câncer de pulmão.
2: Projeto de lei aumenta a pena para tráfico de drogas com uso de aeronaves.
3: Policiais em serviço poderão usar o transporte público de forma gratuita.
4: Boa noite. A Comissão de Viação e Transportes da Câmara aprovou a gratuidade no transporte público para policiais em serviço.

0: Isso, a repórter Sofia Peçanha tem mais detalhes.
1: A Comissão de Viação e Transportes aprovou o projeto que estabelece a gratuidade no transporte público coletivo para policiais civis e militares em exercício. Pelo texto, o benefício será válido para ônibus urbanos e intermunicipais, metrô, trens suburbanos e metropolitanos, barcas e catamarãs. Para ter acesso ao benefício, o policial precisa estar em serviço, uniformizado e apresentar a identificação funcional válida. O relator da proposta na comissão, o deputado Zé Trovão, do PL de Santa Catarina, destacou que a presença de policiais nos veículos pode contribuir para aumentar a segurança dos passageiros.
2: Olha, primeiro que quando você coloca um policial no transporte público, você cria segurança para quem está lá dentro.
1: A proposta também estabelece que a gratuidade só poderá ser utilizada quando houver assentos disponíveis sem prejudicar quem pagou a passagem. Ou seja, os passageiros pagantes continuam tendo prioridade no uso dos lugares. Além disso, as empresas e concessionárias dos coletivos deverão informar o direito por meio de avisos visíveis ao público. Caso não cumpram a regra, podem sofrer penalidades previstas na legislação. O projeto também foi aprovado pela Comissão de Segurança Pública e Combate ao Crime Organizado. O relator, o deputado Coronel Meira, do PL de Pernambuco, argumentou que os policiais enfrentam jornadas prolongadas e, muitas vezes, precisam de condições diferenciadas para o deslocamento após o serviço. Em concordância na Comissão de Viação e Transportes, o deputado Zé Trovão ressaltou o impacto econômico da medida para esses profissionais.
2: Então, a gente criou uma norma que, se ele entender por bem de usar aquele transporte, ele vai, além de ajudar a sociedade, ele vai poder economizar no combustível para ter um pouquinho mais de salário no final do mês.
1: Hoje, a gratuidade para policiais já existe em algumas regiões, como no Distrito Federal, mas depende de normas locais e não é padronizada em todo o país. A proposta, apresentada pelo deputado Capitão Augusto, do PL de São Paulo, busca criar regras nacionais que reconheçam a importância dos profissionais da segurança pública e facilitem o deslocamento durante o exercício da função. O projeto que garante gratuidade no transporte público para policiais segue para análise na Comissão de Finanças e Tributação. Da Rádio Câmara de Brasília, Sofia Peçanha.
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4: Segurança Pública.
5: A proposta que aumenta a punição para tráfico de drogas com uso de aeronaves avançou na Câmara. A repórter Maria Neves tem os detalhes.
6: A Comissão de Constituição e Justiça da Câmara dos Deputados aprovou o projeto que aumenta as penas para o tráfico de drogas praticado com o uso de aeronaves. Pela proposta, quem usar aviões ou helicópteros para o tráfico ficará sujeito a pena de 10 a 20 anos de reclusão, além de multa. O valor da multa depende da situação econômica do réu e é calculada em dias multa, podendo variar de 2.000 a 4.000 dias multa. Cada dia multa corresponde a um valor em salários mínimos e hoje varia entre 50 e 8.105 reais. O texto aprovado foi a versão apresentada pelo relator na Comissão de Segurança Pública, deputado Sargento Faur, do Paraná, ao projeto do deputado Cobalcini, do MDB de Santa Catarina. Sargento Faur ressalta que a legislação atual já prevê aumento de penas para algumas circunstâncias do tráfico, mas não diferencia de modo específico o uso de aeronaves. Para ele, a gravidade e potencial lesivo do uso desse tipo de transporte justificam a criação de um tipo qualificado autônomo.
7: O emprego de aeronaves nesse tipo de crime permite que os criminosos escapem das barreiras terrestres e fluviais, aproveitando-se da vastidão territorial e das fragilidades do espaço aéreo, o que compromete a eficácia das ações de segurança. Tal realidade impõe ao Estado a necessidade de intensificar os mecanismos de controle e adotar sanções penais mais duras, a fim de desestimular essa modalidade de crime.
6: O texto aprovado também prevê aumento de pena para quem utiliza a aeronave para transportar maquinário, aparelho ou qualquer outro objeto destinado à produção de drogas. A pena prevista, nesse caso, é de 6 a 15 anos de reclusão e multa, de 2 mil a 3 mil dias multa. A proposta, que aumenta penas para crimes relacionados ao tráfico de drogas com uso de aeronaves, ainda terá de ser votado pelo plenário da Câmara. Se aprovado, seguirá para análise do Senado. Da Rádio Câmara de Brasília, Maria Neves.
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9: Educação.
10: Sidney Leite, do PSD do Amazonas, comemora a aprovação da medida provisória que reajusta o piso salarial dos professores em R$ 5.130,38. O congressista também destaca a garantia de aumento real anual acima da inflação em todo o país.
11: Eu destaco que essa é uma luta e uma empreitada de todos nós, no sentido de garantir dignidade, reconhecimento, mas, acima de tudo, valorização dessa que é uma profissão tão importante. Essa, sem dúvida nenhuma, é uma conquista histórica para esses trabalhadores que fazem a diferença no presente e no futuro. Eu sou daqueles que acredita na educação pública gratuita e de qualidade. E vindo do Estado, com as dimensões do Estado do Amazonas, que é o maior estado da federação, com realidades extremas, essa, sem dúvida nenhuma, é uma vitória importante desses trabalhadores que muitas vezes não têm esse reconhecimento por parte do governo do Estado.
5: Sidney Leite reforça que caberá ao Ministério da Educação divulgar anualmente a tabela de reajustes. Para ele, a conquista representa o reconhecimento da educação pública como pilar de desenvolvimento e como instrumento essencial no combate à desigualdade educacional no país.
9: Saúde.
10: A Comissão de Saúde aprovou o projeto que reforça a política de prevenção ao câncer de pulmão. A repórter Júlia Lopes traz mais informações sobre o texto.
12: A Comissão de Saúde da Câmara dos Deputados aprovou uma proposta que estabelece novas diretrizes para a política de rastreamento e diagnóstico precoce de câncer de pulmão no Sistema Único de Saúde, o SUS. O objetivo é melhorar a sobrevida dos pacientes e reduzir a mortalidade causada pela doença. Atualmente, a Política Nacional de Prevenção e Controle do Câncer já abrange ações de prevenção, tratamento, pesquisa e monitoramento do câncer. No entanto, o projeto busca detalhar essas diretrizes especificamente para o câncer de pulmão, com a criação de protocolos de rastreamento integrados à atenção primária e o reforço no combate ao tabagismo. Entre as medidas previstas estão a busca ativa de pacientes no âmbito da atenção primária à saúde, com a atuação de agentes comunitários e de combate a endemias, para identificar grupos de alto risco e encaminhá-los para exames de rastreamento. A deputada Flávia Moraes, autora da proposta, afirmou que a medida, além de ampliar o diagnóstico precoce e contribuir para a redução da mortalidade, também fortalece a estrutura de atendimento no SUS, com profissionais especializados e ampliação do acesso a exames.
13: Vai permitir a qualificação, a formação de profissionais, a disponibilização do espirômetro, dos exames, dos equipamentos para a realização desses exames. E, com certeza, com o diagnóstico precoce, é possível iniciar mais cedo o tratamento da doença, ter um resultado mais efetivo. Isso representa menos sofrimento para o paciente, menos custo para o SUS.
12: Segundo a deputada, hoje apenas 15% dos casos de câncer de pulmão são diagnosticados em estágio inicial, quando há maior chance de cura. Ela destaca ainda que o rastreamento precoce por meio de tomografia pode reduzir a mortalidade pela doença em até 20%. O projeto, que define novas diretrizes para a política de rastreamento e diagnóstico precoce de câncer de pulmão no âmbito do SUS, deve seguir agora para a Comissão de Finanças e Tributação. Da Rádio Câmara de Brasília, Júlia Lopes.
5: Dr. Flávio, do PL do Rio de Janeiro, apresentou o projeto que cria políticas públicas voltadas ao atendimento de adultos com transtorno do espectro autista. A proposta prevê a criação de núcleos especializados para acompanhamento, inclusão social e inserção no mercado de trabalho.
9: O que a gente propõe no projeto é que sejam construídos núcleos de atendimento ao autista adulto. O que, que são esses núcleos? Para exemplificar, quando você tem os CAPs, que faz tratamento de dependência química ou de psiquiatria, tem um acompanhamento. Então, a gente quer construir esses núcleos para que se tenha políticas públicas voltadas para o autista adulto, para que ele seja inserido no mercado de trabalho, tratamento neurodivergente, que ele possa ter lá o preceptor, estudar línguas, idiomas, de acordo com o seu grau de autismo.
10: O projeto de Dr. Flávio prevê que os centros sejam financiados pelo governo federal e que também possam receber recursos de emendas parlamentares para implantação nos municípios. Ele reitera que o projeto amplia o suporte às famílias de pessoas autistas com mais de 18 anos de idade.
4: Direitos Humanos.
5: Os deputados aprovaram projetos que buscam garantir os direitos das pessoas com deficiência e de quem cuida delas. Quem traz mais detalhes sobre as propostas é a repórter Paula Bittar.
14: A Comissão de Constituição e Justiça da Câmara aprovou 3 projetos que buscam garantir direitos a pessoas com deficiência. Um deles assegura prioridade aos cuidadores de pessoas com deficiência em programas federais de capacitação, formação e qualificação. Outro reforça a prioridade no atendimento para esses cuidadores. A proposta determina que o atendimento prioritário, que é estendido aos acompanhantes, deve estar claro e explícito nos informativos de identificação e sinalização do serviço. O terceiro projeto aprovado proíbe a discriminação contra pessoas com transtorno do espectro autista. O texto estabelece que a pessoa autista não será submetida a tratamento desumano ou degradante, não será privada de sua liberdade ou do convívio familiar, nem sofrerá discriminação. Relator das 3 propostas na CCJ, o deputado Alex Manente, do Cidadania de São Paulo, destacou a necessidade de atualizar a legislação para garantir a inclusão.
15: Todo esse conjunto de projetos que nós temos aprovado e avançado na Câmara dos Deputados para poder fazer com que a inclusão seja algo real e que a legislação esteja de acordo com essa necessidade de inclusão que temos no nosso país. Então, são avanços importantes para poder, primeiro, combater a discriminação e depois avançar no cuidado e no tratamento de direitos para as pessoas que acompanham e familiares que dedicam a vida especialmente para essas pessoas.
14: As 3 propostas que buscam garantir direitos a pessoas com deficiência podem seguir para análise do Senado, a menos que haja recurso para votação antes pelo plenário da Câmara. Da Rádio Câmara de Brasília, Paula Bittar.
10: Chico Alencar, do PSOL do Rio de Janeiro, apoia a proposta que cria o Dia Nacional da Museologia Social, a ser celebrado em 8 de maio. O parlamentar explica que a iniciativa reconhece museus comunitários que preservam a memória e a identidade de territórios populares.
16: Esse tipo de museu social, evidentemente, todo museu é social, todo museu é histórico, todo museu tem uma importância fundamental em qualquer país do mundo. Mas a museologia social é aquela que resgata a história de comunidades em geral esquecidas e trata de valorizar o povo morador que construiu essas comunidades, que as inaugurou muitas vezes, que enfrentou violências, remoções, como grande protagonista.
5: Chico Alencar destaca ainda o Museu da Maré, no Rio de Janeiro, como referência da museologia social no Brasil. O deputado afirma que esses espaços ajudam comunidades a resgatar raízes, ancestralidades e lutas por direitos e melhores condições de vida.
4: Trabalho.
10: Enfermeiros devem emitir nota fiscal após prestar serviços autônomos. A repórter Sofia Peçanha tem mais detalhes sobre a proposta.
1: A Comissão de Saúde aprovou o projeto que obriga a emissão de notas fiscais eletrônicas por profissionais de enfermagem que atuam de forma autônoma. A proposta é de autoria da deputada enfermeira Rejane, do PSDB do Rio de Janeiro, e tem como objetivo incentivar a formalização e a valorização da categoria. O texto prevê que a obrigatoriedade vale para todos os profissionais registrados nos conselhos regionais de enfermagem que trabalham por conta própria, especialmente na prestação de serviços fora de hospitais e vínculos formais. Entre as atividades que passam a exigir a emissão de nota fiscal estão atendimentos domiciliares, acompanhamento de pacientes, orientações de saúde e ações de prevenção de doenças. Durante a análise, o parecer da deputada enfermeira Ana Paula do Podemos do Ceará foi lido pela deputada Heloísa Helena, do Rede do Rio de Janeiro, que também é enfermeira, destacando a importância da medida para acompanhar as mudanças no mercado de trabalho da enfermagem.
17: Acrescenta a atuação de enfermeiros e técnicos de enfermagem como empreendedores em áreas como curativos, acompanhamento de doenças crônicas e degenerativas e pré-natal, exige um marco regulatório que assegure a transparência na prestação de serviços e contribua para a inclusão econômica desses profissionais.
1: O projeto também prevê que estados e municípios adaptem seus sistemas para facilitar a emissão das notas fiscais, reduzindo a burocracia. O descumprimento das normas acarretará a aplicação de sanções administrativas aos profissionais ou aos estabelecimentos. Durante a discussão, o deputado Dr. Zacarias Calil, de Goiás, afirmou que a medida pode ampliar oportunidades para os profissionais e trazer mais segurança para quem contrata os serviços.
18: Facilita também contratos com clínicas, hospitais e empresas que exigem comprovação fiscal. Pacientes e empresas também veem o profissional como mais sério e organizado. Diferencia o enfermeiro no mercado de trabalho, mostrando profissionalismo.
1: O projeto que regulamenta a emissão de notas fiscais por profissionais de enfermagem segue agora para análise da Comissão de Finanças e Tributação. Da Rádio Câmara de Brasília, Sofia Peçanha.
5: Bebeto, do PP do Rio de Janeiro, avalia que a redução da jornada de trabalho vai melhorar a qualidade de vida dos brasileiros. O parlamentar menciona que os trabalhadores da Baixada Fluminense, por exemplo, enfrentam engarrafamentos que tornam o descanso ainda mais necessário.
19: Olha, vai ser um benefício muito grande, porque o cara que acorda 4 horas da manhã, 5 horas da manhã para trabalhar na capital e retorna 10, 11 horas da noite, imagina quanto esse cara não sofre só no deslocamento. Estou dizendo no horário que trabalha, não, só no deslocamento. Vai ser um prêmio para aquele que precisa se deslocar, enfrentar engarrafamento e, além de tudo, a convivência familiar, que é super importante nesse tempo, nessa redução dessa escala, nessa jornada de trabalho.
10: Bebeto também exalta o trabalho da Comissão de Viação e Transportes em favor da mobilidade urbana do Rio de Janeiro. Ele considera que associar melhorias no transporte com a redução da carga horária é fundamental para garantir dignidade à classe trabalhadora.
5: Termina agora o Jornal Câmara dos Deputados, produzido pela Rádio Câmara, com trabalhos técnicos de Everson Urani e apresentação de José Carlos Andrade e Luciana Vieira. Uma boa noite para você.
10: Uma ótima noite. Você fica agora com as notícias do Tribunal de Contas da União.
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20: 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Boa noite.
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0: A oração do Santo Terço, o terço de hoje, será rezado nas seguintes intenções por todos os sócios do Clube da Amizade. Pelos falecidos Maria dos Anjos Meireles da Rosa e Rudimar Meireles da Rosa, pedido de Antônio Mendes da Rosa. Iracema Zardo Vargas, a pedido da família. Virgílio Ezequiel Soares e Cândida de Moraes Soares, a pedido dos filhos. Virgílio Pereira da Silva e Benta Pedrosa da Silva, a pedido do compadre Adão de Moraes Soares. Afrano Escolar, a pedido dos familiares e amigos. José Viadrigo, a pedido dos familiares e amigos. Para os falecidos da família Pedroso de Moraes, a pedido de Adão. Para os falecidos da família Ezequiel Soares, a pedido de Adão. 22º ano de falecimento de Velocino Silveira de Carvalho, a pedido da esposa Clori e dos filhos. 12º ano de falecimento de Oni Francisco Bittencourt, a pedido da filha Margarete e do neto Henrique. 25º ano de falecimento de Zulmira Furlin Giaconelli, a pedido da família. 3º ano de falecimento de Moacir Zafonato, a pedido da família. Terça, Nossa Senhora da Saúde, Nossa Senhora das Graças, Nossa Senhora de Fátima, Santa Rita, Santo Antônio, São Cristóvão, São Francisco de Assis, São Judas Tadeu, a pedido de pessoa devota. Unidos pelas ondas do rádio, vamos ao Santo Terço na tua Rádio Fátima.

Convidamos você e sua família a rezarem o Santo Terço conosco. Em nome do Pai, do Filho e do Espírito Santo. Amém.

Nosso Senhor, que foi concebido pelo poder do Espírito Santo, nasceu da Virgem Maria, padeceu sob o Pôncio Pilatos,

0: nos tenha ofendido, e não nos deixeis cair em tentação, mas livrai-nos do mal. Amém.
1: Ave Maria, cheia de graça, o Senhor é convosco.

vosso ventre, Jesus. Santa Maria, Mãe de Deus, rogai por nós, pecadores, agora e na hora de nossa morte. Amém. Ave Maria, cheia de graça, o Senhor é convosco.

0: as que mais precisarem.
1: Nossa Senhora de Fátima,
0: rogai por nós.
1: Nossa Senhora de La Salette,
0: reconciliadora dos pecadores, rogai sem cessar por nós que recorremos a vós.
2: Primeiro mistério,

0: Pai nosso que estais no céu, santificado seja o vosso nome. Venha a nós o vosso reino, seja feita a vossa vontade, assim na terra como no céu.
1: O pão nosso de cada dia nos dai hoje, perdoai as nossas ofensas, assim como nós perdoamos a quem nos tem ofendido, e não nos deixeis cair em tentação, mas livrai-nos do mal. Amém.
0: Ave Maria, cheia de graça, o Senhor é convosco. Bendito sois vós entre as mulheres, e bendito

0: nossa morte. Amém.
1: Ave Maria, cheia de graça, o Senhor é convosco. Bendito sois vós entre as mulheres, e bendito é o fruto do vosso ventre, Jesus.
0: Santa Maria, Mãe de Deus, rogai por nós, pecadores, agora e na hora de nossa morte. Amém.
1: Ave Maria, cheia de graça, o Senhor é convosco. Bendito sois vós entre as mulheres, e bendito

0: Hora de nossa morte. Amém.
1: Ave Maria, cheia de graça, o Senhor é convosco. Bendita sois vós entre as mulheres, e bendito é o fruto do vosso ventre, Jesus.
0: Santa Maria, Mãe de Deus, rogai por nós, pecadores, agora e na hora de nossa morte. Amém.
1: Ave Maria, cheia de graça, o Senhor é convosco. Bendita sois vós entre as mulheres, e bendito

0: hora de nossa morte. Amém.
1: Ave Maria, cheia de graça, o Senhor é convosco. Bendita sois vós entre as mulheres, e bendito é o fruto do vosso ventre, Jesus.
0: Santa Maria, Mãe de Deus, rogai por nós, pecadores, agora e na hora de nossa morte. Amém.
1: Glória ao Pai, ao Filho e ao Espírito Santo,
0: como era no princípio, agora e sempre. Amém.
1: Ó meu bom Jesus,

0: Pai nosso que estais no céu, santificado seja o vosso nome. Venha a nós o vosso reino. Seja feita a vossa vontade, assim na terra como no céu.
1: O pão nosso de cada dia nos dai hoje. Perdoai as nossas ofensas, assim como nós perdoamos a quem nos tem ofendido. E não nos deixeis cair em tentação, mas livrai-nos do mal. Amém.
0: Ave Maria, cheia de graça, Senhor é convosco. Bendito sois vós entre as mulheres, e bendito é o fruto do vosso ventre,

0: Maria, cheia de graça, Senhor é convosco. Bendito sois vós entre as mulheres, e bendito é o fruto do vosso ventre, Jesus.
1: Santa Maria, Mãe de Deus, rogai por nós, pecadores, agora e na hora de nossa morte. Amém.
0: Ave Maria, cheia de graça, Senhor é convosco. Bendito sois vós entre as mulheres, e bendito é o fruto do vosso ventre, Jesus.
1: Santa Maria, Mãe de Deus, rogai por nós, pecadores, agora e na hora de nossa morte. Amém.
0: Ave Maria, cheia de graça, Senhor é convosco. Bendito sois vós entre as mulheres, e bendito é o fruto do vosso ventre, Jesus.
1: Santa Maria, Mãe de Deus, rogai por nós, pecadores, agora e na hora de nossa morte. Amém.
0: Ave Maria, cheia de graça, Senhor é convosco. Bendito sois vós entre as mulheres, e bendito é o fruto do vosso ventre, Jesus.
1: Santa Maria, Mãe de Deus, rogai por nós, pecadores, agora e na hora de nossa morte. Amém.
0: Ave Maria, cheia de graça, Senhor é convosco. Bendita sois vós entre as mulheres, e bendito é o fruto do vosso ventre, Jesus.
1: Santa Maria, Mãe de Deus, rogai por nós, pecadores, agora e na hora de nossa morte. Amém.
0: Ave Maria, cheia de graça, Senhor é convosco. Bendito sois vós entre as mulheres, e bendito é o fruto do vosso ventre, Jesus.
1: Santa Maria, Mãe de Deus, rogai por nós, pecadores, agora e na hora de nossa morte. Amém.
0: Ave Maria, cheia de graça, Senhor é convosco. Bendito sois vós entre as mulheres, e bendito é o fruto do vosso ventre, Jesus.
1: Santa Maria, Mãe de Deus, rogai por nós, pecadores, agora e na hora de nossa morte. Amém.
0: Ave Maria, cheia de graça, Senhor é convosco. Bendito sois vós entre as mulheres, e bendito é o fruto do vosso ventre, Jesus.
1: Santa Maria, Mãe de Deus, rogai por nós, pecadores, agora e na hora de nossa morte. Amém.
0: Ave Maria, cheia de graça, Senhor é convosco. Bendito sois vós entre as mulheres, e bendito é o fruto do vosso ventre, Jesus.
1: Santa Maria, Mãe de Deus, rogai por nós, pecadores, agora e na hora de nossa morte. Amém.
0: Glória ao Pai, ao Filho e Espírito Santo. Amém.

0: e as que mais precisarem. Nossa Senhora de La Salette, reconciliadora dos pecadores, rogai sem cessar por nós que recorremos a vós.
1: Terceiro mistério,

0: Pai nosso que estais no céu, santificado seja o vosso nome, venha a nós o vosso reino, seja feita a vossa vontade, assim na terra como no céu.
1: O pão nosso de cada dia nos dai hoje, perdoai as nossas ofensas, assim como nós perdoamos a quem nos tem ofendido, e não nos deixeis cair em tentação, mas livrai-nos do mal. Amém.
0: Ave Maria, cheia de graça, o Senhor é convosco, bendita sois vós entre as mulheres, e bendito é o fruto do vosso ventre, Jesus.
1: Santa Maria, Mãe de Deus, rogai por nós, pecadores, agora e na hora de nossa morte. Amém.
0: Ave Maria, cheia de graça, o Senhor é convosco, bendita sois vós entre as mulheres, e bendito é o fruto do vosso ventre, Jesus.
1: Santa Maria, Mãe de Deus, rogai por nós, pecadores, agora e na hora de nossa morte. Amém.
0: Ave Maria, cheia de graça, o Senhor é convosco, bendita sois vós entre as mulheres, e bendito é o fruto do vosso ventre, Jesus.
1: Santa Maria, Mãe de Deus, rogai por nós, pecadores, agora e na hora de nossa morte. Amém.
0: Ave Maria, cheia de graça, o Senhor é convosco, bendita sois vós entre as mulheres, e bendito é o fruto do vosso ventre, Jesus.
1: Santa Maria, Mãe de Deus, rogai por nós, pecadores, agora e na hora de nossa morte. Amém.
0: Ave Maria, cheia de graça, o Senhor é convosco, bendita sois vós entre as mulheres, bendito é o fruto do vosso ventre, Jesus.
1: Santa Maria, Mãe de Deus, rogai por nós, pecadores, agora e na hora de nossa morte. Amém.
0: Ave Maria, cheia de graça, o Senhor é convosco, bendita sois vós entre as mulheres, e bendito é o fruto do vosso ventre, Jesus.
1: Santa Maria, Mãe de Deus, rogai por nós, pecadores, agora e na hora de nossa morte. Amém.
0: Ave Maria, cheia de graça, o Senhor é convosco, bendita sois vós entre as mulheres, e bendito é o fruto do vosso ventre, Jesus.
1: Santa Maria, Mãe de Deus, rogai por nós, pecadores, agora e na hora de nossa morte. Amém.
0: Ave Maria, cheia de graça, o Senhor é convosco, bendita sois vós entre as mulheres, e bendito é o fruto do vosso ventre, Jesus.
1: Santa Maria, Mãe de Deus, rogai por nós, pecadores, agora e na hora de nossa morte. Amém.
0: Ave Maria, cheia de graça, o Senhor é convosco, bendita sois vós entre as mulheres, bendito é o fruto do vosso ventre, Jesus.
1: Santa Maria, Mãe de Deus, rogai por nós, pecadores, agora e na hora de nossa morte. Amém.
0: Ave Maria, cheia de graça, o Senhor é convosco, bendita sois vós entre as mulheres, e bendito é o fruto do vosso ventre, Jesus.
1: Santa Maria, Mãe de Deus, rogai por nós, pecadores, agora e na hora de nossa morte. Amém.
0: Glória ao Pai, ao Filho e ao Espírito Santo,
1: como era no princípio, agora e sempre. Amém.
0: Ó meu bom Jesus, perdoai-nos, livrai-nos do fogo do inferno, levai as almas todas para o céu e socorrer principalmente as que mais precisarem. Nossa Senhora do Rosário de Fátima,
1: rogai por nós.
2: Quarto mistério.

0: Pai nosso que estais no céu, santificado seja o vosso nome. Venha a nós o vosso reino, seja feita a vossa vontade, assim na terra como no céu.
1: O pão nosso de cada dia nos dai hoje, perdoai as nossas ofensas, assim como nós perdoamos a quem nos tem ofendido. E não nos deixeis cair em tentação, mas livrai-nos do mal. Amém.
0: Ave Maria, cheia de graça, o Senhor é convosco. Bendita sois vós entre as mulheres, e bendito é o fruto do vosso ventre, Jesus.
1: Santa Maria, Mãe de Deus, rogai por nós, pecadores, agora e na hora de nossa morte. Amém.
0: Ave Maria, cheia de graça, o Senhor é convosco. Bendita sois vós entre as mulheres, e bendito é o fruto do vosso ventre, Jesus.
1: Santa Maria, Mãe de Deus, rogai por nós, pecadores, agora e na hora de nossa morte. Amém.
0: Ave Maria, cheia de graça, o Senhor é convosco. Bendita sois vós entre as mulheres, e bendito é o fruto do vosso ventre, Jesus.
1: Santa Maria, Mãe de Deus, rogai por nós, pecadores, agora e na hora de nossa morte. Amém.
0: Ave Maria, cheia de graça, o Senhor é convosco. Bendita sois vós entre as mulheres, e bendito é o fruto do vosso ventre, Jesus.
1: Santa Maria, Mãe de Deus, rogai por nós, pecadores, agora e na hora de nossa morte. Amém.
0: Ave Maria, cheia de graça, o Senhor é convosco. Bendita sois vós entre as mulheres, e bendito é o fruto do vosso ventre, Jesus.
1: Santa Maria, Mãe de Deus, rogai por nós, pecadores, agora e na hora de nossa morte. Amém.
0: Ave Maria, cheia de graça, o Senhor é convosco. Bendita sois vós entre as mulheres, e bendito é o fruto do vosso ventre, Jesus.
1: Santa Maria, Mãe de Deus, rogai por nós, pecadores, agora e na hora de nossa morte. Amém.
0: Ave Maria, cheia de graça, o Senhor é convosco. Bendita sois vós entre as mulheres, e bendito é o fruto do vosso ventre, Jesus.
1: Santa Maria, Mãe de Deus, rogai por nós, pecadores, agora e na hora de nossa morte. Amém.
0: Ave Maria, cheia de graça, o Senhor é convosco. Bendita sois vós entre as mulheres, e bendito é o fruto do vosso ventre, Jesus.
1: Santa Maria, Mãe de Deus, rogai por nós, pecadores, agora e na hora de nossa morte. Amém.
0: Ave Maria, cheia de graça, o Senhor é convosco. Bendita sois vós entre as mulheres, e bendito é o fruto do vosso ventre, Jesus.
1: Santa Maria, Mãe de Deus, rogai por nós, pecadores, agora e na hora de nossa morte. Amém.
0: Ave Maria, cheia de graça, o Senhor é convosco. Bendita sois vós entre as mulheres, e bendito é o fruto do vosso ventre, Jesus.
1: Santa Maria, Mãe de Deus, rogai por nós, pecadores, agora e na hora de nossa morte. Amém.
0: Glória

0: todas para o céu e socorrei principalmente as que mais precisarem. Nossa Senhora de La Salette, reconciliadora dos pecadores, rogai sem cessar por nós que recorremos a vós.
1: Quinto mistério.

0: Pai nosso que estais no céu, santificado seja o vosso nome. Venha a nós o vosso reino, seja feita a vossa vontade, assim na terra como no céu.
1: O pão nosso de cada dia nos dá.

0: em tentação, mas livrai-nos do mal. Amém.
1: Ave Maria, cheia de graça, o Senhor é convosco. Bendita sois vós entre as mulheres e bendito é o fruto de vosso ventre, Jesus.
0: Santa Maria, Mãe de Deus, rogai por nós, pecadores, agora e na hora de nossa morte. Amém.
1: Ave Maria, cheia de graça, o Senhor é convosco. Bendita sois vós entre as mulheres e bendito é o fruto de vosso ventre, Jesus.
0: Santa Maria, Mãe de Deus, rogai por nós, pecadores, agora e na hora de nossa morte. Amém.
1: Ave Maria, cheia de graça, o Senhor é convosco. Bendita sois vós entre as mulheres e bendito é o fruto de vosso ventre, Jesus.
0: Santa Maria, Mãe de Deus, rogai por nós, pecadores, agora e na hora de nossa morte. Amém.
1: Ave Maria, cheia de graça, o Senhor é convosco. Bendita sois vós entre as mulheres e bendito é o fruto de vosso ventre, Jesus.
0: Santa Maria, Mãe de Deus, rogai por nós, pecadores, agora e na hora de nossa morte. Amém.
1: Ave Maria, cheia de graça, o Senhor é convosco. Bendita sois vós entre as mulheres e bendito é o fruto de vosso ventre, Jesus.
0: Santa Maria, Mãe de Deus, rogai por nós, pecadores, agora e na hora de nossa morte. Amém.
1: Ave Maria, cheia de graça, o Senhor é convosco. Bendita sois vós entre as mulheres e bendito é o fruto de vosso ventre, Jesus.
0: Santa Maria, Mãe de Deus, rogai por nós, pecadores, agora e na hora de nossa morte. Amém.
1: Ave Maria, cheia de graça, o Senhor é convosco. Bendita sois vós entre as mulheres e bendito é o fruto de vosso ventre, Jesus.
0: Santa Maria, Mãe de Deus, rogai por nós, pecadores, agora e na hora de nossa morte. Amém.
1: Ave Maria, cheia de graça, o Senhor é convosco. Bendita sois vós entre as mulheres e bendito é o fruto de vosso ventre, Jesus.
0: Santa Maria, Mãe de Deus, rogai por nós, pecadores, agora e na hora de nossa morte. Amém.
1: Ave Maria, cheia de graça, o Senhor é convosco. Bendita sois vós entre as mulheres e bendito é o fruto de vosso ventre, Jesus.
0: Santa Maria, Mãe de Deus, rogai por nós, pecadores, agora e na hora de nossa morte. Amém.
1: Ave Maria, cheia de graça, o Senhor é convosco. Bendita sois vós entre as mulheres e bendito é o fruto de vosso ventre, Jesus.
0: Santa Maria, Mãe de Deus, rogai por nós, pecadores, agora e na hora de nossa morte. Amém.
1: Glória ao Pai, ao Filho e ao Espírito Santo,
0: como era no princípio, agora e sempre. Amém.
1: Ó meu bom Jesus,
0: perdoai-nos, livrai-nos do fogo do inferno, levai as almas todas para o céu e socorrei principalmente as que mais precisarem.
1: Nossa Senhora do Rosário de Fátima,
0: rogai por nós.
1: Salve, Rainha.

0: Rogai por nós, Santa Mãe de Deus,
1: para que sejamos dignos das promessas de Cristo.
0: Consagração a Nossa Senhora. Ó minha Senhora, ó minha Mãe, eu me ofereço a toda vós, em prova da minha devoção para convosco, eu vos consagro nesta noite os meus olhos, os meus ouvidos, a minha boca, o meu coração, inteiramente todo o meu ser. E porque assim eu sou vossa, ó incomparável Mãe, guardai-me, defendei-me como filha e propriedade vossa. Amém. Muito obrigada a você que rezou o Santo Terço conosco e pedimos que Deus nos abençoe. Em nome do Pai, do Filho e do Espírito Santo. Amém. Louvado seja nosso Senhor Jesus Cristo.

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2: 8:33.
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0: 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O branco é destinado para materiais hospitalares e o roxo é para produtos radioativos. 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
5: Olha, tá calmo. Feliz dia do amigo. Vamos ouvir aí o som. Amigos para sempre. Quem é que é mesmo? A Jaine. Quem é que é? Que é o Agnaldo Raiol, né? É, isso daí. Abraço, tudo de bom, garotinho. Estamos na escuta do Tua Essência todas as noites pela tua rádio São Francisco no 79.9. Valeu!
6: Valeu, meus amigos. Muito obrigado, amigos, o Charles e a Denise. Obrigado aí pelo carinho de vocês também, viu? Sempre com a gente. Deixa eu ver aqui. Bom, vamos fazer o seguinte, né? Claro, essa aí não poderia faltar, né? Essa versão com Agnaldo Raiol e Jaine, vamos deixar para mais tarde, então. E vamos ouvir aqui essa versão que foi sugerida pelo amigo Ademar Sebem, de Caxias do Sul. Amigos para sempre, a partir aí da cerimônia, né, dos Jogos de Barcelona, Sarah Brightman e Joseph Carreras.

0: Chicago, aqui na seleção musical da Rede Tua Rádio, nesta segunda-feira. Agora, 8:58, nosso giro pelas informações. Olha, chega a 49 o número de municípios com estragos causados pelos temporais aqui no Rio Grande do Sul. 6 cidades entram na lista, mas as condições meteorológicas de hoje, desta segunda, foram menos severas do que as de ontem, domingo. Pois é, e essa sequência de dias com chuva forte eleva alerta para risco de cheias aqui no estado. Os institutos de meteorologia estão alertando que o predomínio de períodos de chuva forte podem causar inundações repentinas aqui no Rio Grande do Sul. Olha, na capital Porto Alegre, a chuva ameniza, mas a cidade ainda registra pontos com acúmulo de água. A Defesa Civil da capital aponta que o acumulado de chuva é de cerca de 45 milímetros na zona norte ao longo do dia. E na região metropolitana como um todo, né, de Porto Alegre, registra 387 raios em 24 horas. A Defesa Civil prevê chuva de até 200 milímetros em 48 horas aqui no estado. Ventos no território gaúcho podem superar os 90 quilômetros por hora. 9:00 PM, daqui a pouquinho eu volto com mais músicas. 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